0: A Agência Nacional de Proteção de Dados suspende por 3 dias a funcionalidade de transmissão ao vivo do Discord.
1: A ação faz parte do processo que apura falhas na proteção de crianças e adolescentes no ambiente digital. Thaís de Araújo.
2: A suspensão será mantida até que a empresa comprove a adoção de medidas técnicas de segurança e de governança que sejam adequadas para proteger os menores de 18 anos.
0: Hoje, na apresentação da Voz do Brasil, Mariana Jungmann e Luciano
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0: Foram regulamentados 4 decretos na área de energia e transição energética.
1: Entre as medidas está a regulamentação das atividades de captura e armazenamento de carbono e também a abertura do mercado livre de energia.
0: Os detalhes você vai ouvir agora na reportagem de Graziele Bezerra.
3: Um dos decretos assinados nesta quarta-feira regulamenta o uso de tecnologias de captura e armazenamento de carbono. A medida contribui para a redução das emissões de gases de efeito estufa e para tornar o Brasil um país carbono negativo, como explica o ministro de Minas e Energia, Alexandre Silveira.
4: Capturar o carbono, colocá-lo onde é possível colocá-lo de forma segura, nas rochas, e tornar a produção de petróleo e a produção de outros biocombustíveis com captura e estocagem negativa de carbono.
3: Outro decreto estimula a produção e consumo de combustível sustentável de aviação no país. O ministro Silveira também anunciou a regulamentação da abertura do mercado de energia, permitindo que consumidores de baixa tensão escolham seu próprio fornecedor de energia elétrica, o que alcança consumidores residenciais, pequenas indústrias e comércios.
4: Até dezembro de 2027, todo o comércio e toda a indústria poderá escolher de quem comprar energia. E até novembro de 2028, todos os consumidores brasileiros.
3: Também foi regulamentado o mercado de hidrogênio de baixa emissão de carbono no país. O decreto prevê a estruturação do Sistema Brasileiro de Certificação de Hidrogênio, que tem como objetivo comprovar o desempenho ambiental do hidrogênio em comparação com outros combustíveis. Reportagem Graziele Bezerra.
1: Portos, aeroportos e hidrovias. Um documento aponta os principais desafios no modal de transportes do Brasil.
0: O Plano Nacional de Logística mapeia problemas atuais, prevê demandas que devem crescer e aponta onde a infraestrutura de transportes precisa avançar em até 2025.
5: O plano reúne 31 eixos prioritários de transporte para os próximos 24 anos. São 12 rodoviários, 8 ferroviários, 4 aquaviários e 7 intermodais, que combinam diferentes formas de transporte. Outros 11 eixos integram um banco de projetos para estudos futuros. Com 112 objetivos prioritários, o Plano Nacional de Logística identifica problemas que precisam ser enfrentados hoje, demandas que podem crescer até 2050 e oportunidades de desenvolvimento regional. O plano também identifica a necessidade de ampliar o uso de ferrovias, hidrovias e cabotagem, e de melhorar a integração entre diferentes modos de transporte. Entre os desafios estão os gargalos para o transporte de produtos importantes para a economia brasileira, como soja, milho e carnes. O ministro de Portos e Aeroportos, Tomé Franca, defende novos modais para ampliar o escoamento.
6: O grande gargalo do setor portuário hoje não é mais a sua capacidade, mas o acesso aos portos para que a gente possa ter maior eficiência. A gente precisa integrar esses modos de transporte. Portanto, eu acho que o PNL, ele aponta para esse futuro da infraestrutura brasileira.
5: Hoje, as rodovias respondem por mais da metade do transporte de cargas e o setor emite cerca de 217 milhões de toneladas de CO2 por ano. O ministro dos Transportes, Jorge Santoro, explica que o PNL vai ser o principal instrumento de transformação do setor para a próxima geração.
7: Então, isso é um investimento que tem um efeito multiplicativo na economia muito relevante, muito importante. E a gente, com esse PNL, está procurando propor um olhar diferente para o país nos próximos anos.
5: O documento foi elaborado pelos Ministérios dos Transportes e de Portos e Aeroportos, com participação dos estados, do setor produtivo, da sociedade civil e de especialistas. Reportagem Pablo Mundim.
0: Como a gente ouviu na reportagem de Pablo Mundim, o Plano Nacional de Logística prevê ações até o ano de 2050. cerca de 5.300 empresas brasileiras foram diretamente afetadas pelas novas tarifas de importação anunciadas pelos Estados Unidos contra o Brasil.
1: Para ajudá-las a enfrentar as dificuldades causadas pela perda do mercado norte-americano, a Agência Brasileira de Promoção de Exportações, Apex Brasil, anunciou uma série de ações.
0: Elas envolvem atendimento individualizado para encontrar outros países compradores e auxílio para adaptação a novos mercados.
1: Mais cedo, eu conversei com o presidente da Apex Brasil, Laudemir Miller, sobre essa atuação. Acompanhe. Presidente Laudemir Miller, um prazer ter o senhor com a gente aqui na Voz do Brasil, seja bem-vindo. Então, vamos falar pra gente, explica pra gente, por favor, sobre esse plano de diversificação de exportações. O que que é essa nova estratégia criada pela Apex para ajudar as empresas que foram afetadas pelas novas tarifas dos Estados Unidos?
8: Oi, Mariana, um prazer estar aqui. É um plano de socorro, de atendimento às empresas que estão sendo impactadas pelo aumento de tarifas pelo governo americano. Nós temos hoje vários setores, mais de 2.000 produtos estão com tarifas elevadas. Você imagina que de uma hora para outra o empresário brasileiro está enfrentando um imposto a mais, uma tarifa a mais de 40%. Então nós vamos apoiar diretamente as empresas brasileiras, vamos trabalhar com 5.300 empresas para que essas empresas, o empresário, possa encontrar, ficar frente a frente com o comprador internacional do mercado dele, né, do produto dele, em mercados alternativos. Então é isso que a gente vai fazer. Nós vamos fazer isso por meio de feiras internacionais, rodadas de negócios, trazer compradores ao Brasil, e o nosso objetivo é realmente fazer com que, apoiar esses empresários para que eles diversifiquem, encontrem um novo caminho, encontrem um novo mercado.
1: Pois é, o senhor mencionou aí 5.300 empresas, né, afetadas, que podem ser ajudadas por esse novo plano. São 35 setores econômicos. Quais são esses setores, presidente? Onde é que o problema é mais grave? E o plano, ele tem mecanismos aí para priorizar alguns setores onde, entre esses 35, onde o problema seja ainda pior?
8: Nós vamos atender a todas as empresas impactadas, né? 5.300 empresas, todas as empresas impactadas pelo tarifaço. Claro que a gente tem algumas prioridades, são setores que estão sofrendo mais, né? Porque a gente tem muitas empresas, por exemplo, do setor de rochas, que pega muito, né, aí a região do Espírito Santo, que os Estados Unidos é o mercado principal. A gente tem o setor de madeira, que pega a região sul, que os Estados Unidos é o mercado principal. Móveis, a gente tem calçados, têxteis, enfim, de várias regiões do Brasil. Nós vamos priorizar estes setores numa estratégia também setorial. A Apex Brasil, que é a Agência Brasileira de Promoção de Exportação, nós temos uma parceria com 29 entidades setoriais, empresariais, que estão conosco nesse grande movimento, né, de apoiar essas empresas. Então a gente tem prioridade, mas nós vamos atender todas as empresas, cada uma delas individualmente. E aí, Mariana, até para as empresas, né, as pessoas que estão ouvindo a Voz do Brasil e acompanhando a gente, o Brasil, neste mês de julho, nós exportamos 35 bilhões de dólares. E de janeiro a julho, a balança comercial brasileira já registra 220 bilhões de dólares de exportação. Ano passado, nesse período, a gente estava em 200 bilhões. E o que está acontecendo, né? Nós temos, portanto, 20 bilhões a mais em relação ao ano passado. Nós caímos a exportação para os Estados Unidos em 3 bilhões de dólares, mas nós tivemos um aumento para a Europa de 3,1 bilhões de dólares. Para a Índia, que é um mercado que agora a gente está tracionando mais as nossas exportações, nós crescemos 2 bilhões e 700 milhões, nós crescemos 11 bilhões e 300 milhões para a China. Então, a exportação brasileira está num caminho muito importante. A gente já tem um superávit da balança comercial no Brasil deste ano, nessa metade do ano, de 50 bilhões de dólares, mas tem setores que estão sofrendo com o mercado americano. Então, nós estamos num movimento geral para trabalhar a diversificação das exportações brasileiras, com um foco específico nas empresas que estão sendo afetadas. E a gente vai trabalhar com vários mercados. Vamos trabalhar com o Canadá, com o México, a gente vai trabalhar a África, vamos trabalhar com a Europa, que a gente tem esse acordo tão importante, com a Alemanha, vamos trabalhar com a Ásia principalmente, né? Não só China, mas Filipinas, Indonésia, Malásia, Singapura, que a gente acabou, que o Brasil acabou de assinar um acordo. Então é um grande movimento de ampliação das exportações do Brasil, de diversificação das exportações brasileiras, mas principalmente, sabe, Mariana, para pegar na mão, para atender aquele empresário que de uma hora para outra está enfrentando um imposto de 40%. É para esse empresário que é esse plano. E o que, que a gente vai fazer? Nós vamos colocar compradores internacionais do produto dessa empresa frente a frente para que ele possa negociar. E a gente vai fazer isso, inclusive, com isenção de taxa. Nós não vamos cobrar os serviços que geralmente a Apex Brasil cobra, né? A gente tem algum subsídio, mas dessa vez a gente vai fazer com uma isenção total de taxa para esses setores, porque realmente as empresas estão precisando. E ainda mais, muitos empresários nos falam assim, mas eu estava preparado para os Estados Unidos.
1: Sim, inclusive, uma alegação, né? Ah, é um mercado específico, eu tinha que vender para a demanda da forma como eles apresentam. É possível adaptar isso para outros mercados?
8: Muitos, por exemplo, falam assim, ah, mas a minha máquina, ela está certificada para o mercado americano, né? O meu produto tem uma certificação específica, eu fiz uma adaptação, eu mudei minha embalagem, seja específica para os Estados Unidos. Nós vamos poder atender também essas empresas, inclusive com apoio financeiro para a certificação, para mudança de embalagem, num valor de até R$40 mil. Então, as empresas que trabalharem com a Apex Brasil, que se inscreverem, que entrarem nesse nosso plano de diversificação, vão ter uma série de medidas de estar frente a frente com um comprador internacional, mas também de se preparar. E o empresário vai poder, ele, buscar uma certificação, vai poder ele, por exemplo, fazer uma adaptação no produto, e aí a gente vai ter uma metodologia, inclusive, de fazer um ressarcimento de até R$40 mil para realmente a gente trabalhar nos próximos 12 meses para que essas empresas encontrem um novo mercado. Nós não queremos e não vamos, Mariana, abandonar os Estados Unidos. Estados Unidos é um mercado muito importante, nós vamos continuar trabalhando nos Estados Unidos junto com as empresas brasileiras, inclusive junto com as empresas americanas. Nós temos um escritório, a Apex Brasil tem um escritório em Washington, onde nós vamos trabalhar para que o setor privado estimule, negocie um aumento das isenções. Nós queremos que mais produtos brasileiros fiquem isentos. Os produtos já isentos, nós queremos aumentar a nossa participação no mercado americano. Mas o nosso ponto principal agora é diversificar as exportações brasileiras e pegar na mão, apoiar esses empresários que estão sofrendo com esse aumento de tarifa repentina, né? O que muda os negócios, muda toda a estratégia. E a Apex Brasil, a Agência Brasileira de Promoção de Exportações, junto com 29 entidades do setor privado brasileiro, vão trabalhar a partir de hoje já, junto com as empresas, para que elas possam encontrar um novo mercado e seguir as exportações.
1: Presidente, o senhor mencionou até um atendimento individualizado que vai ser feito com as empresas, né? Ou seja, cada uma sendo atendida na sua especificidade. Exato. Os empresários, então, que estiverem, né, esses 5.300 empresários que estiverem interessados em receber esse apoio da Apex Brasil, como é que eles devem proceder? Onde eles podem procurar informação? Como é que eles podem acessar a Apex?
8: Eles podem procurar diretamente a Apex Brasil, que é apex.com.br. Então a gente já está preparado para atender essas empresas, e o atendimento é individualizado, Mariana. Sabe por quê? Porque cada empresa tem a sua realidade, tem o seu produto, tem a sua estratégia, tem a sua maturidade. Então nós vamos atender uma por uma, montar uma estratégia para o seu produto, para um mercado alternativo. A gente tem uma base de inteligência muito importante de oportunidades dos mercados internacionais, para cada um desses produtos, mas também toda uma estratégia com 29 entidades do setor. Então a empresa também pode procurar a sua entidade, empresa de calçado, de móveis, de plástico, enfim, de 29 setores que a gente está, que nós estamos trabalhando nessa parceria, nesse grande movimento, nesse esforço extraordinário. Toda a nossa equipe tá mobilizada. É a hora de a gente se unir para diversificar as exportações brasileiras, para apoiar os nossos empresários que tanto trabalham trabalho, que tem orgulho do seu produto. A exportação muitas vezes é um sonho para o empresário, né? E esse sonho, em alguns casos, está interrompido. Então a gente quer voltar a sonhar com outro mercado, para que esse produto, que é tão bom, que é resultado do trabalho de muitas pessoas, de homens, mulheres, empresários, empresárias, possam encontrar um novo caminho, possam encontrar um novo mercado. E é esse o trabalho que a gente começa a fazer a partir de hoje.
9: Muito bem, nós conversamos com o Aldemir Miller, presidente da Apex Brasil. Presidente, muito obrigada pela sua entrevista à Voz do Brasil.
8: Obrigado, Mariana, e obrigado aí a todos os ouvintes que acompanham a Voz do Brasil.
9: Pequena correção, o endereço da página da Apex é apexbrasil.com.br.
0: A Agência Nacional de Proteção de Dados determinou que o Discord suspenda as transmissões ao vivo na plataforma no Brasil.
9: A medida preventiva foi tomada após a identificação de falhas na proteção de crianças e adolescentes.
0: A decisão faz parte de uma fiscalização iniciada na semana passada após episódio que resultou na morte de uma adolescente de 13 anos.
2: As transmissões ao vivo, as famosas lives, realizadas dentro da plataforma Discord, serão suspensas após determinação da Agência Nacional de Proteção de Dados, a ANPD. O bloqueio deve começar em até 3 dias úteis e vale também para outros recursos de compartilhamento de vídeo. Segundo a agência, foram identificados riscos graves relacionados ao uso das lives para violência, assédio, automutilação e incentivo ao suicídio envolvendo crianças e adolescentes. O Discord é uma plataforma que permite a troca de mensagens por texto, voz e vídeo. O serviço também reúne comunidades em que os usuários podem conversar e interagir em tempo real, sobretudo por meio das lives em jogos online. De acordo com a ANPD, pela forma como o serviço funciona, o Discord não consegue analisar o conteúdo das transmissões em tempo real. A plataforma depende de sistemas automatizados e de denúncias dos próprios usuários para identificar possíveis violações, como explica o superintendente de fiscalização da ANPD, Fabrício Lopes.
10: Se o Discord não consegue ter acesso ao acontecimento, ele não consegue, de maneira espontânea e automatizada, agir em tempo para evitar essas violações que acontecem ali dentro, como exposição de crianças e adolescentes a conteúdo violento, a incitação à automutilação, a maus tratos e até tortura de animais, entre outros conteúdos proibidos pelo artigo 6º do ECA Digital.
2: A agência ainda apura outras possíveis falhas, como problemas na verificação de idade e na remoção de conteúdos que violem os direitos de crianças e adolescentes. O superintendente de fiscalização da ANPD, Fabrício Lopes, explica ainda que a suspensão será mantida até que a empresa comprove a adoção de medidas técnicas de segurança e de governança que sejam adequadas para proteger os menores de 18 anos.
10: Essa suspensão ela vai ser por prazo indeterminado, porque o motivo que justificou essa suspensão precisa ser vencido antes de que a plataforma possa restaurar essas funcionalidades. Enquanto permanecerem as razões técnicas que justificaram essa suspensão, a gente não entende como possível a restauração dessas funcionalidades.
2: O Discord tem 3 dias úteis para comprovar o cumprimento da determinação e 10 dias úteis para apresentar recurso. Caso sejam confirmadas as irregularidades, a empresa também poderá sofrer sanções previstas no Estatuto Digital da Criança e do Adolescente, o ECA Digital, incluindo multa de até R$50 milhões por infração. A decisão faz parte de uma fiscalização iniciada na semana passada, que investiga um grupo criminoso suspeito de incentivo ao suicídio por meio do Discord, resultando na morte de uma adolescente de 13 anos no último dia 22 de julho. Segundo a plataforma Discord, uma investigação interna identificou evidências de que a atividade criminosa foi coordenada em outras plataformas e afirma contar com equipes especializadas que trabalham no combate a indivíduos envolvidos em atividades violentas. Reportagem Thaís de Araújo.
9: Hoje é Dia Nacional dos Direitos Humanos.
0: E nesta data vamos falar sobre o Clique Cidadania, um aplicativo móvel gratuito desenvolvido que funciona como um guia digital de direitos, serviços e políticas públicas.
11: Encontrar o serviço público certo nem sempre é uma tarefa simples. Para ajudar nessa busca, o aplicativo Clique Cidadania reúne informações sobre direitos e orienta como acessar serviços de assistência social, saúde, educação, trabalho e renda. Além das orientações, o aplicativo também reúne canais de atendimento para situações de violação de direitos, como o Disque 100 e o Ligue 180, como detalha Fernanda Becker, coordenadora-geral de promoção dos direitos das pessoas migrantes, refugiadas e apátridas.
12: É um lugar de acessar direitos. Você tem informação sobre o direito e sobre o órgão, a instituição que você pode buscar, né? E aí tem a geolocalização, você consegue georreferenciamento de achar onde está aquele espaço no seu território, na palma da mão.
11: Além de explicar a função de cada serviço público, o aplicativo conta com um mapa integrado que mostra onde ficam as unidades, como CRAS, CREAS, unidades básicas de saúde, conselhos tutelares e outros equipamentos públicos mais próximos da localização do usuário. Como é integrado ao sistema de navegação do celular, também permite traçar rotas até os locais de atendimento. O aplicativo também pode atender a demandas específicas e disponibilizar novos temas, como explica Fernanda Becker.
12: Ele é um aplicativo dinâmico, né? A mais nova guia dele é de brasileiros retornados, né? Repatriados. Para quando as pessoas que chegam aqui, a maioria deportadas, assim como os migrantes, que às vezes estão muito tempo fora do país, já passam a entender os seus direitos, quais órgãos e quais instituições buscar.
11: O Clique Cidadania está disponível de graça para celulares Android e oferece conteúdos em português, espanhol e inglês. Reportagem Luciana Colares de Holanda.
1: Instituições federais de ensino superior terão 154 mil vagas em cursos de formação continuada para professores da educação infantil em 2027.
0: A partir de 17 de agosto, as instituições interessadas em oferecer os cursos poderão se inscrever na chamada pública no Sistema Integrado de Monitoramento, Execução e Controle, o SIMEC.
1: As inscrições devem ser feitas até o dia 9 de setembro e os resultados serão divulgados em 9 de outubro.
0: O endereço para inscrição é simec.mec.gov.br.
1: Foram reabertas as inscrições para instituições de ensino criarem novos programas de residência médica.
0: Também é possível solicitar ampliação de vagas nos programas já existentes.
1: Novos pedidos podem ser feitos até 31 de agosto.
0: Podem participar instituições federais ligadas ao Ministério da Saúde ou da Educação, órgãos públicos e instituições privadas sem fins lucrativos.
1: A inscrição pode ser feita no site no site sigresidencias.saude.gov.br.
0: E essas foram as notícias do governo federal.
1: Uma realização da Secretaria de Comunicação Social da Presidência da República.
0: Com produção da empresa Brasil de Comunicação.
1: Fique agora com o Minuto do TCU e em seguida as notícias do Poder Judiciário e do Congresso Nacional. Boa noite.
0: Boa noite para você, até amanhã.
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16: Presidente do STF se reúne com representações diplomáticas do grupo de países da América Latina e do Caribe.
17: Urna eletrônica ganha nova interface para as eleições 2026.
16: Para o STJ, poderes para atuação extrajudicial de advogado não limitam procuração geral em processos judiciais.
17: Boa noite, eu sou Marcela Luiz.
16: E eu sou Walter Lima.
17: O presidente do Supremo Tribunal Federal, ministro Edson Fachin, se reuniu hoje com representações diplomáticas do grupo de países da América Latina e do Caribe.
16: Na ocasião, ele destacou duas prioridades da agenda externa do STF. A primeira prioridade é a defesa da democracia constitucional que, segundo Fachin, se encontra sob pressão em diferentes partes do mundo. Na ocasião, ele falou sobre a importância da independência judicial. Vamos ouvir um trecho da fala do ministro.
18: Em particular, tenho buscado, seja multilateralmente, seja bilateralmente, contribuir para a articulação de uma rede de cortes supremas e tribunais constitucionais atentos para a autonomia dos juízes como pressuposto da democracia constitucional. Afinal, são os juízes, sobretudo os juízes constitucionais, os guardiões últimos dos direitos fundamentais.
17: A segunda prioridade da agenda externa do Supremo, apontada por Fachin, é a ênfase na América Latina e no Caribe, com a consolidação de uma região de encontro, de entendimento e cooperação.
16: O presidente do STF também destacou que o Supremo vai sediar, em novembro deste ano, o 11º encontro do Fórum de Cortes Supremas do Mercosul.
17: Plenário do STF reconhece validade da moratória da soja e decide sobre leis de Rondônia e Mato Grosso que restringem benefícios fiscais.
16: A moratória da soja é um acordo privado e voluntário firmado entre empresas que impede a aquisição de produtos de fazendas localizadas em áreas desmatadas após julho de 2008 na Amazônia. Marta Ferreira.
19: O julgamento começou em março, mas foi suspenso após o Supremo decidir encaminhar o caso ao Núcleo de Solução Consensual de Conflitos. A ideia era buscar um acordo entre as partes. No entanto, em junho, houve um recuo que impossibilitou um consenso sobre o tema. Na retomada do julgamento, o plenário reconheceu a validade das leis estaduais e a licitude da moratória da soja. Também decidiu pela consequente extinção das ações e procedimentos relacionados à sua suposta ilegalidade.
17: Urna eletrônica ganha nova interface para as eleições 2026.
16: Com as novidades, votação será mais acessível e intuitiva. Fábio Ruas.
20: Na interface, uma nova fonte torna a urna mais acessível para pessoas com deficiência visual, porque o desenho das letras privilegia contraste, espaçamento e definição dos caracteres, facilitando a leitura. Também foi inserida uma barra de progresso que permite ao eleitor acompanhar em tempo real o andamento da votação. Além dessas novidades, também foi ampliado o uso de Libras, a língua brasileira de sinais, em diferentes etapas da votação.
17: Procuração dada a advogado para atuar em processos continua válida, mesmo se conceder poderes para atuação fora da justiça, perante órgãos administrativos.
16: Essa conclusão é do STJ. Fátima Uchoa.
21: Ainda na fase de conhecimento em ação de indenização por danos morais, uma operadora de plano de saúde substituiu advogados e apresentou procuração que dava às novas representantes amplos poderes para o foro em geral e as autorizava a representá-la perante especialmente duas autarquias federais. A terceira turma do STJ reconheceu a regularidade da representação processual da empresa e afastou a necessidade da intimação pessoal no cumprimento de sentença. Segundo a relatora, ministra Nancy Andrighi, nesse caso, quando a procuração prevê expressamente poderes gerais para o foro, a inclusão de atribuições extrajudiciais, ainda que qualificadas como especiais, não restringe a representação judicial.
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17: Uma boa noite.
16: E até amanhã.
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22: Eu sou Paula Groba.
23: E eu sou Humberto Pinheiro.
22: E estes são os destaques de hoje do Jornal do Senado, que começa agora.
23: Senado aprova protocolos de atendimento a doenças cardiovasculares no SUS.
22: Vagas ociosas em ônibus escolares rurais poderão atender professores e universitários.
23: Segurança pública pode ter prioridade na restituição do imposto de renda.
22: Boa noite.
23: Boa noite.
22: Doenças cardiovasculares são a principal causa de morte no Brasil, mas em muitos casos o desfecho pode ser diferente quando o atendimento é rápido e o tratamento começa nos primeiros minutos.
23: É justamente para agilizar esse socorro que o Senado aprovou um projeto que prevê protocolos específicos para o atendimento desses casos no SUS. Os detalhes com o repórter Douglas Castilho.
24: O maior gargalo combatido pela proposta é a falta de previsão específica para que as unidades de pronto atendimento, UPAs, utilizem terapias trombolíticas, que consistem basicamente na utilização de remédios capazes de dissolver coágulos sanguíneos. Esse tipo de procedimento médico desempenha papel crucial na resposta imediata a casos como o de infarto do miocárdio, sobretudo em localidades onde não seja possível realizar práticas mais complexas como cirurgias. A relatora substituta, a senadora Damaris Alves, do Republicanos do Distrito Federal, falou da necessidade de aprovação da medida.
25: No infarto agudo do miocárdio, a rapidez no reconhecimento do quadro clínico e na instituição do tratamento adequado é fator decisivo para a sobrevida e o prognóstico do paciente.
24: Na prática, já existem normas do Ministério da Saúde que possibilitam a padronização do atendimento no SUS. Porém, os parlamentares optaram por dar força de lei ao protocolo. O projeto vai à sanção presidencial.
22: E seguiu para a sanção presidencial o projeto que amplia as possibilidades de estoques de insumos pelo governo para alimentação animal. A proposta altera o programa de venda em balcão da Conab, que facilita o acesso de pequenos criadores ao milho em grão.
23: O texto inclui produtos como sorgo, caroço de algodão e farelos de soja e milho. A medida também permite à Conab comprar estoques em leilões públicos para dar mais segurança ao abastecimento em períodos de quebra de safra e instabilidade climática. O projeto vai à sanção presidencial. A relatora do projeto, senadora Tereza Leitão, do PT de Pernambuco, explicou a urgência da aprovação do texto.
26: É muito importante para o momento atual que nós vivemos com a ameaça dos impactos climáticos provocados pelo El Niño.
22: O Senado também aprovou a medida provisória que abriu crédito extraordinário para garantir o pagamento de ajuda de custo às famílias da zona da Mata Mineira que tiveram perdas materiais provocadas pelas fortes chuvas na região.
23: A medida provisória seguiu para promulgação. Repórter Alexandre Campos.
27: O Senado confirmou a medida provisória que abriu crédito extraordinário no valor de R$75 milhões ao orçamento do Ministério da Integração e do Desenvolvimento Regional. Esse valor garantiu o pagamento de apoio financeiro às famílias residentes na zona da Mata Mineira que tiveram prejuízos materiais e perderam bens por causa de fortes chuvas no início deste ano. O governo transferiu uma parcela única de R$ 7.300 a cerca de 10 mil famílias atingidas. No entanto, parte dos recursos liberados pela MP ainda não teve destinação. Se a medida provisória não fosse aprovada antes do fim do seu prazo de vigência, esse montante não poderia mais ser usado, como explicou o presidente do Senado, Davi Alcolumbre.
28: O governo federal ainda tem um saldo. E se nós perdermos esse saldo do crédito extraordinário, algumas propostas em relação a desastres naturais vão perder o objeto no Ministério. Para que essas famílias que foram atingidas por esse desastre não percam esse apoio do governo federal.
27: Como não sofreu alterações durante sua análise no Congresso Nacional, a medida provisória segue para promulgação.
22: Professores e estudantes do ensino superior poderão utilizar vagas ociosas nos veículos do transporte escolar das áreas rurais.
23: Foi o que aprovou a Comissão de Educação. O projeto segue agora para análise do plenário. Repórter Rodrigo Rezende.
29: O projeto garante que as vagas ociosas no transporte escolar rural
2: possam ser utilizadas pelos professores e por universitários. O senador Camilo Santana, do PT do Ceará, que apresentou o relatório favorável ao projeto feito pela senadora Jussara Lima, do PSD do Piauí, ressaltou que a possibilidade de uso do transporte se dará apenas após o atendimento de todos os alunos da zona rural da educação básica. Camilo apresentou uma emenda que permite que os estudantes de institutos federais também possam usar do benefício.
5: Mas muitas vezes o transporte ele vai ocioso, com assentos ociosos, então esses assentos vão permitir que professores, que muitas vezes precisam se deslocar, que às vezes não tem um transporte próprio, não tem incentivo, eles vão poder utilizar. E a gente incluiu, que não estava previsto, também os alunos dos institutos federais, que também muitas vezes sofrem com essa questão do transporte, deslocamento da sua casa aos campos.
2: Para possibilitar a utilização dos assentos vagos, o projeto modifica uma lei de 2004 que criou o Programa Nacional de Apoio ao Transporte Escolar.
22: Segurança pública e agilidade no atendimento a pacientes com câncer.

0: no Senado. Segundo ele, sua trajetória política começou na luta classista, em defesa dos profissionais da segurança pública, que à época tinham pouco reconhecimento e valorização.
1: Nós éramos uma categoria, para ilustrar bem, o bombeiro é praticamente como um extintor, mas você só lembra dele na hora do incêndio. Hoje se debate a valorização dos profissionais da segurança.
2: Já o senador Carlos Fávaro, do PSD de Mato Grosso, defendeu o projeto de sua autoria que proíbe as apostas online, as chamadas bets. O parlamentar relatou casos de famílias que enfrentam dívidas, conflitos e perda de renda associados a apostas.
0: Segundo Fávaro, o problema vai além da atuação de plataformas irregulares e está relacionado ao próprio modelo de negócio das bets. O senador avalia que a regulamentação não é suficiente para eliminar os riscos e defende o fim das autorizações existentes com um período de transição de até 5 anos.
3: Ouvi mães que não dormem mais porque os filhos apostam o salário inteiro, não tem como pagar o aluguel. Ouvi pais que descobriram que o cartão de crédito estava estourado porque o filho jovem entrou numa espiral de apostas que ele não consegue parar. Ouvi esposas que perderam o casamento porque o marido esconde dívidas de apostas.
2: Profissionais de segurança pública poderão ter prioridade no recebimento da restituição do imposto de renda.
0: O projeto foi aprovado pela Comissão de Assuntos Econômicos do Senado e, se não houver recurso para o plenário, segue para a Câmara dos Deputados. A reportagem é de Marcela Cunha.
4: Se virar lei, os profissionais de segurança pública terão preferência na restituição do imposto de renda, depois dos idosos e dos contribuintes, cuja principal fonte de renda é o magistério. A medida alcança os profissionais de segurança pública previstos na Constituição e no Sistema Único de Segurança Pública, além dos agentes do sistema socioeducativo. Autor da proposta, o senador Jaime Campos, do União de Mato Grosso, afirmou que a prioridade é uma forma de reconhecer o trabalho de categorias que enfrentam riscos diariamente.
5: São policiais, bombeiros, guardas municipais, agentes penais que deixam suas casas para enfrentar a criminalidade. Não estamos falando de privilégio. Estamos falando de reconhecimento.
4: A mudança não altera o valor das restituições, nem cria uma nova despesa para o governo, como explicou o presidente da Comissão de Assuntos Econômicos, o senador Renan Calheiros, do MDB de Alagoas.
6: Não tem repercussão fiscal, inverte apenas a ordem das prioridades e atende com essa prioridade os profissionais da segurança pública, que cuidam da proteção de vida das pessoas.
4: Se não houver recurso para análise pelo plenário do Senado, o texto segue para a Câmara dos Deputados.
2: Com edição de Paula Groba e trabalhos técnicos de Eliseu Caires, o Jornal do Senado fica por aqui. Acompanhe agora as notícias da Câmara dos Deputados. Boa noite.
0: Boa noite e até amanhã.
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8: Deputados criam um programa que promove a inclusão digital de idosos.
9: Câmara analisa a participação de sindicalistas em conselhos estatais.
8: Projeto reconhece o trabalho das mulheres no setor da pesca artesanal.
9: Parlamentares pedem votação do fim da escala 6x1 no Senado Federal.
8: Boa noite. Benedita da Silva, do PT do Rio de Janeiro, cobra do Senado a votação da proposta que reduz a jornada de trabalho e acaba com a escala 6x1. A congressista argumenta que a mudança amplia o tempo de descanso e de convivência familiar dos trabalhadores.
9: Benedita da Silva considera que a redução da jornada também pode favorecer a saúde e a produtividade dos cidadãos. Para ela, os avanços tecnológicos permitem rever o tempo de trabalho sem retirar direitos ou comprometer a atividade econômica.
8: Carlos Aratini, do PT de São Paulo, defende o fim da escala 6x1 e a redução da jornada de trabalho semanal para 40 horas, sem diminuição dos salários. O deputado pede que a presidência do Senado dê andamento à proposta aprovada pela Câmara.
9: Carlos Aratini argumenta que a medida vai permitir mais convivência entre os trabalhadores e suas famílias. Segundo o deputado, a redução da jornada também é viável diante dos ganhos de produtividade proporcionados pelas novas tecnologias.
7: Trabalho.
8: Projeto que permite a participação de sindicalistas em conselhos estatais avança na Câmara. A repórter Maria Neves traz mais informações sobre a proposta.
10: A Comissão de Trabalho da Câmara.

0: Câmara aprovou o projeto do deputado Raimundo, PT do Rio de Janeiro, que autoriza a participação de dirigentes sindicais nos conselhos de administração de empresas públicas ou de economia mista. Atualmente, a legislação proíbe a presença de sindicalistas nesses conselhos. Para Raimundo, essa vedação não se justifica e é inconstitucional. Na opinião do deputado, impedir que um cidadão ocupe o cargo de representante eleito dos empregados em um conselho de administração de empresa estatal por ser dirigente sindical se choca com a liberdade associativa prevista na Constituição. Relator do texto, o deputado Bongás, do PT do Rio Grande do Sul, acrescenta que ninguém melhor que o dirigente sindical para defender os interesses dos trabalhadores nos conselhos das empresas públicas.
1: Quando a categoria precisa indicar alguém, o dirigente sindical pode também ser indicado. E eu quero dizer, até como ex-dirigente sindical, responsável de estudar com mais profundidade, dedicação de tempo, conhecimento das legislações, que ele pode exercer melhor esta representação da categoria nos interesses da estatal.
0: Como forma de evitar um possível conflito de interesses, o projeto prevê situações em que o dirigente sindical não deve participar das decisões do Conselho de Administração. A proposta veda a participação nas deliberações sobre assuntos que envolvam relações sindicais, remuneração, benefícios e vantagens, inclusive em matérias de previdência complementar e assistenciais. O projeto, que autoriza a participação de dirigentes sindicais nos conselhos de administração de empresas públicas, ainda será analisado pelas comissões de administração e de Constituição e Justiça. Da Rádio Câmara de Brasília, Maria Neves.
2: Silvia Cristina, do PP de Rondônia, cobra a votação da proposta de emenda à Constituição que garante a transposição de servidores dos ex-territórios para os quadros da União. A deputada critica o fato de a proposta estar parada na Câmara há mais de 2 anos.
3: Por isso, Silvia Cristina pede o apoio dos colegas para reunir as 22 assinaturas necessárias à inclusão da PEC na pauta da Comissão de Constituição e Justiça. Para a deputada, a medida representa justiça e reconhecimento aos trabalhadores dos ex-territórios.
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5: Economia.
2: Luiz Lima, do Novo do Rio de Janeiro, avalia que o poder de compra do salário mínimo diminuiu nos últimos anos. O deputado compara os preços entre o governo anterior e a atual gestão federal, afirmando que a quantidade de sacos de cimento comprados com um salário mínimo caiu de 69 para 45.
3: Luiz Lima lamenta o que classifica como empobrecimento das famílias brasileiras, devido também à alta no preço dos alimentos. O parlamentar acrescenta que o salário mínimo do Brasil está entre os mais baixos da América do Sul.
2: Jandira Fegali, do PCdoB do Rio de Janeiro, ressalta a necessidade de um projeto nacional de desenvolvimento focado na soberania econômica, tecnológica e ambiental, em contraposição a propostas de privatização e alinhamento geopolítico externo.
3: Jandira Fegali argumenta que o país deve usar suas riquezas estratégicas para gerar empregos e fortalecer a indústria. Ela defende um Brasil competitivo e sofisticado, alinhado a parceiros comerciais importantes.
5: Agricultura.
2: Afonso Rando, do PP, cobra uma solução para o endividamento dos agricultores atingidos pelas secas e enchentes no Rio Grande do Sul. Ele critica a medida provisória que cria linhas de crédito para renegociar dívidas rurais e afirma que nenhum produtor conseguiu acessar o benefício.
3: Afonso Rand defende mudanças na medida para garantir o refinanciamento aos produtores que atendam aos critérios estabelecidos. O deputado observa que mais de 180 mil agricultores gaúchos dependem da renegociação avaliação para retomar a produção.
5: Meio Ambiente.
2: Célia Jacriabá, do PSOL de Minas Gerais, alerta que julgamentos de ações previstos no STF podem enfraquecer o licenciamento ambiental e facilitar a exploração mineral em territórios indígenas e quilombolas. Ela chama a atenção para os riscos à saúde das comunidades e para a biodiversidade.
3: Célia Jacriabá também cobra a votação na Câmara do projeto que criminaliza a misoginia. Para a deputada, adiar a análise da proposta significa deixar as mulheres mais vulneráveis à violência.
5: Previdência.
2: O projeto que reconhece o trabalho das mulheres no setor de pesca artesanal já está pronto para sua última votação na Câmara. A repórter Silvia Munhato conta quais as medidas propostas.
6: A Comissão de Defesa dos Direitos da Mulher da Câmara aprovou o projeto que reconhece formalmente as mulheres que atuam em todas as etapas da cadeia produtiva da pesca artesanal, como trabalhadoras do setor. Na prática, o texto assegura a elas acesso a direitos sociais e previdenciários, como auxílio-doença, seguro-defeso e salário-maternidade. O projeto define como trabalhadoras da pesca as mulheres que exercem atividades de preparo de redes e embarcações, captura, cultivo e manejo de organismos aquáticos. Também estão incluídas as fases de beneficiamento, transporte, comercialização e até a gestão e produção de conhecimento ligadas à cultura pesqueira. A deputada Laura Carneiro, do PSD do Rio de Janeiro, autora do projeto, afirma que a proposta deixa de ver o trabalho dessas mulheres como um complemento do realizado por seus companheiros.
7: E, ao mesmo tempo, ela tem que estar disponibilizado a ela as linhas de crédito que são disponibilizadas aos pescadores artesanais e também, e muito importante, quando do defeso ela não recebe nada. Então imagina, ela é uma marisqueira, trabalha no marisco, mas ela não é considerada pescadora artesanal e ela não recebe nada.
6: A deputada Rogéria Santos, do Republicanos da Bahia, relatora do texto, diz que a cadeia produtiva da pesca depende diretamente do trabalho feminino, especialmente no beneficiamento do pescado, para agregar valor ao produto. A proposta que reconhece o trabalho das mulheres na cadeia produtiva da pesca ainda será analisada pela Comissão de Constituição e Justiça. Da Rádio Câmara de Brasília, Silvia Munhato.
3: Giovânia de Sá, do Republicanos de Santa Catarina, defende a revisão das regras de aposentadoria especial para trabalhadores expostos a agentes nocivos. A proposta reduz exigências de idade criadas pela reforma da Previdência e prevê benefício de 100% da média das contribuições.
2: Relatora da matéria, Giovânia de Sá pede urgência para a votação no plenário. A deputada avalia que as regras da reforma da Previdência prejudicaram categorias submetidas a atividades insalubres, como mineiros, metalúrgicos e trabalhadores expostos a agentes químicos, físicos ou biológicos.
5: Desenvolvimento Regional.
3: Padre João, do PT de Minas Gerais, reclama do fechamento de agências do Banco Itaú em pequenos municípios da Zona da Mata. Ele defende que a instituição financeira, sindicatos, Ministério do Trabalho e órgãos de defesa do consumidor promovam debates sobre os impactos da medida.
2: Para exemplificar a insensibilidade do fechamento, Padre João cita Urucânia, cidade onde a maioria dos 4.500 clientes do banco tem dificuldades para usar serviços digitais. Ele destaca que servidores estaduais vão ter que buscar atendimento presencial em outros municípios.
5: Educação.
3: Na avaliação do IDEB, Índice de Desenvolvimento da Educação Básica, o município de Parnarama, no Maranhão, alcançou o primeiro lugar do estado na categoria Anos Finais da Rede Pública Municipal. Para Rubens Pereira Júnior, do PT, o resultado é fruto do esforço conjunto da Secretaria Municipal de Educação, do Corpo Docente e das famílias.
2: Segundo Rubens Pereira Júnior, a conquista reflete a convicção de que o desenvolvimento social e a construção de um futuro melhor só ocorrem quando a educação é entendida como pilar de transformação. Ele reforça o compromisso de apoiar o avanço dos indicadores da região.
5: Justiça.
3: Jorge Sola, do PT da Bahia, cobra investigações e a responsabilização de políticos da oposição sobre denúncias de um desvio bilionário de recursos do INSS e de contratos irregulares envolvendo o Banco Master e a gestora Reag Investimentos.
2: Para Jorge Sola, decisões de ministros do STF indicados na gestão anterior e a condução da CPI do INSS são exemplos de proteção a alguns investigados. Por outro lado, o parlamentar destaca a recuperação de mais de 2 bilhões de reais para os aposentados, promovida pelo atual governo.
3: Júnior Amaral, do PL de Minas Gerais, cita o escândalo envolvendo fraudes no INSS para reiterar críticas ao governo federal. O deputado questiona supostas relações entre pessoas ligadas à atual gestão e integrantes apontados como envolvidos no esquema.
2: Júnior Amaral também acusa parlamentares governistas de tentarem distorcer os fatos, afirmando que o eleitorado deve dar uma resposta nas urnas. O parlamentar afirma que é preciso responsabilizar os envolvidos nas fraudes e combater a corrupção no país.
5: Segurança Pública.
3: Luiz Couto, do PT da Paraíba, defende a aprovação do projeto que criminaliza a misoginia. Na visão do deputado, manifestações de ódio e discriminação contra as mulheres não podem ser confundidas com opinião ou liberdade de expressão.
2: Luiz Couto lembra que o projeto já foi aprovado pelo Senado e teve o regime de urgência aprovado na Câmara. O parlamentar acredita que a votação da proposta é um passo importante para reforçar a proteção às mulheres.
3: Para Fernanda Pessoa, do PSD do Ceará, a Lei Maria da Penha representa uma das principais conquistas brasileiras no enfrentamento à violência contra a mulher. Mas a deputada cobra mais avanços no que diz respeito à prevenção, proteção e punição a agressores e autores de feminicídios.
2: Fernanda Pessoa ressalta a trajetória de Maria da Penha, que transformou sua dor em luta em defesa das brasileiras. Ela também defende urgência na aprovação da lei que tipifica a misoginia, sustentando que o ódio e o desprezo contra as mulheres precisam ser enfrentados pelo Estado e pela sociedade.
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5: Política.
3: Tadeu Venere, do PT do Paraná, critica a tentativa de registro de candidaturas de agentes políticos declarados inelegíveis pela Justiça Eleitoral. O deputado cita ainda a ausência de candidatos em debates para cargos majoritários.
2: De acordo com Tadeu Venere, a Operação Lava Jato teria causado prejuízos ao Paraná e ao Brasil, com impacto sobre o mercado de trabalho. Para ele, envolvidos na ação buscam novos cargos públicos, apesar das restrições impostas pela Justiça.
3: João Carlos, do Republicanos, do Amazonas, anuncia seu retorno à Câmara de Vereadores de Manaus depois de ter atuado por 4 meses como deputado federal. Em sua avaliação, o conhecimento acumulado em Brasília servirá para conectar melhor as demandas locais ao debate nacional.
2: João Carlos observa que a atuação federal serviu para reafirmar a importância do Estado e da região amazônica para o restante do país, não apenas como paisagem distante. Ele ressalta ainda a relevância da atuação de vereadores no cotidiano das famílias e nas comunidades locais.
5: Ciência e tecnologia.
3: A Câmara aprovou a criação de um programa para promover a inclusão digital de idosos. A repórter Paula Bittar acompanhou a votação.
9: A Comissão de Constituição e Justiça da Câmara aprovou um projeto que cria o 60 Digital, o Programa Nacional de Oficinas Digitais para a Terceira Idade. O objetivo é promover a inclusão digital por meio de capacitação tecnológica gratuita. A proposta prevê parcerias com escolas, universidades, centros de convivência e outras instituições para as oficinas, que deverão abordar temas como usos de smartphones e aplicativos de comunicação, acesso a serviços bancários e públicos digitais, navegação segura na internet e prevenção a golpes digitais e uso das redes sociais de forma segura e produtiva. O relator na CCJ, deputado Júlio César Ribeiro, do Republicanos do Distrito Federal, ressaltou a importância da inclusão dessa faixa etária.
10: A tecnologia faz parte da nossa vida e precisa estar ao alcance de todos, inclusive da população idosa. A proposta, ela é simples. É ajudar os idosos a terem mais autonomia e segurança para o celular, acessar serviços, se comunicar e utilizar as ferramentas digitais no seu dia a dia. É inclusão, independência e mais qualidade de vida para quem tanto já contribuiu com o nosso país.
9: O projeto que cria o Programa Nacional de Oficinas Digitais para a Terceira Idade já pode seguir ao Senado. Da Rádio Câmara, de Brasília, Paula Bittar.
2: Merlong Solano, do PT do Piauí, pede que o Congresso regulamente as plataformas digitais para combater crimes praticados na internet. Para o deputado, as redes são usadas para disseminar discursos de ódio, desinformação, golpes financeiros e conteúdos prejudiciais às crianças.
3: Merlong Solano defende a suspensão da Discord no Brasil por considerar que a plataforma não oferece proteção adequada ao público infantil. O parlamentar também pede a votação de projetos que regulamentam as Big Techs e combatem a disseminação de notícias falsas.
5: Comissões.
2: Glauber Braga, do PSOL do Rio de Janeiro, critica a abertura de processo contra a deputada Érica Hilton, do PSOL de São Paulo, no Conselho de Ética. O parlamentar acusa o órgão da Câmara de agir de forma seletiva.
11: O Conselho sem ética tem que acabar. Está virando praxe. Atacam, agridem e aí depois, quando a pessoa se defende, tocam o Conselho de Ética para cima para tentar calar vozes divergentes. Eu quero saber quando que o Conselho sem Ética vai avaliar algum caso de parlamentares envolvidos com orçamento secreto. Quando é que isso vai acontecer?
3: Glauber Braga também critica as chamadas emendas PIX, que permitem a transferência direta de recursos indicados por parlamentares para estados e municípios. Ele defende mais transparência na destinação do dinheiro público e afirma que a concentração de recursos pelo Congresso prejudica investimentos essenciais para o país.
2: Termina agora o jornal Câmara dos Deputados, produzido pela Rádio Câmara, com trabalhos técnicos de Everson Urani e apresentação de José Carlos Andrade e Luciana Vieira. Uma boa noite para você.
3: Ótima noite. A Voz do Brasil volta amanhã.
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2: Olá, muito boa noite para você em sintonia aqui conosco na Líder FM em 107,5. Você em sintonia através do rádio, você também que nos acompanha através da internet. Seja bem-vindo, muito bem-vinda à programação da Líder FM, a melhor emissora de toda a nossa região e, claro, para os melhores ouvintes. Começando agora mais uma edição do seu programa preferido das noites. É o Fim de Noite Líder no ar a partir de agora até a meia-noite com as melhores músicas, unindo o passado e o presente através da boa música. Eu, Odinei Gonçalves, na comunicação, na apresentação, lembrando que está conosco ele, Ademir Nunes, e sua competência profissional. As edições estão a cargo de Paulo Barbosa e a direção geral é de Mauro Roberto Valmorda. Seja bem-vindo, bem-vinda. O Fim de Noite está no ar.

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2: Estamos de volta por aqui com o Fim de Noite Líder, trazendo o melhor da música nacional e internacional, unindo o presente e o passado através da boa música. E você aí do outro lado do rádio também nos prestigiando, fazendo seu coraçãozinho bater mais forte. Muito obrigado, gratidão por estar conosco. Seguimos aqui com mais uma super sequência musical.

Obrigado. Gostaria de cantar para todos vocês uma canção muito especial que vem sendo ao longo de todo esse tempo a minha identidade e a de vocês também.

basta somente uma canção. 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
3: Este é o programa Fim de Noite Líder. Estamos retornando por aqui, mandando um abraço apertado e especial. Um beijo também no coração da Roseli, nossa querida ouvinte, na audiência na Vila Rimor, sempre acompanhada do filhão Rian. E também quero aproveitar e estender os abraços para Marielle e todos os demais familiares. E a todos os nossos amigos ouvintes lá da parte alta de Joaçaba, em especial a Vila Rimor. Gratidão por estar em sintonia conosco nesta noite. Seguimos aqui, a música boa não pode parar.

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2: Este é o meu, o seu, o nosso fim de noite, o programa preferido das noites, onde a gente faz uma seleção caprichada, escolhida a dedo com as mais belas canções para os melhores ouvintes do rádio. Seguimos aqui sem muitas delongas. A boa música chega no seu rádio.

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3: Prazer estar dividindo esta noite com você. Obrigado, gratidão, viu? Obrigado por estar aqui proporcionando que a nossa noite fique muito melhor. Aonde quer que você esteja nos ouvindo, através do rádio ou da internet, de perto ou de longe, é muito bom estar aqui com você nesta noite. Seguimos aqui com mais uma super sequência musical para você.

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1: Este é o programa Fim de Noite Líder, com as melhores músicas do presente e do passado, as mais românticas, as mais apaixonadas de todos os tempos. Um alô especial também para nosso ouvinte Juliana, que nos prestigia em Parintins. Obrigado, viu, Ju? Um abração para você e a todos aqueles que estão nos ouvindo, assim como a Juliana, nos ouvindo através da internet. Valeu demais. Seguimos aqui, trazendo mais música boa.

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4: Excelente noite, gratidão por estar aqui conosco, dividindo este momento. Muito obrigado por você que nos escolheu e também como a trilha sonora para a sua noite ficar muito melhor. Você trabalhando, você descansando, enfim, o importante é que você esteja conosco. E aqui seguimos trazendo mais música.

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Este é o programa Fim de Noite Líder, que traz as mais lindas canções para você que tem bom gosto musical, que pode também, inclusive, colaborar conosco, participando através do nosso WhatsApp 984377826. Fique à vontade. E aqui seguimos com mais música no Fim de Noite Líder.

Este é o programa Fim de Noite Líder até a meia-noite, com as mais lindas canções fazendo o seu coração bater mais forte para os apaixonados de plantão. A seleção é caprichada. A gente escolhe as melhores de todos os tempos e traz aqui para você ouvir durante as noites da Líder FM. E agora seguimos com mais música, afinal, a boa música não para aqui na Líder FM. Boa noite para você.

0: Chegamos ao fim da edição de hoje, da edição do programa Fim de Noite Líder. Gratidão, obrigado por você que passou estas duas horas em companhia, em sintonia aqui conosco. O programa fica por aqui, mas volta amanhã. E claro, também quero dizer que eu fico por aqui, mas a programação da Líder continua, ela não para. É 24 horas no ar com a melhor programação para você. Vem aí a Madrugada Líder com boa música para você. Um abraço, fiquem todos com Deus e até a próxima. Tchau, tchau.
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3: Boa quinta-feira pra você que tá ligado comigo aqui no Play Sertanejo. O melhor da nossa música sertaneja. É o Brasil inteiro ligado com a gente aqui na sua rádio favorita. Hoje é quinta-feira, hoje é dia 13 de agosto. Hoje se comemora o Dia do Economista. Dia de curtir também aqui o nosso Play Sertanejo, pedindo licença, com licença, hein, pra entrar em sua casa, aí no seu trabalho, para te fazer companhia a partir de agora, levando alegria, levando aqui o melhor da nossa música sertaneja, tá? Uma boa e abençoada quinta-feira para você. Para começar, tem o som de Simone Mendes, ela que vai cantar pra gente a música Erro Gostoso, hein? Essa música é do ano de 2023, no projeto Cintilante. Esse foi o seu primeiro projeto em carreira solo e rendeu aí a cantora várias premiações recordes. Bora curtir a nossa coleguinha.
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0: Que encontro maravilhoso, só que no Play Sertanejo você confere o melhor da nossa música sertaneja, hein? Panda e Gustavo Lima. Essa faixa, ela faz parte do projeto Fora do Padrão, hein? O álbum de estreia do Panda. Um grande sucesso que você canta com a gente, curte aqui no nosso Play Sertanejo nesta quinta. Ainda teve Hugo e Alex, Trabalho Sujo. Participação do Panda. A Taíme e Thiago cantou aqui pra gente, junto do Gabriel Gava. E abrimos a edição de hoje, hoje quinta, 13 de agosto, com a Simone Mendes e o Erro Gostoso. O melhor da música sertaneja tá aqui pra você.
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1: Estamos de volta com o melhor da nossa música sertaneja para você curtir. Uma boa quinta-feira para todos, hein? Hoje é o dia do economista. Parabéns aos profissionais aí. Parabéns a você também, que hoje, quinta, 13 de agosto, você que faz aniversário. Seguimos aqui no Play Sertanejo. Olha, a dupla Cleito e Romário, eles lançaram a música Não Namora. Essa moda tem a participação especial dos padrinhos deles, a dupla Zé Neto e Cristiano, hein? Essa música, ela faz parte do DVD Por Vocês, hein? E fala sobre aqueles relacionamentos que não tem um rótulo oficial, mas são cheios de sentimentos verdadeiros. Bora curtir! 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

0: aí é moda e dispensa comentários, hein? Numa quinta-feira, que é o dia oficial também do TBT, de recordar boas músicas, né? Essa regravação aí com o saudoso Cristiano Araújo e Zezé de Camargo, Indiferença. Aí é moda ajeitada. Ainda teve a Elis Justin, também teve Hugo e Thiago, participação do Maicon. E abrimos a sequência ao som de Cleito e Romário e Zé Neto e Cristiano, Não Namora. Uma boa quinta-feira pra você que chegou agora. Prazer enorme estar com vocês aqui nessa rádio maravilhosa e diariamente de segunda a sexta-feira você curte com a gente o nosso Play Sertanejo que volta já já com você.
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Que alegria imensa encontrar vocês aqui no Play Sertanejo, hein? Meu muito obrigado pela amizade, pela companhia, pelo carinho da sua audiência, para você que faz aqui do Play Sertanejo o seu programa de todos os dias. É hora de Rayane e Rafaela.

0: e Rafael aqui no Play Sertanejo, hein? O melhor da nossa música sertaneja tá aqui pra você curtir. Ainda Fiduma e Jeca com Fernando e Sorocaba. Bora acelerar. Ainda teve Léo Chaves, Me Segurou, junto do embaixador Gustavo Lima. Também a Marília Tavares com a Mariana Fagundes. Meu tchau é uma vez só, hein? Ô, sofrência! E abrimos a sequência com a Rayane e Rafaela. Esse é o Play Sertanejo, hein? Brasil inteiro ligado com a gente, seja trabalhando, seja aí no campo também, né? Meus amigos pecuaristas que estão trabalhando com o radinho ligado, aquele abraço especial em cada um de vocês, hein?
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0: Esse é o Play Sertanejo que tá de volta junto com vocês, hein? Levando alegria, levando o melhor da nossa música sertaneja. É hora de Gabriel Valim aqui no Play.

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1: Thales Lessa é moda, hein? Aí é moda ajeitada. Ainda Matheus e Cauã, junto da Ana Castela. Ainda teve Henrique e Diego Raspão. Essa aqui é de 10 anos atrás, hein? No ano de 2016. Nesta música do Henrique e Diego, teve a participação das irmãs, as coleguinhas, as irmãs Simone e Simária. E abrimos a sequência com o Gabriel Valim. E assim a gente já fecha aqui muito bem a nossa primeira da hora juntos. Já já o Play volta para a segunda hora desta quinta-feira.
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1: Seguimos aqui no seu Play Sertanejo com o melhor da nossa música sertaneja pra você curtir. É hora de curtir a nossa segunda hora de hoje, hein? Preparada, tem cada moda ajeitada, tem César Menotti e Fabiano, tem também o Israel e Rodolfo. Enfim, gente, só música de qualidade, só moda sertaneja ajeitada pra você. E pra começar a segunda hora, Zé Neto e Cristiano canta, resumindo,
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0: Israel e Rodolfo, hoje não. Ainda teve Anthony e Gabriel. Também teve Bruno e Barreto com Caltrivit. Ainda esse casal maravilhoso, hein? A Maria Cecília e Rodolfo. E a gente abriu a sequência com o Zé Neto e Cristiano, hein? Essa música que é do ano passado, aí faz parte do trabalho deles, em onde eles comemoram os seus 10 anos de sucesso, hein? Após o hit Seu Polícia, realmente foi um trabalho muito bacana que tem o nome Magia das Estrelas, hein? Grandes canções, regravações inéditas, foi um projeto maravilhoso. Bom, já já o nosso Play volta aqui com o melhor da música sertaneja.
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0: Já de volta o Play Sertanejo, o melhor da nossa música sertaneja pra você. É hora de curtir os Menotes, hein? Vem aí, César Menotti e Fabiano.

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1: Júnior Marques, ilusão de amor. É uma ilusão, hein? Ô, sofrência. Ainda teve Fernanda e Sorocaba Já Vai Sabendo. Essa música teve a participação do papai do Léo, o Murilo Rufi. Já Vai Sabendo, uma das músicas mais tocadas no Brasil, né? Antes teve o Bruno Denner, Sabonete de Motel, junto da dupla Day Lara. E abrimos a sequência com os Menotes, ou César Menotti e Fabiano, na quinta-feira mais sertaneja do seu rádio. Uma boa quinta pra você. Valeu pela companhia, hein? Já já te espero com mais moda.
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1: Olha, o Enzo Rabelo lançou a música Miragem, com fortes referências da música latina. Essa faixa mostra o quanto ele evoluiu na música, sem perder o seu estilo próprio.
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0: Moda Ajeitada, participação do MC Joãozinho VT. Também teve Fred e Fabrício, ainda Heitor e Murilo. E abrimos esta sequência ao som de Enzo Rabelo, Miragem. Essa música é linda, hein? Mais um grande sucesso que o Brasil curte, que o Brasil canta junto com a gente na maior audiência sertaneja do Brasil, hein? Boa quinta-feira pra você, meus amigos motoristas que sintonizam aqui a nossa rádio, né? Taxistas, motoristas de aplicativo, os amigos caminhoneiros, né? Vocês que transitam pelas principais rodovias do Brasil afora, ligado com a gente, dando carona aí na boleia do caminhão. Tamo junto, hein?
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0: Play Sertanejo tá de volta na quinta-feira mais sertaneja aqui do seu rádio. A dupla Felipe Rodrigo, gente, lançou no final do ano passado a música autoral deles, que tem o nome de Dois Gumes, que fala do lado bom e ruim de acabar uma relação, hein? Essa faixa, ela faz parte do projeto Velhos Hábitos, que teve aí uma parte dela gravada em Nashville, nos Estados Unidos, o berço da música country.
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0: nossa eterna rainha da sofrência, Marília Mendonça, para fechar a edição desta quinta. Também teve Mariana e Matheus, ainda teve Gustavo Mioto para cantar pra gente o novo Sozinho, participação de Murilo Rufi. E antes teve a dupla Felipe e Rodrigo Dois Gumes. E assim, a gente fecha muito bem a edição de hoje. Um abraço muito especial em cada um de vocês. Amanhã, o Play tá de volta na sexta-feira mais sertaneja aqui do seu rádio. Um abraço muito especial em cada um de vocês e até lá.
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2: E aí, tudo bem? Tudo certo? Por aqui sou eu, Michael Oliveira. A partir de agora, a nossa viagem começa na programação. Anos 70, 80, 90, 2000. E a gente relembra grandes músicas que fizeram parte da nossa vida. E começamos bem em 84 com Wham! E Wake Me Up Before You Go Go.
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0: Aí o NSYNC com Bye Bye Bye, som de 26 anos atrás. Na programação teve Robin S com Show Me Love, um dos hits da cantora e um dos mais conhecidos. Ela alcançou a quinta posição na Billboard Hot 100 e um número 1 na Hot Dance Club Songs da Billboard. E também teve o Wham com Wake Me Up Before You Go Go, abrindo essa edição. Rápido intervalo, volto já, não desligo o rádio.
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0: Estamos de volta, esse é o Raridades na programação, relembrando grandes sucessos internacionais. Essa daqui é um clássico, sim, do grupo The Stylex, lançada em 1973. A música alcançou facilmente. Aliás, eu tenho que reverenciar um segundo lugar, porque na época o The Stylex era um grupo que tinha, se eu não me engano, 6 pessoas, 7, né? Mas era assim, era um grupo que formava uma escola através da música e influenciou vários grupos, vários cantores. E naquela época, Billboard era uma parada muito forte. E chegar no segundo lugar era uma missão dura. E os caras ficaram por lá por 2 semanas. E a gente confere essa música que tá aí, ó. You Make Me Feel Brand New.
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0: Roberta Flack, You Are My Heaven, com Donnie Hathaway. Teve também Guru Josh Project, Infinity, e o som de The Stylax. Fica por aí depois do intervalo, tem a segunda parte.
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0: Sim, estamos de volta trazendo mais sucessos internacionais na sua quinta-feira. E agora a gente confere música lançada na década de 80 pelos caras do Queen. We Are the Champions.

Pink, Most Girls, de 2000. Teve também por aqui o som da Mônica, faixa do seu álbum The Boy Is Mine. Essa versão liderou a parada da Billboard Hot 100 com Angel of Mine. E abrimos bem a segunda parte com Queen, We Are The Champions, My Friends. E aí, curtiu? Pois é,

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1: E a última parte tá de volta na programação. Raridades viaja pra 1978. Faixa do álbum The Best of Earth, Wind and Fire, volume 1. September alcançou o primeiro lugar na US Billboard Hot R&B Songs e o oitavo lugar na Hot 100. Bora matar a saudade?
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0: Save the Garden, The Animal Song, 1999, fechando muito bem essa programação de quinta-feira do nosso programa. Valeu demais pela sua sintonia, não desliga o rádio, na sequência tem muito mais. Até amanhã.
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2: Quintou, quintou, e o nosso sertanejaço chegou. Hoje é dia 13 de agosto, dia do economista. Você é uma pessoa econômica? Essa é a piada que todo economista deve ouvir, mas é sério. Ah, é legal. A questão da economia envolve muitas coisas, envolve sociedade, envolve questão matemática, envolve estatística, envolve muita coisa. É bem legal essa profissão, acho bacana demais. E sempre que acontece um problema no país, os economistas são chamados para darem as suas opiniões aí no rádio, na TV, na internet hoje, né? Parabéns aí a você que é economista. Uma coisa eu sei, nós não vamos economizar música boa nesse programa, nós vamos tocar muitos sucessos para você no sertanejaço. E eu tô chegando com a Ana Castela, olha onde eu tô?
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0: Teló, Toda Forma de Amor, com Exagerado, esse medley, né, que é Toda Forma de Amor do Lulu Santos e o Exagerado do Cazuza, que você conhece, faz parte do projeto Sertanejinho do Teló. Luiz Henrique, Léo, Brincadeira Gostosa, e o nosso programa volta já.
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0: Fala comigo, meu povo. Sertanejaço tá de volta. E o Gustavo Lima, ele lançou no ano passado o álbum Feito à Mão. E ele vem resgatou nesse álbum, né, as clássicas modas de viola e aquela sofrência que o público adora. E um dos destaques é essa que a gente vai ouvir agora. Retrovisor.
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Simone Mendes me ama ou me larga. É, verdade. Maiara e Maraísa vai lá e Luísa Martins, tô sendo você. Ela lançou essa música daí, faz parte do projeto Pé no Chão, Copo na Mão. A música fala de alguém que agora tá agindo com a mesma frieza que recebia antes. Isso é ruim, hein? Cuidado que o mal que você faz aqui, você vai pagar, viu? Vamos pro intervalo.

0: Sertanejaço. Sertanejaço tá de volta, tá. E, gente, olha só essa pedrada que eu vou tocar pra vocês agora. A família do Cristiano Araújo lançou a música Indiferença, participação do Zezé de Camargo. Essa música foi lançada pela dupla Zezé de Camargo e Luciano em 1996. E a nova versão foi produzida a partir de um cover que foi feito pelo Cristiano. Bem legal, vamos ouvir.
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0: Maria Cecília Rodolfo me devendo, de Paulo e Paulina Estrelinha com Marília Mendonça, direto de 2018. E o seu Sertanejaço volta já.
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0: Uma excelente quinta, meu povo. Tudo bem? Agora tem Matheus e Cauã. Eles lançaram o primeiro volume do Projeto Astral. A faixa em destaque é Admita, que traz aí a participação da cantora Lauana Prado. E não é a primeira vez que estes sertanejos gravam juntinhos, né? Beijo Amador foi a primeira colaboração entre os cantores, que foi lançada lá em 2019. E agora essa parceria se renovou no projeto novinho da dupla. Vamos ouvir Admita!
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0: João Bosco e Vinícius, 25 horas com Gustavo Lima, Lucas e Rodrigo, cara da Serenata, e Fred e o Gustavo cantaram A Culpa é da Bebida. E aí, tá tudo bem? Tudo legal? Tudo tranquilo, sossegado e na paz? Espero que estejam ótimos, o Sertanejaço volta já.
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1: Excelente quinta-feira no Sertanejaço que voltou. Tem Hugo e Thiago, Tudo Me Lembra Você.
2: Chega pra cá, turma.

0: Santana mandou aí o olho marrom. Ah, Henrique Diego Raspão e eu volto rapidão.
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0: Fala comigo que eu tô de volta no Sertanejaço com Diego e Victor Hugo. Áudio.

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1: Fala comigo que eu tô de volta no Sertanejaço desta quinta. Agora tem a dupla Bruno e Barreto, gente, fazendo maior sucesso com a música Texana 37. Essa música fala do seguinte: a Cinderela que esqueceu a bota lá na caminhonete.

0: Danilo e Davi não mexe nas minhas gavetas. Henrique e Juliano seja ex. Felipe Araújo, a mala é falsa. E o nosso programa volta em instantes.
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0: Sertanejaço. Fala comigo, meu povo sertanejado. Sertanejaço chegando na reta final desta quinta. Elis Just, Malabarismo.
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0: Grande Panda e o Gustavo Lima. E a calcinha de renda, Douglas e Vinícius Confidente e Paula Fernandes Amar de novo fecharam o nosso sertanejaço desta quinta. Turma, valeu demais, um forte abraço e até o próximo programa.
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4: Vamos abrindo mais uma seleção. Agora tem tradição, tem romance, tem jeito simples de contar histórias que só um sertanejo tem. A gente abre com Dino Franco e Moraí, Caboclo Centenário.

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0: Amado Batista, vem morena, trembão, hein? Estrada da Saudade é longa, só que fica bem melhor quando a gente tem boa música fazendo companhia, né? Na sua quinta-feira, Violada volta já já com mais.
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0: E o nosso sertanejo continua vivo, passando de geração para geração e conquistando quem gosta de uma canção feita com verdade. Como essa daqui, ó. Peão Carreira e Zé Paulo, chegando com Mão da Noite.

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0: Geraldo Viola e Dino Guedes, A Mão do Tempo. Cada canção uma lembrança, um retrato da vida simples e uma prova de que a música sertaneja nunca perde o seu valor. Daqui a pouquinho tem muito mais modão.
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0: Violada continua. E agora a gente traz mais uma sequência daquelas que prende a atenção da gente do começo ao fim. E vamos abrindo por aqui com No Colo da Noite, Nestor e Nestorzinho.

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1: Delay Dorivan, é isso que dá. Moda que conta caos, que mexe com a imaginação da gente e faz a gente viajar sem sair do lugar. Violada sertaneja, aqui é a raiz, aqui é sentimento e já já a gente continua com mais.
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3: 5 e 3.

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2: E a gente segue firme com a nossa programação, levando até você aquelas músicas que marcaram época e continuam bonitas como no primeiro dia. Vou trazer agora Eli Silva e Zé Goiano com Adeus Rio de Piracicaba.

0: Leandro, o cara voltou, beleza do modão, né? Música pra refletir, pra recordar, pra cantar junto. Não desgruda não, porque já já a gente tá de volta com mais.
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0: 5:17.
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0: Olha, agora tem uma seleção especial. A gente vai reunir diferentes gerações e estilos da nossa música sertaneja, abrindo com a saudosa Inezita Barroso e o Rio de Lágrimas. Eita saudade, eita emoção, eita modão.

0: rei dos canoeiros com Jads e Jadson. A viola segue afinada, viu? A nossa viagem continua. Obrigado por estar desse lado, viu? Fazendo do violado uma companhia todo dia. Vou pro intervalo e daqui a pouquinho já volto já trazendo mais.
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2: 5:30.
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1: Prezados ouvintes da Hora Milagrosa, convidamos a todos para que venham participar das reuniões da Igreja Apostólica que são realizadas nesta cidade de Erval do Oeste, estado de Santa Catarina, com reuniões quinzenalmente aos sábados às 19h30 e aos domingos às 9h30. O endereço é Rua Florianópolis, número 395, Centro. Serão todos muito bem-vindos.
2: O santo irmão Aldo esteve por longo tempo à frente desta Igreja Apostólica como primaz, sucessor do Consolador e profeta do Altíssimo. Em nome da Santa Vó Rosa, ele muito ensinou, aconselhou, orientou, consolou e libertou dos enganos deste mundo a tantos quantos nele reconheceram o pastor anunciado por nosso Senhor Jesus Cristo. Sempre atento à qualidade das relações familiares, ele muito aconselhou aos casais para que vivessem em paz, em harmonia, e que zelassem do compromisso conjugal e da família que constituíram. Também muito recomendou que agissem com justiça, com misericórdia, que fossem zelosos e que se esforçassem para dar exemplo de boa conduta e de perfeita fé para os filhos e filhas, inclusive a fim de que a paz, a alegria e a bênção celestial estivessem sempre presentes em cada lar. Aos filhos e filhas, crianças, jovens, moços e moças, ele sempre recomendou que procurassem viver em paz e união fraternal, que aceitassem os bons conselhos dos seus pais, que fossem respeitosos, responsáveis e dedicados nos estudos e no trabalho, para que pudessem construir um futuro profissional estável. Orientou para que fossem zelosos do bem e da justiça, a fim de que, quando chegasse o tempo de formarem um novo lar, pudessem continuar sendo prósperos e abençoados. Aqueles que, com boa vontade e fé, acataram os conselhos e orientações desse santo profeta foram bem-sucedidos e passaram a desfrutar de paz e de alegria junto aos seus familiares, nas atividades de trabalho e no convívio com a Irmandade Apostólica. Graças a estas que continuam disponíveis a tantos quantos, a qualquer tempo, aceitarem e crerem nos ensinos que compõem o legado do santo irmão Aldo e da santa Vó Rosa. Santos poderosos que, ao lado de Maria Santíssima, participam ativamente da obra redentora e salvadora de nosso Senhor Jesus Cristo do tempo presente.

Prezados ouvintes da Hora Milagrosa, convidamos a todos para que venham participar das reuniões da Igreja Apostólica que são realizadas nesta cidade de Erval do Oeste, estado de Santa Catarina, com reuniões quinzenalmente aos sábados às 19h30 e aos domingos às 9h30 da manhã. O endereço é Rua Florianópolis, número 395, Centro. Serão todos muito bem-vindos.

0: Nosso endereço para cartas: Igreja Apostólica, Caixa Postal 10.064, CEP 03014-970, São Paulo, capital. Divulgamos a seguir um depoimento de fé prestado em agradecimento e reconhecimento a Deus Pai e aos seus santos.
1: A senhora Leonida Silva Correia e o marido senhor Bernardo Correia foram infectados pelo coronavírus em maio de 2021. Ela ficou muito mal e debilitada, sem forças para as atividades mais básicas. Porém, manteve esperança de melhora com o uso de água e de óleo ungidos e confiança no poder e misericórdia da Santa Vó Rosa e do Santo Irmão Aldo, e com o marido apresentou relativa melhora. Os dias se passaram e em dezembro daquele ano a senhora Leoni ainda se sentia bastante debilitada. Numa ocasião em que se esforçou para dar conta das atividades do lar, ela caiu de um degrau com uma panela de água fervente nos braços. Ainda no chão, com os braços submersos na água fervente, ela clamou pela misericórdia da bendita Mãe Virgem Maria, da Santa Vó Rosa e do Santo Irmão Aldo, e suplicou que a livrassem das dores e do surgimento de bolhas de queimaduras. Apesar do escurecimento da pele dos braços, o uso de água ungida aliviou as dores e evitou o surgimento de bolhas. Ela passou por um médico que indicou apenas um tipo de medicamento em pomada. A partir de então, ela apresentou boa cicatrização da pele dos braços, que ficaram perfeitos, sem manchas. Reconhecida por estas, entre tantas outras bênçãos recebidas para o seu

visitar as congregações da Igreja Apostólica nas seguintes localidades: União da Vitória, Paraná, com reuniões aos domingos às 10 horas da manhã, Rua Francisco Xavier da Costa, número 6, bairro Cidade Jardim, esquina com a Rua Ivo Selbaque. Canoinhas, Santa Catarina, com reuniões quinzenalmente aos domingos às 16h30, Rua Otávio Tabalipa, número 528, bairro Campo d'Água Verde. Erval do Oeste, Santa Catarina, com reuniões quinzenalmente aos sábados às 19h30 e aos domingos às 9h30 da manhã, Rua Florianópolis, número 395, Centro.

0: Estão ouvindo a Hora Milagrosa e na sequência vai falar-lhes o pastor Evandro Ferreira de Cristo.
1: Eu apresento aos amados ouvintes e internautas a minha saudação. Quero desejar a todos de que a bênção e a graça de nosso Deus, a paz de nosso Senhor Jesus e todas as virtudes do Divino Espírito Santo sempre esteja presente em sua vida, acompanhado assim de toda a bênção, a graça, o amparo e a proteção da Santa Mãe Virgem Maria Santíssima, a bênção e a graça da querida e santa Vó Rosa, o bendito e poderosíssimo Espírito Consolador da promessa de Jesus. Igualmente, a bênção, a graça do santo e querido profeta Irmão Aldo, primaz e profeta de Deus nesta terra, profeta desta Igreja Apostólica. Nesta oportunidade, quero falar com os amados ouvintes e internautas sobre o grande valor das reuniões de nossa Igreja Apostólica, que assim todas são valiosas e todas são muito importantes para aprendermos a vontade de nosso Deus para a nossa vida. Também o grande valor deste programa Hora Milagrosa, o qual leva até a sua casa, a sua pessoa, os ensinos que Jesus e o Pai implantou nesta igreja, através da santa e querida Vó Rosa, o Consolador, e de seu sucessor, o nosso profeta Irmão Aldo. Mas quero que observem comigo, principalmente, sobre a reunião tão importante e valiosa que temos, que são realizadas durante os dias de meio de semana, em várias congregações e também às quintas-feiras em nossa sede, que é a reunião de oração. Uma reunião em que nós, o povo apostólico, através dos ensinos da Santa Vó Rosa e do Santo Irmão Aldo, que expressa a vontade de Jesus e do Pai, rendemos louvores e adoração ao divino e poderosíssimo Espírito Santo de Deus. Toda a glória e o poder do reino dos céus, toda a sabedoria de Deus e do Pai, ela emana do Espírito Santo. Foi o que o Santo Irmão Aldo muitas vezes ensinou, nos motivando a valorizar a manifestação e a inspiração do Espírito Santo para o ministério desta igreja, também que assim inspirou o nosso Deus Criador e Jesus para nos dar a disciplina e a doutrina tão importantíssima que rege nossa vida nesta terra, nos dando o direito

0: de termos o título de filhos e filhas de Deus. O que quero que também o senhor, a senhora e você jovem saiba é que nesta igreja apostólica, assim como ocorreu na época de outros profetas do passado, assim o que ocorreu no ministério de Jesus quando ele aqui na terra cumpriu este ministério naquele corpo santo nascido de sua Santa Mãe Virgem Maria Santíssima. O Espírito Santo de Deus em todas as épocas, desde o início da criação da raça humana, ele apenas se manifestou a pessoas com mérito, com poder, pessoas com merecimento de receber suas manifestações e também sua revelação e podemos também dizer a inspiração. O Espírito Santo de Deus em todas as oportunidades que se revelou alguém, que fez com que o nosso Deus pudesse assim se manifestar, alguém preparado, ele fez de forma muito bem clara e objetiva. Foi assim na época dos profetas do passado, não é mesmo? Está registrado nas Escrituras. Assim o é hoje nesta Igreja Apostólica. O Divino e Poderosíssimo Espírito Santo, que nas reuniões de oração da Igreja Apostólica, de sua sede e congregações, é louvado, adorado e exaltado, ele, o Espírito Santo, somente se manifestou a criaturas com qualidades escolhidas ou preparadas, levantadas por Deus nesta terra para cumprir um ministério de liderança sobre o seu povo. E assim é hoje na Igreja Apostólica. Ele se manifestou a Santa Vó Rosa enquanto ela estava no seu corpo físico por 16 anos dirigindo esta igreja. Igualmente ao Santo Irmão Aldo por quase 44 anos que ele também cumpriu o ministério dirigindo esta igreja e ensinando a vontade do Pai que emana a sabedoria de nossa doutrina e disciplina que emana dele o Espírito Poderoso de Deus o Criador. E nos deu toda esta doutrina e disciplina perfeita. O que é mais importante, atualizada para os dias de hoje. Porque note bem, prezado ouvinte, internauta, que os dias em que estamos vivendo hoje, ele é muito diferente do que os profetas do passado aqui viveram. Os costumes, a forma de assim se manter a vida física nesta terra se modificou muito. Também é muito diferente do que ocorreu no ministério de Jesus. Quando o Filho amado de Deus, nosso Senhor e Salvador, Jesus Cristo aqui viveu nesta terra, ele mesmo chegou a dizer que fez nova todas as coisas, ele aboliu tudo que já existia até aquele presente momento, até aprimorando as 10 leis ou os 10 mandamentos dado pelo profeta Moisés, ele assim fez uma grande transformação e resumindo a 2, o primeiro amar a Deus acima de todas as coisas e o segundo amar ao próximo como a nós mesmos, ou seja, ele atualizou toda a vontade de Deus através da inspiração e da manifestação do Espírito Santo a ele, o Filho amado Jesus. Deu para aquela época uma doutrina atualizada para aqueles dias. Hoje, assim também ocorreu, porque na obra de Deus tudo se repete ao que está na nossa doutrina. E, através da santa e querida Vó Rosa, o Consolador e o profeta Santo Irmão Aldo, o Divino Espírito Santo, que é a fonte de toda a sabedoria divina, se manifestando através de Jesus e do Pai a estes santos da atualidade, ele fez nova todas as coisas. Foi o que, inclusive, Jesus prometeu dizendo que ele tinha ainda muito o que dizer, mas que o outro Consolador iria fazer nova todas as coisas e iria ensinar o povo que tivesse aprendido dele e do Pai. E a sabedoria dele e do Pai vem do Espírito Santo para formar um povo dos céus, de Deus aqui nesta terra. Observamos, portanto, que a Santa Vó Rosa e o profeta Santo Irmão Aldo, eles nos deram uma doutrina que veio dos céus, uma disciplina dos céus atualizada para os dias de hoje, porque o inimigo de nossas almas, com o passar dos séculos, ele vai se reinventando para iludir as criaturas, para afastar as criaturas de Deus. Ele cria novas ilusões, tentações, para afastar a criatura de Deus, o seu Criador. Mas o nosso Deus, com seu poder infinito, com seu amor grandioso, que emana da fonte que é o Divino Espírito Santo, também provou este imenso amor ao nos dar o Consolador, o profeta dos tempos do fim, o pastor de nossas almas, Santo Irmão Aldo, que nos ensinou a fugirmos de todos os erros, a nos livrarmos de todo o pecado que existe hoje no mundo e assim termos uma vida dedicada ao nosso Deus, o Pai, a nos aproximar de nosso Criador. Aí está a razão, o motivo de nós crermos que a Santa Vó Rosa é o Consolador da promessa de Jesus e o Santo Irmão Aldo é o pastor por excelência, porque o Divino Espírito Santo se manifestou a eles pelos seus méritos, pelas suas qualidades e nos deu esta doutrina e disciplina atualizada para estes dias. É por este motivo, por este tesouro que aqui está presente, graças à manifestação do Espírito Santo, é que nós, a família apostólica, nas reuniões de oração que são realizadas, nós prestamos todo o nosso louvor e a nossa adoração ao Divino Espírito Santo, uma reunião dedicada a Ele, aonde lembramos de todos os ensinos que Ele inspirou e que concedeu através de Jesus e do Pai à Santa Vó Rosa, ao Santo Irmão Aldo e que nos foi dado ao povo apostólico. Faça o convite agora. O Senhor, a Senhora, você jovem ouvinte internauta, venha também prestar o seu louvor e a sua adoração ao poderosíssimo Espírito Santo de Deus. Venha participar de nossas reuniões de oração na sede, todas as quintas-feiras, a partir das 19 horas. E também através do site de nossa igreja, poderá encontrar a congregação mais perto de sua casa e também poder assim encontrar o horário e o dia das reuniões de oração para também vir participar conosco. Também terá uma oportunidade no fim desta reunião de oração de fazer sua oração, seu clamor individual, pedir o que o Senhor, a Senhora está necessitando. Mas se o ouvinte, o internauta, mora em um país que ainda não temos a nossa reunião, num estado de nosso Brasil que ainda não temos uma congregação, de sua casa, o santo profeta Irmão Aldo ensinou que na quinta-feira, aproximadamente 15 para as 21 horas, o nosso povo estará no templo, unido e reunido em oração, clamando também, faça sua oração. Clame, peça que o seu clamor também será atendido, mesmo sendo feito de sua casa, mesmo sendo feito do seu lar ou do local de trabalho. Se estiver trabalhando, em pensamento, lembre deste momento, faça o seu clamor, peça a Santa Vó Rosa, clame ao Santo Irmão Aldo da forma que vamos fazer agora nesta oração e terá a bênção destes santos. Também terá ajuda de todo o exército celestial, o poder do Pai, que também emana do Espírito Santo para o seu benefício, para o seu favor, para a sua família. Pense desta forma, pense positivo. Para Deus tudo é possível. Se está enfrentando um problema difícil, uma enfermidade, sentindo uma dor, se às vezes está tão triste ou até depressivo em ver o desfacelamento de sua família, o fim do seu matrimônio, às vezes vê um filho no mundo da droga, do crime, não se desespere, mas tenha fé, ouvinte internauta, creia, confie, clame, venha para uma de nossas reuniões, principalmente se for possível na reunião de oração, e terá grande bênção, grande amparo e proteção, os seus clamores serão ouvidos. Tenha esta certeza, tenha esta fé e será grandemente abençoado. Também nesta oração, clame, peça, vamos orar neste momento. E o Divino Espírito Santo também estará concedendo das suas virtudes para que tenha paz, para que seja feliz, para que consiga perdoar, para que consiga buscar o perdão, para ser humilde de espírito. Clame, peça e tudo será possível para aqueles que assim crerem. Convido agora os ouvintes, os internautas, para fazermos a oração. Querido e amado Deus, nosso Pai, que é tão poderoso, neste momento aqui estão os teus filhos e filhas que fazem o seu clamor, que muitas vezes buscam um alento, um consolo e uma paz para a sua vida, que juntamente com Jesus, com a Mãe Virgem Maria, com a Santa Vó Rosa e o profeta Santo Irmão Aldo, possa abençoar a vida destes ouvintes, que possa abençoar a vida destas famílias, aqueles que muitas vezes sentem a vontade de ir a uma reunião de oração de nossa igreja, mas o inimigo de nossas almas tem prejudicado, tem lutado para que isso não ocorra. Os ajude, ó santa e querida vó Rosa, dê força a este ouvinte, a este senhor, a esta senhora, a este jovem, que ele possa abandonar os vícios, que ele possa ser livre dos sentimentos maus, que ele possa vir participar de uma reunião de nossa igreja, ter paz, ter felicidade. Nesse instante também a ti, ó querido e amado Jesus, abençoe estes teus filhos. Lembro também daqueles que colocaram a água, o óleo diante deste aparelho receptor para que seja assim ungido pela Senhora Santa Vó, para que tenham a sua vida transformada, para que tenham muita paz e felicidade. Neste momento também aqui estão aqueles que pedem ao Senhor, Santo Irmão Aldo, a cura de uma enfermidade, a bênção para o seu lar, para a sua família, que assim sejam amparados, protegidos e abençoados. Queridos e amados ouvintes, internautas, que a bênção e a graça desses santos e anjos esteja presente no seu viver, que ao utilizarem a água e o óleo ungido possam ter a cura da enfermidade, o alívio da dor, para que possam ter assim a boa vontade e a coragem e a força para vir participar de nossas reuniões apostólicas, para que os seus clamores sejam ouvidos e atendidos, e que possa compreender a nossa forma de crer, que possa compreender de que o Espírito Santo se manifesta somente aos que possuem o mérito, e que ele também concede das suas virtudes para todos aqueles que creem, que confiam e que acreditam no ministério desta igreja, no poder da Santa Vó Rosa e do profeta Santo Irmão Aldo. Que toda esta bem-aventurança esteja presente em seu viver, para sua família. Que assim seja hoje e para sempre. Amém.
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3: 6:01.
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6: Bom dia, gente querida de Deus a caminho. 13 de agosto, quinta-feira. Queremos então ouvir o Senhor. E ele nos fala através de Mateus, capítulo 18, versículo 21 a 27. O reino do céu assemelha-se a um rei que resolveu acertar as contas com seus servos. Como um não tinha com que pagar, o Senhor ordenou que ele, sua mulher e seus filhos, seus bens fossem vendidos. O servo lhe dizia: sendo urgente comigo. O Senhor então lhe disse e lhe perdoou a dívida. Tendo saído dali, esse servo encontrou um companheiro que lhe devia e começou a sufocá-lo: paga o que me deves. Então o servo lhe disse: servo malvado, e o entregou aos torturadores até que pagasse tudo. Da mesma forma vos trará meu Pai Celeste, vos tratará meu Pai Celeste, se cada um não perdoar de coração o seu irmão. Palavra da salvação. Glória a vós, Senhor. Gente querida, perdoar envolve tanto a ofensa cometida quanto a recebida. Para se libertar da ofensa, é preciso colocá-la em seu devido lugar. A pessoa certa no lugar certo. O veneno que a ofensa traz consigo não pode permanecer em nós. Por isso, o primeiro beneficiado com o perdão é você mesmo. As ofensas variam em intensidade. Pisar no pé ou ser empurrado é menos grave do que uma ferida profunda em nossos sentimentos. O arcebispo Desmond Tutu dizia que sem o perdão, a África do Sul não teria futuro. O desejo de vingança nos torna prisioneiros da ofensa recebida. O ofendido não pode deixar-se dominar pela ofensa e viver em função dela. Se o ofensor não está presente, não permita que ele ocupe a sua mente. Mamãe querida, ajuda-nos a perdoar. Rezemos.
3: Ave Maria, cheia de graça, o Senhor é convosco. Bendita sois vós entre as mulheres e bendito é o fruto do vosso ventre, Jesus. Santa Maria, Mãe de Deus, rogai por nós, pecadores, agora e na hora da nossa morte. Amém. Rogai por nós, Santa Mãe de Deus, para que sejamos dignos das promessas de Cristo nosso Senhor. Amém. E que Deus abençoe a todos. Muita paz. Gente querida, ao final da nossa reflexão, de ouvirmos a palavra de Deus, eu gostaria muito de vos abençoar. Então, o Senhor esteja convosco, Ele está no meio de nós. Por intercessão da nossa querida mãe, desça sobre cada um de vós, vossas famílias, vossos trabalhos, a bênção de Deus Todo-Poderoso, o Pai, o Filho e o Espírito Santo. Amém. A alegria do Senhor seja a vossa força.
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7: A gente já vai chegando aos últimos quilômetros da nossa viagem musical, viu? Mas ainda tem muita música boa por aqui. Agora tem Carmen Silva abrindo com Espinho na Cama.

0: Pai João, Mãe Maria, Leôncio e Leonel, uma atrás da outra, daquelas que o povo gosta de cantar. E o nosso último bloco vem aí pra encerrar o nosso programa, nossa quinta-feira, em grande estilo.
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3: Sul de Santa Catarina sediará a 30ª edição do Integra Coop em 2028. Sescoop Santa Catarina promove palestra sobre NR01 e saúde emocional no ambiente de trabalho. Essas e outras notícias logo após a mensagem cooperativista.
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3: Alô, amigos do Rio Grande do Sul e de Santa Catarina. Por aqui o Cléo Martins. Estou começando mais um programa Agronegócio Hoje. Edição de quinta-feira, 13 de agosto de 2026. E essas são as notícias de hoje. A Cooperativa de Crédito Sicoob Credigia de Jacinto Machado, Santa Catarina, promoveu a cerimônia de inauguração da agência da cooperativa no município de Xangri-Lá, litoral do Rio Grande do Sul. O evento marcou um importante passo na trajetória de expansão do Sicoob Credigia ao Rio Grande do Sul, reforçando o compromisso da instituição com o desenvolvimento regional e o cooperativismo financeiro. A agência possui uma estrutura moderna, confortável e equipada com soluções tecnológicas que proporcionam mais agilidade e segurança aos atendimentos. A nova unidade foi projetada para oferecer uma experiência mais próxima e eficiente aos cooperados e à comunidade local. A solenidade de inauguração reuniu membros do Conselho de Administração, Diretoria Executiva, colaboradores, lideranças locais, convidados e moradores do município de Xangri-Lá. Após os pronunciamentos, foi realizado o tradicional corte da fita inaugural, oficializando assim a abertura das portas da nova agência. Durante a cerimônia, o presidente do Sicoob Credigia, Volny José Walter, ressaltou a importância da expansão da cooperativa para o litoral gaúcho. E ele disse: a chegada aqui a Xangri-Lá representa mais um passo do nosso compromisso de crescer de forma sustentável, sempre colocando as pessoas em primeiro lugar. Queremos estar cada vez mais próximos das comunidades, oferecendo soluções financeiras que promovam desenvolvimento, inclusão e prosperidade compartilhada para todos, destacou ele. A inauguração da unidade de Xangri-Lá, Rio Grande do Sul, representa mais um capítulo da história do crescimento do Sicoob Credigia, que segue expandindo sua atuação para levar os benefícios do cooperativismo financeiro a cada vez mais pessoas, promovendo desenvolvimento, inclusão financeira e prosperidade para as comunidades onde está presente. Cerca de 40 alunos da Escolinha de Futebol Suíço da Cooper Super de Cocal do Sul receberam os uniformes oficiais do projeto. A entrega foi realizada pelo presidente da cooperativa, Altair Lorival de Melo, o Belha, que entregou a cada participante um conjunto com camiseta, bermuda e meião. A escolinha, criada neste ano, atende crianças e adolescentes em turmas mistas, que segue com vagas abertas para meninos e meninas de 4 a 15 anos. O momento da entrega dos uniformes ao aos alunos, contou com a presença dos pais e familiares da sede esportiva da Cooper Cocal na linha Tigre. Para o presidente Belha, ver a alegria das crianças vestindo o uniforme reforça o compromisso da cooperativa com o desenvolvimento da comunidade. E falou, é muito importante ver a felicidade de cada criança recebendo o seu uniforme. Esse projeto nasceu para incentivar o esporte, promover a qualidade de vida e oferecer oportunidades para que nossos jovens e crianças cresçam em um ambiente saudável, aprendendo valores que vão levar para a vida toda, destacou ele. O professor Igor Mouro, responsável pelas aulas, afirmou que a evolução dos alunos já pode ser percebida nos primeiros meses de atividades. Segundo ele, o foco da escolinha não é a competição, mas a formação das crianças. Nós não trabalhamos com rendimento ou resultados. O objetivo aqui é a iniciação esportiva, desenvolvimento de fundamentos, coordenação motora, técnica e noções táticas. E a evolução é aparente a cada treino e isso nos deixa muito felizes. Igor também ressaltou a importância da participação das famílias. Os pais acompanhando os treinos fazem toda a diferença. A criança faz um gol procurando a família para comemorar. Esse incentivo oferece a confiança e torna o esporte ainda mais especial. Serviço Nacional de Aprendizagem do Cooperativismo do Estado de Santa Catarina, Sescop SC, promoveu palestra online da NR01 na prática. Saúde emocional, riscos psicossociais e liderança positiva. Voltada aos colaboradores das cooperativas catarinenses, com foco para líderes e profissionais de RH, a qualificação trouxe reflexões aos participantes sobre as ações do dia a dia que impactam a saúde mental e o ambiente de trabalho. A NR01 é a norma reguladora que estabelece as diretrizes gerais que todas as organizações devem seguir para garantir segurança, saúde e o bem-estar aos trabalhadores. Com a sua atualização, os riscos psicossociais passam a integrar a gestão de riscos ocupacionais. Ou seja, se antes o risco era o que se via, agora ele também é o que não se vê, como sobrecarga de trabalho, jornada excessiva, metas inalcançáveis, falha de clareza sobre o trabalho, assédio moral e sexual, conflitos interpessoais e ausência de apoio da liderança. Na palestra, foram apresentados os principais impactos dos fatores de risco e discutida a importância da construção de espaços corporativos mais saudáveis, seguros e sustentáveis. A qualificação reforçou que a promoção da saúde mental vai além das ações pontuais de conscientização, exigindo diagnóstico, planejamento, medidas preventivas e monitoramento contínuo das condições de trabalho. Outro destaque foi a cultura de cuidado nas organizações, sendo apresentadas práticas que podem ser incorporadas na rotina das equipes. Entre elas estão promover um ambiente de segurança psicológica, evitar desqualificar opiniões, reconhecer quem aponta problemas ou oportunidades de melhoria e oferecer apoio aos colegas em momentos de dificuldade. Para saber mais sobre as qualificações ofertadas pelo Sescop Santa Catarina, entre em contato com o nosso setor de treinamentos pelo e-mail treinamentos@sescopsc.coop.br ou pelo WhatsApp, código de área 48 99159-2159 ou na plataforma capacitacop.sc. E a seguir, logo após a mensagem cooperativista, tem a nossa última notícia do dia. 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
3: De volta por aqui nos estúdios da Fecoagro em Florianópolis para toda Santa Catarina e Rio Grande do Sul. E agora atenção para a última notícia. O sul de Santa Catarina foi confirmado como sede da 30ª edição do Integra Coop, o maior evento de integração do cooperativismo catarinense. Programado para novembro de 2028, o encontro será realizado em Criciúma, no sul do estado, e terá como anfitriãs as cooperativas Sermofu, Coopera, Cooper Aliança e Cooper Cocal. Com o apoio da Federação das Cooperativas de Energia do Estado de Santa Catarina, FECO Eruski, e do Sistema OSESC. A comitiva é composta pelos presidentes Rudi Reco, da Sermofu, e Rogério Brás Feller, da Coopera, acompanhados do coordenador de regulamentação da Coopera, Flávio Silvano, e do publicitário Cláudio Fernandes, que participaram de uma reunião na Coopérdia em Concórdia, entidade que organizou a última edição em outubro de 2025. A comitiva foi recepcionada pelo presidente Vanduir Luiz Martini, juntamente com os colaboradores Adriano, Silvonei e Eliciane. A definição da próxima sede deu início aos trabalhos de planejamento. Representantes das cooperativas anfitriãs estiveram em Concórdia, onde conheceram a estrutura, a organização e as boas práticas da 29ª edição do Integra Coop, realizada em 2025 pela Coopérdia. O objetivo foi reunir informações que contribuirão para a preparação da edição de 2028, que deverá mobilizar cooperativas de todas as regiões do estado. Para o presidente do Sistema OSESC, Vanir Zanata, a escolha do sul catarinense amplia as oportunidades de integração entre diferentes ramos. E ele disse: temos a convicção de que o sul de Santa Catarina realizará uma edição histórica, evidenciando a capacidade de organização e o espírito cooperativo ativista na região, destacou Vanir Zanata. O Integra Coop reúne dirigentes, colaboradores e cooperados em uma programação que alia esporte, relacionamento, troca de experiências e fortalecimento dos princípios cooperativistas. A edição de 2025 contou com 20 modalidades esportivas e reuniu cerca de 2 mil participantes, ampliando a importância do evento como espaço de convivência e intercooperação. Segundo as cooperativas organizadoras, os próximos encontros da comissão responsável serão dedicados à definição do calendário, das modalidades esportivas, dos locais das competições, da logística, da estrutura, da hospedagem e dos demais aspectos necessários para a realização do evento. Programa Agronegócio hoje, jornalismo rural da FECOAGRO, fica por aqui. Volta amanhã, nesse mesmo horário, pela sua emissora de preferência. Forte cooperado abraço. Até a próxima. Tchau.
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20: E pra fechar mais uma edição do nosso Violada, 3 modas especiais carregadas de saudade, estrada e muita tradição. A gente já começa com os 2 mineiros, a saudade e o carreiro. Curte aí.

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1: A vocês, Divino Donizete, e todos os admiradores da boa música sertaneja, vai o sincero abraço do amigo Bezerrão.

0: Jim Manuel com esse clássico Som de Cristal, pra gente finalizar, pra gente terminar mais um Violada. Obrigado, gente, de coração pela companhia, pela audiência, pela sua sintonia. Que Deus abençoe a sua casa, a sua família, o seu trabalho, a sua quinta-feira. Eu sou o Deluca e amanhã estaremos de volta, hein? Mais modas inesquecíveis, mais histórias, mais viola e muito mais emoção. Beijo no coração, fica com Deus e até amanhã.
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9: 7 horas.
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12: Olá, bom dia. Está no ar o Líder Notícias desta quinta-feira, hoje dia 13 de agosto de 2026.
13: Na apresentação de Matheus Mitter
12: e Odinei Gonçalves,
13: Central Técnica Gabriel Platal
12: e a direção geral do Mauro Roberto Von Mórbida.
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13: Confira as manchetes desta edição. Brasil perdeu 14% da vegetação natural nos últimos 40 anos.
12: Mobilização municipalista faz pressão no Congresso Nacional por pautas voltadas ao equilíbrio fiscal das prefeituras.
13: Temporais elevam risco de acidentes com a rede elétrica em Santa Catarina.
12: Conecta IA Florianópolis reúne debate sobre aplicações da inteligência artificial.
13: Festival de dança deve movimentar a economia de Joaçaba com chegada de milhares de visitantes.
12: Entregue em Joaçaba protocolo de segurança para as escolas municipais.
13: Polícia pede para que executivo invista em câmeras de reconhecimento facial.
12: Prefeitura de Erval do Oeste recebeu novo maquinário.
13: Você confere também as informações do setor de segurança pública e do esporte.
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12: Só aqui. E o Brasil perdeu 14% da vegetação natural nos últimos 40 anos.
13: Os detalhes com Eduardo Amaral.
16: Os biomas Cerrado e Pampa são os que mais perderam, proporcionalmente, vegetação natural ao longo dos últimos 40 anos. Já quando se fala na perda total de vegetação, a Amazônia e o próprio Cerrado lideram essa queda de cobertura nativa. Os dados foram apresentados nesta quarta-feira em estudo do Map Biomas, que compila as informações de uso da terra entre 1985 e 2025. O levantamento mostra que em todo o país, a cobertura vegetal natural caiu de 79% para 65% ao longo desses 40 anos. Mas enquanto os biomas originais foram perdendo espaço, as atividades econômicas cresceram e tomaram espaço, como destaca o coordenador do MAP Biomas, Tasso Azevedo.
0: Aquilo que foi perdido dentro de formações florestais, formações savânicas, ganhou-se na agropecuária. A agropecuária ocupava 18% do Brasil em 1985, hoje representa 32% do Brasil em 2025, sendo que os principais ganhos aconteceram em pastagem, 62%, e na agricultura, que cresceu 258%, com mais 48 milhões de hectares. Proporcionalmente também, o que mais cresceu foi a silvicultura, que ganhou 8 milhões de hectares e cresceu em 427%.
16: O estudo MAP Biomas mostra que as chamadas regiões de savana, que são aquelas com vegetação rasteira e menos florestas, são as que mais têm perdido espaço para a agropecuária ao longo do período. Em todo o país, o setor econômico ampliou a sua presença, passando de 18% para 25% no período. Além da mudança no solo, o crescimento da atividade econômica agropecuária também traz outro desafio em relação à gestão hídrica, como exemplifica Azevedo.
0: Na agricultura, além da ocupação do solo em si, ela também vem acompanhada de irrigação, que também aumenta a demanda de água naquela bacia específica. E aí tem alguns destaques que a gente apresenta aqui para cada uma dessas bacias. Por exemplo, a bacia do Paraguai teve uma redução de 75% da sua cobertura de água, é ali onde fica o Pantanal, e a bacia do Tocantins-Araguaia, que teve a maior redução de vegetação nativa, né?
16: O estudo aponta ainda que as regiões que mais perderam vegetação natural também são as mais impactadas pelas influências do El Niño. O fenômeno, que acontece de tempos em tempos, vem trazendo como consequência uma alteração na disponibilidade de chuvas, reduzindo assim a quantidade de água nos biomas mais afetados. Grupo Rádio Web 25 anos, áudio que amplifica conexões. Produção e reportagem, Eduardo Amaral.
12: Obrigado, Eduardo. Mobilização municipalista faz pressão no Congresso Nacional por pautas voltadas ao equilíbrio fiscal das prefeituras.
13: Informações com Rita Sardi.
9: A Confederação Nacional de Municípios lidera uma mobilização municipalista no Congresso Nacional para pressionar por aprovação de matérias voltadas ao equilíbrio fiscal e para conter despesas sem fonte de custeio, as chamadas pautas-bomba, que impactam os cofres das prefeituras. Entre as principais reivindicações levadas aos parlamentares está a PEC 253, proposta de emenda à Constituição que garante à CNM a legitimidade para propor ações diretas de inconstitucionalidade e ações declaratórias de constitucionalidade no Supremo Tribunal Federal. O presidente da entidade, Paulo Ziolkowski, explica a necessidade de aprovar esta proposta.
17: Que o Congresso e o governo votam criando direitos e direitos para as categorias sem dinheiro para pagar, o que é inconstitucional. Então nós precisamos desse remédio para poder atuar em defesa não dos municípios, mas do cidadão brasileiro. Esse é um ponto e ela só falta ser votada na Câmara Federal, está em fase já terminativa, já veio do Senado.
9: O presidente da CNM também quer a aprovação da proposta que garante um repasse adicional de 1% do Fundo de Participação dos Municípios pago no mês de março. Ziolkowski cobrou a presença de prefeitos do Rio Grande do Sul e de Santa Catarina para pressionar pela votação.
17: O outro é o aumento de 1% do FPM, que parou um pouco, tem um relatório já votado, está para ir a plenário também, que representa aí anualmente cerca de 11 bilhões para os municípios do Brasil. Lamentamos isso aí, que muitos estados não estão, então falta muita participação também dos prefeitos, tanto do meu estado quanto de Santa Catarina aqui, para ajudar a impulsionar essa pauta.
9: Esse texto já passou por comissão especial da Câmara, mas ainda depende de votação em plenário. De Brasília, da Rede de Notícias Acaerte, repórter Rita Sardi.
12: Obrigado, Rita. E temporais elevam risco de acidentes com a rede elétrica em Santa Catarina.
13: Mais detalhes com Carol Denardi.
18: Com a previsão de temporais e chuvas intensas em Santa Catarina, segundo a Defesa Civil, a Celesc reforça as orientações de segurança para evitar acidentes durante períodos de instabilidade. O engenheiro de segurança do trabalho das centrais elétricas de Santa Catarina, Elton Júlio Perraro, destaca os principais cuidados que a população deve adotar.
19: Evite ficar próximo de postes e árvores durante temporais. Nesses locais é maior a ocorrência de descargas atmosféricas. Evite tomar banho de chuveiro elétrico quando houver raios.
18: A companhia também orienta que a população evite áreas alagadas e mantenha a distância de cabos elétricos caídos.
19: Não atravesse áreas alagadas que possam ter fios elétricos caídos. Também não se aproxime de fios elétricos caídos nas ruas. Após inundações, chame um profissional para revisar as instalações elétricas. Mesmo sem energia elétrica, por segurança é muito importante que você considere a rede energizada e mantenha uma distância segura dos fios de energia.
18: Ainda conforme a orientação da Celesc, em caso de cabos rompidos, postes danificados ou outras situações na rede elétrica, a população deve acionar imediatamente os canais oficiais da companhia. O principal telefone para emergências é o 0800-048-0196, repetindo 0800-048-0196. De Florianópolis, da Rede de Notícias ACAERT, Carol Denardi.
12: Obrigado, Carol. E o Conecta IA Florianópolis reúne debate sobre aplicações da inteligência artificial.
13: Mais informações com Vanessa Carini.
20: A inteligência artificial já está transformando áreas como educação, saúde, agronegócio e gestão pública. Em Florianópolis, um congresso vai reunir nos dias 24 e 25 de agosto estudantes, empresários, pesquisadores e startups para discutir aplicações práticas da tecnologia. O coordenador científico do Conecta IA Florianópolis 2026, Otoniel Fontana Silva, explica a proposta do evento.
21: E nossa instituição, ela tem como propósito integrar educação, inteligência artificial, tecnologia, atuar em eventos e em projetos, né, que tenham aí como base a inteligência artificial. Então, nós estaremos agora nos dias 24 e 25 de agosto, né, no Majestic Palace Hotel, em Florianópolis. Esse nosso evento, ele tem como base, claro, a inteligência artificial, voltada aí para alguns eixos, como educação, agro, saúde, governança, cidades inteligentes e robótica. Nosso evento, ele tem como foco, como público-alvo, né, ele tem como foco estudantes, empresários, empreendedores de startups, pessoal que está envolvido com pesquisas, projetos nas áreas de inteligência artificial.
20: A programação será dividida em diferentes eixos, com debates sobre os impactos da inteligência artificial no cotidiano e nas atividades profissionais. Entre os temas estão educação, saúde, cidades inteligentes, segurança pública, governança e robótica.
21: Bom, nosso evento ele é muito voltado para a prática, né, para atividade diária, seja no âmbito da educação, envolvendo aí universidades, escolas, institutos de pesquisa. O que a inteligência artificial ou como a inteligência artificial está modificando a forma de educar, de ensinar. Também teremos aí temáticas voltadas, né, para o agronegócio. E aí nós temos algo muito forte em Florianópolis, que é a questão da pesca também, que está se utilizando de ferramentas de inteligência artificial. Teremos também aí as questões voltadas para a área de saúde, onde nós temos prontuários, diagnósticos, né, ou pré-diagnósticos emitidos por inteligência artificial. Na área de cidades inteligentes, a questão de mobilidade urbana, a questão de transporte e também na parte de segurança pública. Como a inteligência artificial está contribuindo com as forças de segurança, como está contribuindo para os municípios se desenvolverem. Na parte de governança, como que as instituições têm tratado essa área e como tem se utilizado da inteligência artificial para isso. E, claro, a questão de robótica. E a robótica hoje ela permeia vários eixos, né, várias temáticas, como a própria saúde, através aí de cirurgias realizadas com robôs. Nós temos visto o Brasil se desenvolvendo nesse cenário.
20: De Florianópolis, para a Rede de Notícias ACAERT, Vanessa Carini.
12: Obrigado, Vanessa. A seguir, você confere e entrega em Joaçaba protocolo de segurança para as escolas municipais.
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4: Estamos de volta com o Líder Notícias desta quinta-feira, 13 de agosto.
5: Além de reunir bailarinos e companhias de dança de diferentes regiões do sul do Brasil e do Paraguai, o Dance Joaçaba 2026 também deve movimentar a economia de Joaçaba.
4: A expectativa é de que aproximadamente 7 mil pessoas circulem pelo município durante os 3 dias de programação entre bailarinos, acompanhantes, familiares, profissionais e público.
5: Com representantes de mais de 40 cidades, o festival deve gerar reflexos diretos em diversos setores, especialmente na rede hoteleira, restaurantes, comércio e serviços de transporte.
4: A estimativa é de um impacto econômico de aproximadamente 850 mil durante o período do evento.
5: A rede hoteleira de Joaçaba região também deve sentir os efeitos da movimentação.
4: A expectativa é de aproximadamente 1000 leitos ocupados, considerando a presença dos grupos participantes e seus acompanhantes.
5: Em média, cada bailarino deve permanecer por 2 noites na cidade, contribuindo para a geração de receitas em hotéis e pousadas, além do consumo em estabelecimentos comerciais e de alimentação.
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4: 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Aconteceu na tarde de terça-feira a entrega do protocolo de segurança nas escolas municipais de Joaçaba.
5: Durante o encontro, que contou com a presença do Executivo Municipal e Forças de Segurança, a empresa contratada apresentou o projeto para os presentes.
4: O prefeito Wilson Sartori explica que foi prometida para a sociedade uma resposta.
7: Prestando conta daquilo que era o nosso plano de segurança em todas as nossas escolas, a gente apresentou hoje aqui, como vocês puderam presenciar aqui, estava Polícia Civil, Polícia Militar, Corpo de Bombeiro, Defesa Civil, vereadores, né? Vocês da imprensa, nossa equipe de educação, o Marcelo da empresa que faz todo o nosso trabalho, mostrando aquilo que foi feito desde 2023, 2024 ali, quando tivemos essa situação. E a gente vem avançando, é uma política que nós avançamos muito, a gente não parou em nada, muito pelo contrário, a gente avançou muito nisso. Já estamos num novo momento, o momento da integração da sociedade com segurança, com a população estar junto com a gente. O município já trabalhando também para a implantação de câmera de reconhecimento facial nas escolas para ter uma maior segurança. Então, a gente está fazendo um trabalho, né, mostrando para a sociedade, para todos os pais que têm seus filhos nas escolas, para que a gente tenha um ambiente seguro. E também trabalhando tanto na parte de segurança mental, com essa educação, vendo os problemas que acontecem, o bullying que acontece na escola. São vários os trabalhos que a gente tem feito dentro da educação, junto à secretaria e todo o seu corpo, né, que trabalha com professores, com treinamentos, com cursos, e agora trazendo para dentro do processo do Plancom. Também levando as situações aí de emergência para um possível El Niño, a forma, né, que a gente pode trabalhar junto com nossos alunos e os nossos professores. Então, todos entenderam, né? A gente avançou muito nesse ano e meio também dentro desse sistema. E acredito que nós estamos no caminho certo e com certeza todos que estiveram aqui saíram satisfeitos com aquilo que hoje tanto a Secretaria Municipal aí de Educação quanto a gestão administrativa, no caso aqui na Prefeitura, todos estão esforçados para fazer com que esse trabalho ele seja cada dia melhor.
8: Possibilidade de compra então desse equipamento de vídeo monitoramento com reconhecimento facial?
7: Exatamente, nós estamos trabalhando em cima disso agora, né? A gente está vendo recursos para fazer isso. Como nós estamos terminando o cercamento de todas as escolas e tendo um ambiente restrito para ter a passagem dentro dos colégios, das escolas, Então, o reconhecimento facial, e se a gente conseguir fazer com que esse reconhecimento ele transmita uma mensagem lá para o pai ou para a mãe ou para a pessoa que seja responsável, dizendo que ele acabou de entrar, e na hora que ele sair também, na hora que ele estiver saindo, para que o pai e a mãe saibam que ele já não está mais na escola, isso é muito importante. E até porque a gente faz aí, no momento, o reconhecimento facial e cadastramento, essa pessoa, a porta, ela se abre exatamente para que a pessoa entre e saia com a maior segurança e a gente saiba quem realmente está na escola.
5: Sartori também fala sobre investimento em vídeo monitoramento para a área central do município.
7: Sistema já na parte central do município, nós estamos sim, nós temos um recurso que nós já recebemos de uma emenda parlamentar, que nós já estamos comprando através do Sim Catarina, são câmeras de reconhecimento facial que a gente quer começar a expandir em todo o nosso município, é um município grande, evidentemente, né? São várias ruas, nós temos que fazer um fechamento disso, porque isso ajuda muito, né? Para fazer com que a Polícia Militar, a partir do momento do reconhecimento facial, aonde esse rostinho dessa pessoa, ela aparece ali, automaticamente a Câmara de Segurança vai acusar lá no sistema, lá da Polícia Militar, e eles terão acesso a essas imagens e saberão aonde essa pessoa que tem algum mandato ou qualquer coisa que seja preventivo, eles saibam que ela está no município e aonde ela se encontra nesse momento.
9: Quanto é esse investimento e quando que vai ser adquirido?
7: Os investimentos totais para a gente fazer, praticamente, fechar o município do Jaçaba, em torno de R$1,5 milhão, tá? Então, a gente vai fazer um investimento anual, né? Nós vamos fazer um investimento agora, nesse ano, já na compra, aproximadamente R$400 mil em movimento em câmaras de monitoramento, e a gente vai avançando esse passo a passo, ano a ano, para que a gente tenha esse recurso e a gente consiga fazer isso dentro do município todo.
8: O Carnaval mostrou, né, que é um sistema que funciona.
7: O Carnaval é um sistema que funciona, como o próprio pessoal da Polícia Militar colocou, né? A partir do momento que se colocou na mídia que teria reconhecimento facial, automaticamente inibe que essas pessoas estejam aqui, porque sabe que se chegar numa câmara dessa e reconhecer, e essas câmeras elas são pequenas, né? Às vezes as pessoas não conseguem identificá-la, então é difícil, né? Então a pessoa nem vem. Então isso vai ajudar muito a nossa segurança também, com certeza.
4: O proprietário da empresa WCS Consultoria, Marcelo Devalon, fala sobre a elaboração do projeto.
10: Nós iniciamos todas as atividades aqui com a Secretaria Municipal de Educação ainda em 2023, no finalzinho ali do ano, onde foi feito todo um diagnóstico de segurança das escolas, buscando identificar as fragilidades, potencialidades dos ambientes, que gerou um documento onde foram elencados aquilo que foi observado em cada uma das unidades. Com base nesse documento, num segundo momento, se partiu para a realização de treinamentos com os professores, treinamentos de proteção escolar, para gerenciar pequenos conflitos, situações que eventualmente possam acontecer no ambiente. E juntamente também com esses treinamentos, nós fizemos os exercícios simulados de evacuação das unidades, aí com um foco específico para os casos de ataques a escolas, onde foi utilizada a metodologia do protocolo Fugir, Esconder e Lutar, da onde fizemos com os professores toda uma série de atividades para orientá-los o como retirar os alunos da escola e, se não for possível, retirá-los do como que vai fazer o trancamento dos alunos, o confinamento dos alunos dentro de uma sala de aula ou outro ambiente, a fim de garantir a segurança dos alunos. E paralelo a isso, foi feito todo o desenvolvimento do plano de contingência contra graves ameaças à vida, que é o documento que orienta, né, coloca formalizado os procedimentos que os professores devem adotar, seja no campo da prevenção ou da reação, caso ocorra, né, alguma situação que demande o uso dessas metodologias.
5: Major Alessandro, do 26º Batalhão de Polícia Militar, também fala sobre o trabalho desenvolvido.
11: É bastante gratificante, né, vendo desde os eventos que ocorreram em abril de 2023, todo o esforço por parte do município e também outros órgãos de segurança pública, e hoje a gente vê aqui um desfecho positivo, né, com o treinamento dos professores, da melhoria das escolas do nosso município, da implementação de câmeras de vigilância. E hoje um desfecho bastante, bastante positivo, né? Com feedback aqui com a empresa aqui, colocando tudo que foi aprimorado nas nossas escolas aqui do município de Joaçaba.
9: A polícia trabalhou a par e passo para a construção desse protocolo, né?
11: Desde o início, né, na época lá, em meados de 2023, eu pessoalmente, junto com a minha equipe, fomos em todas as escolas, apontamos aquilo que deveria ser melhorado e solicitamos junto ao Poder Público Municipal a questão do vídeo monitoramento. Agora nós também estamos pedindo para que nós possamos, não a nível só agora de escola, mas também fazer todo o cercamento eletrônico aqui no nosso município de Joaçaba. Então, o prefeito já disse que vai verificar essa questão, tem um valor para ser investido, e a gente aguarda, a gente já tem alguns pontos para serem alocados esses equipamentos que serão adquiridos pelo Poder Público Municipal.
12: Principalmente as câmeras que têm o reconhecimento facial, né?
11: Justamente, aqui a gente vai ver agora que tipo de câmeras que vão ser adquiridas, né? A gente gostaria de ter, contar com essa tecnologia. A gente viu o que ocorreu no nosso carnaval. A gente teve esse equipamento, né? E tivemos praticamente zero ocorrências no nosso evento carnavalesco. A prefeitura faz um investimento relativo nessa questão. Nós realizamos o monitoramento na nossa central de emergência.
4: A seguir você confere as informações do setor de segurança pública e ainda...
5: A prefeitura de Ervaldo Oeste recebeu novo maquinário.
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14: Vamos agora com as informações do setor de segurança pública com Marcos Valnei. Bom dia, Valnei.
15: Bom dia, Odinei, Matheus, ouvintes do Líder Notícias. Uma bebê de 4 meses morreu na manhã de terça-feira após sofrer um mal súbito em uma creche localizada no bairro Berger, em Caçador. A criança estava no Centro de Educação Infantil Pequeno Príncipe, instituição gerida pela Associação Caçadorense de Educação Infantil, o ACEAS. De acordo com a diretora da entidade, Sônia Frigeri, a bebê havia iniciado na creche na segunda-feira, sendo esse o segundo dia de frequência no local. A situação foi percebida rapidamente pela professora e a equipe da unidade realizou os primeiros procedimentos de emergência. Como o centro educacional fica situado nas proximidades da unidade de pronto atendimento, a UPA, a criança foi encaminhada imediatamente para o atendimento médico. Apesar dos esforços e das tentativas de reanimação realizadas pela equipe de saúde, a bebê não resistiu. A polícia científica esteve no local para realizar os levantamentos periciais e apurar as circunstâncias da morte. A direção da ACEAS informou que a creche conta com sistema de monitoramento por câmeras e que todas as imagens e informações já foram disponibilizadas às autoridades competentes. Em nota, a direção da creche lamentou profundamente a fatalidade e manifestou solidariedade aos familiares que são de origem haitiana. A instituição ressaltou que está prestando todo o apoio necessário à família e permanece à inteira disposição da justiça para colaborar com a investigação do caso. Servidoras vinculadas ao setor de engenharia da Prefeitura de Faxinal dos Guedes foram alvos de mandados de busca e apreensão cumpridos na manhã de ontem pelo Grupo de Atuação Especial de Combate às Organizações Criminosas, o GAECO. A Operação Ófilos, deflagrada em apoio à 4ª Promotoria de Justiça da comarca de Xanxerê, investiga a suposta utilização indevida de cargos públicos para favorecimento particular na elaboração e aprovação de projetos técnicos. As ordens judiciais que totalizam 4 mandados, foram expedidas pela Vara Regional de Garantias da Comarca de Concórdia e cumpridas tanto nas residências das investigadas quanto nas dependências da Prefeitura Municipal. Conforme os elementos reunidos até o momento pelas investigações, as servidoras teriam utilizado as atribuições de suas funções e a estrutura pública, incluindo recursos institucionais, para captação e o atendimento de clientes particulares, bem como para elaboração, aprovação e fiscalização de projetos próprios ou de terceiros durante o horário de expediente. Os materiais recolhidos durante as diligências serão encaminhados à Polícia Científica para a realização de perícias e posteriormente analisadas para subsidiar os próximos passos da investigação. O caso tramita sob sigilo e novas informações poderão ser divulgadas assim que houver autorização judicial. A Operação Ófilos tem denominação originada da língua grega, remetendo aos conceitos de benefício, proveito ou vantagem. O nome faz referência direta aos fatos apurados que envolvem a suposta utilização da função pública e das atribuições inerentes ao cargo para obtenção de vantagens particulares, em desacordo com os princípios que regem a administração pública. Apresentamos o Plantão Policial no Líder Notícias. Bom dia a todos.
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4: Estamos de volta com Líder Notícias, edição desta quinta-feira, hoje 13 de agosto de 2026.
5: A Prefeitura de Ervaldo Oeste recebeu na tarde de ontem um novo maquinário para ser utilizado pela Secretaria de Agricultura e Obras.
4: O prefeito Ronaldo da Rosa fala da importância dos novos equipamentos para o município.
6: Dizer que nós estamos aí envolvidos com a administração moderna, né? E o que acontece quando a gente compra maquinário? A gente não vai aumentar, infelizmente, a capacidade de trabalho porque não temos mão de obra suficiente. Mas nós estamos renovando a frota para que os servidores que tem hoje trabalhem com mais conforto e segurança e, principalmente, a gente reduza o gasto com mecânica, né? Dois caminhões novos, obviamente, por bastante tempo não vão ter mecânicas. Quanto aos tratores agrícolas, nós compramos dois. Hoje os tratores são antigos, os que tem, né? Então o operador ele vai sem gabina, os tratores não têm gabina. Então o operador vai com o vento, o sol no rosto, no peito, com chuva, e isso faz mal para a saúde, né? Então a gente está comprando três tratores agrícolas de moderno, de 100 CV, gabinados, né, com ar-condicionado. Hoje estamos recebendo dois, recebemos um agora há uns dias atrás, né? E tudo isso visa melhorar a qualidade do serviço, a qualidade de vida do trabalhador, que nós temos um respeito e um carinho muito grande por todos os servidores e, principalmente, ser mais eficientes na prestação de serviço para a nossa comunidade.
7: Qual o total investido, prefeito?
6: R$1.871.000. Aqui nós temos R$900.000 de convênios, né? Mais algumas emendas aqui, que a gente tirou uma sobrinha aqui, 30.500 lá, 67.800 de uma outra emenda que foi uma sobra, e a grande maioria aqui de recursos próprios, recursos nossos, né? Uma boa parcela desse aqui é recurso próprio, que a gente se propôs a ter sempre uma possibilidade de recurso próprio para a gente fazer aquisições. Por exemplo, esses dois tratores agrícolas, a gente comprou com recurso próprio, boa parte deles, porque a gente precisaria aproveitar o preço. Ele estava com um desconto muito bom, são tratores de marca excelente, e a gente pagou com recursos próprios boa parte desses dois tratores. Então, esse é um modelo nosso de administrar. Eu quero renovar toda a frota até o ano que vem, se tudo correr bem, se não der, 90% dela com certeza, esse ano, já através de convênio, de recurso próprio e de emendas, a gente fez muita coisa e com certeza isso aí ajuda muito na eficiência do trabalho.
7: Além da agricultura e de obras, né, com esse recebimento, você também vem renovando a frota da educação e da saúde, né, prefeito?
6: Sem dúvida, hoje também recebemos uma caminhonete pequena, né, aqui uma Fiat Strada, para facilitar o trabalho urbano aqui, o transporte de coisas pequenas e leves, né. Também recebemos dois tratores cortador de grama para sessão para algumas comunidades. Nos próximos dias deveremos receber mais de 30 implementos, né, tem implementos agrícolas também que já estão licitados, devem chegar nos próximos dias. E agora a gente vai partir para a renovação da frota da saúde e renovação de frota da educação, né? Dentro das possibilidades, a educação tem uma frota mais nova, mas nós precisamos sim iniciar a troca da frota da saúde já nos próximos meses. Aí a gente deve estar adquirindo vans também para melhorar o transporte, a eficiência e a qualidade, aí sim, principalmente o transporte de quem utiliza o sistema de saúde do município.
7: Até porque os veículos da saúde, eles têm uma grande quilometragem em pouco tempo, né?
6: Sem dúvida nenhuma, são veículos que rodam muito, então eles se deterioram também consequentemente com mais rapidez. E nós estamos, através dos secretários aí, bastante empenhados, como eu falei no início, em dar segurança a quem utiliza esses meios de transporte, dar conforto a quem trabalha com eles, né? E segurança principalmente a todos que utilizam. Né, os pacientes, operadores, motoristas, enfim, todo mundo que entra dentro dos veículos do município.
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4: Quem traz as informações esportivas é Marcos Valnei.
9: Para dizer que ontem duas partidas movimentaram a Copa Sul-Americana. O Tigre perdeu em casa para o Torque 1-0 e o Bragantino perdeu em casa para o Atlético Mineiro 1-0. Galo forte e vingador vencendo fora de casa, vem mantendo uma sequência de invencibilidade. Hoje tem às 19 horas Santos contra o Macará, também às 19 Vasco da Gama e Olímpia. Hoje às 21h30 Cienciano contra o Botafogo. E na quarta-feira, dia 19, tem Santa Fé contra River Plate, completando os jogos de ida. Os jogos da volta acontecendo aí na terça-feira, dia 18, e também na quarta, dia 19, na quinta, dia 20, e uma partida ficou ainda para quinta-feira, para quarta-feira, dia 26 de agosto. Para definir aí quem avança às quartas de final da Copa Sul-Americana. Pela Libertadores da América, ontem nós tivemos Platense 1, Coquimbo Unido 1, Palmeiras 1, Cerro Porteño também, Cruzeiro 1, Flamengo também. Três partidas, todas 1-1. O Mirassol recebe hoje a LDU de Quito. Hoje esse jogo às 19 horas. Às 21h30, Rosário contra o Corinthians. Na terça-feira, dia 18, tem Tolima contra o Independiente Del Valle. Jogos da volta a partir também de terça-feira, dia 18, com Independiente Rivadavia e Fluminense, Universidade Católica e Estudiantes. Também na quarta-feira, dia 19, tem Coquimbo Unido e Platense, Cerro Porteño e Palmeiras. Também tem Flamengo e Cruzeiro na quarta, dia 19. Na quinta, LDU de Quito e Mirassol. Na quinta, dia 20, Corinthians contra o Rosário. E na terça-feira, dia 25, Independiente Del Valle contra o Tolima, completando a fase oitavas de final da Copa Libertadores da América. Apresentamos o Bloco de Esportes.
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4: Chegamos ao final de mais uma edição do Líder Notícias.
5: Apresentação de Odinei Gonçalves
4: e Matheus Mitter.
5: Central técnica Gabriel Platal.
4: E a direção geral de Mauro Roberto Valmórbida.
5: Mais informações em nosso portal de notícias ou a qualquer momento.
4: Na sequência você fica com o programa Manhã Líder na comunicação de Marcos Valnei.
5: E a todos um ótimo dia.
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1: E aí, meu considerado e minha considerada, como é que você tá? Tudo bem? Dá licença? Deixa a gente entrar aí na tua casa, no teu ambiente de trabalho, enfim, na tua vida, para que nós possamos retomar a nossa velha amizade e juntos vivermos outra vez, lado a lado, a emoção que só o rádio pode nos proporcionar.

0: Então vem cá, me dá meu upa, ai, ai, de reencontro, vem cá. Pai, ai, ai, que abraço gostoso, Batfera da Soquinho. Pronto, estamos devidamente cumprimentados e preparados para trocarmos energias através do rádio.
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0: Bença mãe, bença pai, bença avó, bença avô. Que seja esta quinta-feira, dia 13 de agosto de 2026, abençoada, produtiva, que você possa atravessá-la na companhia de pessoas que te fazem bem e que a gente possa dar mais um passo em direção às nossas vitórias.
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0: Eu não venho sozinho, eu trago comigo a competência profissional do meu amigo Gabriel Platão nos trabalhos técnicos, o Gabrizinho da dona Vitalina Pituco, e nós estamos prontos para mais uma vez cumprirmos a missão que o rádio nos dá todas as manhãs. A missão de mexer com a tua emoção, com a tua sensibilidade, com o teu astral até o meio-dia.
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0: Vamos fechar os olhos, colocar o nosso coração de joelhos em sinal de respeito, colocar o nosso espírito de pé, o nosso verdadeiro eu, a nossa essência divina em sintonia com o Espírito Santo da Santíssima Trindade e pedir proteção para nossa caminhada, sabedoria para nossa jornada, para nós e daqueles que a gente ama, que seja um dia protegido, produtivo e que você esteja de bem com a vida. Vamos ouvir gratidão para a gente aprender que temos que ter um coração agradecido.
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Todos os dias temos motivos para agradecer a Deus pela dádiva da vida e pelas bênçãos que recebemos. Agradeçamos pela família, pelos amigos, pela saúde, pelo alimento e por cada novo amanhecer. Podemos confiar que Deus nos fortalece, sustenta e nunca nos abandona. Que nosso coração seja sempre grato, reconhecendo em cada detalhe o amor e a presença de Deus. Acostume-se a exercitar o seu coração com o exercício da gratidão. Me passa o chimarrão?

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0: Sol com muitas nuvens, pancadas de chuva à tarde e à noite, 11 a mínima, 23 a máxima, mas a sensação térmica de 12 e 17, 7,1 milímetros de chuva, 92% de chance de que isso ocorra, umidade relativa do ar 78 a 100%, vento de nordeste a 5 km por hora, rajadas mais fortes a 30 km por hora, também de nordeste, o sol nasceu às 6h58, vai se pôr às 18h03, a lua é nova.
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0: Então, na semana de aniversário da Rádio Líder, nós temos R$150 da Leve e temos uma sanduicheira muito legal da Quero Quero. Então, você que vai me ajudar a fazer a programação Líder ir ao encontro do seu bom gosto musical, você estará então concorrendo a esses brindes hoje, tá bom? Vamos começar aqui. Essa aqui não é de hoje, é de ontem, então é aqui, ó. Mandou um salmo pra gente. Vamos. A de ontem é? Meu Deus, então vamos lá. Bom dia. É eu? Tá escrito? Então vamos lá. Bom dia, Marcos Alden. Sou a Ju. Oi, Ju. Marcos, tem uma moça que mora em Florianópolis, a Adri Carla. Ela está procurando pelo pai dela, que ela não conhece. A única informação que ela tem é que ele se chama Dirceu Antunes e trabalhava de taxista na antiga rodovia, deve ser rodoviária, em meados de 1986. Teve um relacionamento passageiro com sua mãe, dona Roseli, na época. Ela trabalhava em um hotel de camareira em Vargem Bonita. Ela está procurando por ele e gostaria de saber se alguém conhece ou se tem alguma notícia sobre ele. Se você puder colocar no ar ou publicar nas redes sociais que ela está procurando por ele, eu agradeço. Ô Ju, que legal, vamos torcer aí para que a Adri Carla, que é de Florianópolis, encontre o seu Dirceu Antunes, que trabalhava de taxista na antiga rodoviária em meados de 86. O seu Dirceu Antunes está vivo ainda? Os familiares dele podem entrar em contato com essa menina aí? Se vocês quiserem, a gente passa o telefone daí, tá bom? Estamos aguardando. Tomara que dê certo, é legal esses encontros, né? Aqui teve uma pessoa que mandou um salmo pra gente, quem que é ela? A Guerreira Nair. Obrigado, Guerreira Nair. Obrigado. Tô lendo ali depois, tá meio grandinho, daí não dá pra ler no ar. Bom dia.
3: Bom dia, meus amigos da Rádio Líder, Edito Bianchino do Fátima. Coloco meu nome na bênção do Padre, meu marido Rubens, meu irmão Valdir. Quero ouvir uma música hoje de Rick Renner, qualquer uma deles. Se tiver sorteio, me coloque. Que Deus derrame muitas bênçãos sobre a quinta-feira de todos vocês e da Rádio Líder. Um abração a todos.
0: Valeu.
3: Uma boa quinta-feira.
0: Obrigadão para ti também. Bom dia.
4: Bom dia, Rádio Líder. Eu tô pedindo oração do Padre Basoto para mim, a minha família. Se tiver sorteio, me põe no sorteio. Tchau.
0: Tchau, obrigado. Ivo, obrigado também pela tua mensagem de bom dia, tá bom? Para ti também. Bom dia, senhoria.
5: Bom dia, Marcos Paulo e Erika do Santo. Me inscreve no sorteio, coloca meu nome. Divonete, Kelly e Kathleen. Martinho Matos. João José e mesmo lá na oração do Padre Manzotti. Se puder, gostaria de ler hoje uma música de Zezé de Camargo e Luciano. Um abraço. Excelente dia para todos.
0: Pra ti também, Suari. Obrigado. Saúde pra todo mundo em casa. Bom dia.
6: Bom dia, Rádio Líder Inês Cordeiro. Quero participar do sorteio. Coloco Alexandre, Edilane, o Daniel, Runil, Daniana, Simone, na benção do Padre Manzotti. Um grande abraço.
0: Valeu, brigadão. Moleca, tá no ar com o Rick Renner.

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Fera demais saber que você me recebe aí na sua rotina para mais um capítulo da Manhã Líder. Que legal. 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Muito bem, voltando para o convívio da minha gente. Deixe-me ver aqui. Bom dia, meu amigo Marcos Valnei. É o Christian, do Nossa Senhora de Lourdes. Queria participar do sorteio e colocar minha família na oração. Obrigado, se for atendido. Obrigado você, irmão. Bom dia, Marcos Valnei. Deus abençoe sempre todos nós. Sou eu, a Pete, fica com Deus. Põe a música de Alan Tutevas. É Alan que será? Vamos procurar ali depois. Obrigado, Pete. Deixe-me ver onde é que eu tô, filho. Pete mandou outra mensagem? Sumiu daqui? Bom dia, gostaria de participar do sorteio de hoje da Lina Pimentel e se for possível toca Maria Passa na Frente. Eu que agradeço. Bom dia, tudo certo? Me chamo Elaine Santos e gostaria de participar do sorteio de hoje, se for possível tocar é o amor. Então vou tocar lá pro Ari e pra você na sofrência, tá bom? O Ari pediu uma do Zezé. Vamos tocar a música, filho? Vamos lá. Eduardo Costa, Deus é Caipira, para Neiva Machado.

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12: Vamos em frente com a Hora da Sofrência, não. A Hora da Sofrência é só depois. Vamos em frente com a Manhã Líder. 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Bom, vamos voltar lá para o nosso WhatsApp. Deixa eu ver onde é que nós paramos. Aqui. Bom dia, meu amigo Marcos Valnei, tudo certo? É o Luciano de Vargas de Joaçaba. Estou passando para parabenizar e agradecer por suas mensagens maravilhosas que animam o nosso dia. Dão uma injeção de ânimo para começar o dia com o pé direito. Obrigado, filho. Coloco o meu nome e o do filho Cauã Santiago de Vargas no sorteio. Baita abraço para ti, amigão, e uma excelente e abençoada quinta-feira para todos nós. Para ti e pro teu povo também, tá? Bom dia!
11: Bom dia, meu amigo Marcos Onei. A Neide da Estação coloca a minha família, amigos, a bênção do padre por todos os doentes. Uma excelente e abençoada quinta-feira. Me coloca no sorteio. Fica com Deus.
12: Você também, filho. Um abraço para a Natan também. Bom dia, Marcos Onei. A Franciane da entrada da Barra Verde. Gostaria de pedir oração para minha família e também pela sua saúde, a saúde dela. Também participar do sorteio. Muito obrigado. Se for atendida, e uma ótima quinta-feira. Obrigado, Fran. Bom dia.
13: Bom dia, Marcos Boni, aqui Neiva Machado, Nossa Senhora de Fátima. Me coloca no sorteio se tiver. Coloca a família Machado da Silva e Soares de Lima na bênção do padre. A música com Eduardo Costa, Deus é Caipira. Abraço, beijo, amigo.
12: Valeu. Dona Santina, diga bom dia.
14: Bom dia. É Santina Correia dos Santos, do bairro Santa Teresa. Moro na rua Gustavo, nos pés dos Pinheirinho. Coloco eu e meu esposo José Ferreira dos Santos no sorteio e na oração do padre. Tenha um bom dia, fiquem com Deus.
12: A senhora também, muito obrigado. Diego e Vitor Hugo cantando para Marlene Tubarões.

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0: Quero mandar um abraço pra dona Valéria Bonato, que tá curtindo a gente uma hora dessa aí. Obrigado, viu, pela audiência. Forçada, né? Porque o Rodrigo que ouve, né? 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Regressando ao WhatsApp líder. Bom dia, Marcos Alney. Meu nome é Marli, oferecendo o programa para as famílias, para minha família. Quero participar do sorteio. Muito obrigado pela sua participação. Quem que é essa menina aqui? Deixa eu ver o nome dela. A Marli Zarpelon. Muito obrigado, Marli. Bom dia, meu nome é Sueli Pimentel. Quero participar do sorteio. Abraço, outro para ti. Bom dia, feliz quinta-feira. Muito obrigado, Salete Rosa. Bom dia, Marcos Alney. Gostaria de participar do sorteio e colocar os filhos também. Gabriel Nogueira e Tayeli Nogueira. Eu sou a Daniele Nogueira. Muito obrigado, amiguinha. Quem que é essa família bonita aqui? Bom dia.
1: Bom dia, Marcos Alney. Tudo bem? Aqui é a Marlene Bent. Gostaria de participar do sorteio ali, dos prêmios. E a música, queria ouvir Vitor e Hugo, Tubarões, se for possível. Ofereço para vocês aí da rádio e para todo mundo que estiver ouvindo a Rádio Líder. Aí coloca eu e minha família, meus netos, na oração do Padre Mazotti. Um abraço e tudo de bom, meu amigo.
0: Tudo
1: obrigado.
0: De bom para ti também. Tô vendo aqui a foto do perfil, família bonita, mas esse bebê das bochechas cor-de-rosa, coisa mais que o lucutuco, né? Dá vontade de apertar a bochecha dele. Legal, parabéns aí, tá? Que Deus cuide da sua família. Quem é que tá aqui? Dona Carma, bom dia.
2: Bom dia, aqui é Carma Jussara dos Santos, queria participar do sorteio da benção do padre, mandar um abraço para vocês, fique com Deus.
0: Valeu, obrigado. Os Monarcas cantando para Ivonete Recalcati, chimarreando só.

0: Muito bem, tá aí pra você então, chimarrando só com os monarcas.
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Bom demais saber que você me recebe na sua casa, no seu ambiente de trabalho, você que me dá uma carona se você está na rodagem, muito obrigado, viu? 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Vamos saber quem é o santo do dia. No dia 13 de agosto, a igreja no Brasil celebra a memória de Santa Dulce dos Pobres, a irmã Dulce, o anjo bom da Bahia. O calendário litúrgico geral também recorda os santos mártires São Ponciano e São Hipólito. Santa Dulce dos Pobres nasceu Maria Rita em Salvador, na Bahia, em 1914. Ajudou pobres e doentes desde a adolescência. Recebeu o hábito em 13 de agosto de 1933. Fundou o Hospital Santo Antônio. Tornou-se a primeira santa brasileira em 2019. São Ponciano e São Hipólito. Ponciano foi eleito Papa em 2030. Hipólito foi um importante sacerdote e escritor. Reconciliaram-se no exílio após perseguição romana e morreram como mártires pela fé cristã. Então, que São Ponciano, São Hipólito e Santa Dulce dos Pobres possam rogar por nós. E você ouve César Menotti Fabiano, segura na mão de Deus para a Noêmia que pediu.

0: Segura na mão de Deus, César Menotti, Fabiano.
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5: Olha, gente, estamos apresentando essa manhã Líder Gostosa Demais. Um abraço para o Antônio Carlos Vicente, que é nosso ouvinte. E aí, Antônio Carlos Vicente?
6: Bom dia, bom dia. Bom sempre, dia. Sempre uma satisfação, uma alegria participar do teu programa, que é líder de audiência, né? E todas as manhãs...
5: Você falou a mesma coisa agora há pouco lá para o marido.
6: Falei, pô, marido, a marido mosteiro.
5: Tá bonzinho, a saúde tá boa?
6: Olha, tamo bem, tamo bem. Vivendo.
5: Tem uma cavalgada aí?
6: Ó... Dá pra falar da cavalgada?
5: Claro,
6: fala. Convidar o povo em geral para a grande, a segunda cavalgada regional de cavaleiros que vai acontecer lá na Ípica, lá em cima, ao lado do CTG. Autódromo? Isso! Vai ter janta, vai ter cantores da região, né? É. Então vamos estar lá na fazenda distribuição de brindes.
5: E você vai ser o cavalo?
6: Eu vou ser o burro.
5: Valeu, burro. Obrigado.
6: Um abraço. E a Chiquita vai sair?
5: Vai, não, Chiquita já saiu uma gauchesca, só dá pra sair uma por dia.
6: É uma?
5: É. Pô, é igual a música sacra
6: tá
5: também.
6: Tá puxando, tá.
5: Sai duas, uma na abertura e outra
6: eu
5: na
6: gosto, ó. Eu gosto, uma vez tava na festa lá, daí todo mundo cantava, daí eu tinha um bêbado do lado, daí a moça, agora eu vou cantar uma música, daí ele pediu, mas canta o quê? Que música você canta? Eu só canto música gospel, nem que vomite, pô, vai lá cantar.
5: Cuspira. 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O que que acontece agora, Gabrielzinho? Povo, vamos voltar pro nosso WhatsApp. Nossa, quanta gente que tá ali, rapaz. Vocês chegaram mesmo, né? Deixa eu ver. Bom dia, voz top. Tudo bem? Na esperança de que faremos uma doce manhã de quinta-feira, aqui estamos juntos novamente. Hoje gostaria de ouvir a música Me Engana Que Eu Gosto com Fátima Leão. Se for atendida, meu muito obrigada. Eu que agradeço, Angélica. Vou tocar para você lá na sofrência, tá? Bom dia, Valnei.

0: Ei, tudo bem? Me coloca no sorteio, Andresa Saginho. Valeu, Andrezinha. Beijo pra você e pra todo mundo aí. Como é que foi o aniversário da mãe? Fizeram festa? Eita! Dona Maria Ivani, sua bênção também. Bom dia!
1: Bom dia, Marcos Ornei. Ótimo dia, bom trabalho. É a Célia, me coloca no sorteio. Coloca a Delcio, a Marildo. Um abração, amigo. Fica com Deus.
0: Valeu, dona Célia. Obrigado. Bom dia.
2: Bom dia, aqui é a Jussara Ribeiro, Nossa Senhora Aparecida. Eu quero participar dos prêmios que eu tenho. Certeza que hoje é 150 da Leve. Quero ganhar. Vai ser meu. Beijo, bom dia.
0: Valeu, pra ti também. Bom dia.
3: Bom dia, Marcos Ornei, tudo bem? É a Noemi. Se possível, por aí, minha família do Bento Padre Manzotti, minha vizinha Lisa, minha vizinha Maceira e família, vocês aí da rádio. E quero ouvir a música hoje, se der a música, segura na mão de Deus e vá. E quero oferecer para toda a minha família e para vocês aí da rádio também. Abraço, fica com Deus, meu amigo.
0: Você
3: Participar do
0: também, Noé.
3: sorteio também.
0: Obrigado, tá? A dona Vitalina vai aparecer daqui a pouco e ela pediu o Alemão do Forró. Fica amor.

0: Alemão do Forró, marcando presença na Manhã Líder. Fica amor pra dona Vitalina Pituco, que tá com a visita.
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0: 8:55.
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6: Mais de 5 bilhões de reais ainda estão esquecidos nos bancos. É o que mostra um levantamento do Banco Central. Do total de 5 bilhões e 100 milhões, 3 bilhões e 760 milhões de reais pertencem a 22 milhões e 600 mil pessoas físicas, segundo o sistema de valores a receber. Dos mais de quase 21 bilhões de reais que estavam esquecidos em instituições financeiras, 15 bilhões e 800 milhões já foram sacados pelos brasileiros. Em junho, os cidadãos retiraram 340 milhões. Geralmente, os valores a serem sacados são baixos. A média é de R$ 10 para cerca de 70% dos brasileiros. Apenas para pouco menos de 10 milhões de brasileiros, o valor fica entre R$ 10,01 e R$ 100. O dinheiro pode ser resgatado pedindo diretamente à instituição pelo sistema de valores a receber do Banco Central ou solicitando o resgate automático do valor. Da Rádio 2, Fabíola Altran.
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0: 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Você que é o gerente do programa, Gabriel, diga aí o que, que acontece agora.
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0: A conversa com Áries, um dia favorável para tomar iniciativas e colocar antigos planos em movimento. No amor, uma conversa sincera pode aproximar você de alguém especial, viu, Ariano? Touro, a estabilidade será sua aliada, especialmente nas questões financeiras e profissionais. No relacionamento, demonstre seus sentimentos sem medo de baixar a guarda, tá, Taurino? Gêmeos, sua comunicação estará em alta, favorecendo encontros, negociações e novas ideias. No amor, uma mensagem inesperada pode trazer uma agradável surpresa, geminiano. Câncer, o dia pede calma para lidar com questões familiares e decisões importantes na vida afetiva. Valorize quem oferece segurança e reciprocidade, viu, Câncer? Por favor, Carlos Ferrari, venha cá. Leão, seu brilho pessoal estará ainda mais evidente, atraindo reconhecimento e boas oportunidades. No amor, confiança e espontaneidade podem deixar o romance mais intenso. Virgem é um signo tão importante que o Carlos Ferrari vai fazer aqui a previsão para Virgem. Fala aí,
3: Virgem. Ah, não.
0: Fala aí, né?
3: Logo Virgem.
0: Virgem.
3: Eu já não sou mais Virgem.
0: Mas não tem perigo, tem um monte de gente que é.
3: Então tá, onde é que tá o Virgem?
0: Tá aqui, ó.
3: Cadê, cara?
0: Tá aqui, né?
3: Vamos lá então, Vônei. Organização e atenção aos detalhes ajudarão você a resolver pendências com facilidade. Na vida amorosa, evite cobranças excessivas e dê espaço para o diálogo.
0: Aí sim, aí humilhou. Nunca mais na vida vou querer fazer horóscopo agora. Eu tenho uma Bíblia para ler aqui. Venha ler aqui a Bíblia aqui. Valeu, Carlos Ferrari. A partir da 1 da tarde ele está aí com vocês também na Rádio Líder. Né? Um orgulho, né? Os caras só têm gente velha. Teixeirinha, Ferrari, Valnei. Ave Maria. Então tá, vamos fazer o que agora, Fih?
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0: Então, e daqui a pouco tem as previsões para Libra, Escorpião, Sagitário, Capricórnio, Aquário e Peixes, tá bom? Vamos pro povo? Vamos lá pro povo, deixe-me ver onde é que eu parei, que eu já tava lá em cima pegando as orações, eu tenho que descer e tem muita gente, desci. Bom dia, me coloca na bênção e no sorteio, Marli Gaspareto, obrigado, Marli. Bom dia, amigo Valnei, abençoado dia para todos nós, é Ivone, obrigado, Ivone, beijão para você e para toda a família. Bom dia, Marcos Valnei, Angelina Seco Trevisan da linha Pinheirinho, coloca na oração do padre Valentim, Isadir, Leonir, Gringo, Ivonete, Lídia, e me coloca no sorteio de hoje, um abraço, eu que agradeço. Deixe-me ver aqui a dona Tere. Bom dia.
5: Bom dia, Marcos Valnei. Me coloca na bênção do padre Reginaldo no sorteio. Boa quinta-feira para você, amigo. É a Tere de Santo Antônio.
0: Obrigado, dona Tere. Bom dia. Tudo bem? Não consegui escutar o sorteio de ontem. Quem ganhou? Suarine Balan. Se tiver sorteio hoje, gostaria de participar. Se possível, colocar meus filhos Miguel Balan, Samuel Balan. Obrigada. Eu te digo já quem é que ganhou. Ontem nós tivemos o quê? O kit churrasco do Passarela? Saiu para Elisângela Mota, tá bom? Obrigado. Vamos tocar aqui, peraí. Bom dia, quero participar do sorteio. Meu nome é Reseli Mendes de Deus e Silva. Obrigada, eu que agradeço. Henrique Juliano, última saudade para Jaqueline de Oliveira.

0: Henrique e Juliano marcando presença, última saudade.
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13: Bom dia, senhores radiovintes da Rádio Líder, Escola de Pais do Brasil, chegando até vossos lares. Mais uma vez pedindo a permissão e a audiência de vocês para receber um pouco mais de mensagens e reflexões sobre como conduzir o nosso filho. Vamos dizer assim, que quando o bebê nasce, nascer um ser humano, mas ele não está humanizado. Ele será humanizado pelo pai, pela mãe. É interessante isso, né? Porque ele vem e ele é recebido, acolhido, amado. E aí nós precisamos conduzir. E nessa condução, a gente tem que estar muito, muito, muito atento a tudo que ocorre. É, quando o bebê entender, perceber, compreender, ter um olhar assim tão clínico, de que quando ele chora, e a mãe aprende isso, quando ele chora é choro de dor, então descobrir qual é a dor, né? Agora tem outros choros que ele faz, que às vezes é manha, então eu tenho que entender quando é manha, chora, chora, às vezes não tem nem lágrima, que é uma manha sobre alguma coisa que ele não gostaria que estivesse acontecendo, né? Então a gente tem que ir, vamos dizer assim, ensinando e aprendendo. Esses dias eu até ouvi assim, num encontro, de que a mãe se torna mãe quando ela passa a ter o filho e ela vai aprender a ser mãe com o seu filho. Por isso que tem que ter uma preocupação muito grande de querer entender, compreender e ter um olhar sobre tudo o que está acontecendo quando estou com ele, com essa criança, né? Isso é muito importante. Eu sempre falo de um olhar clínico, um olhar assim que de perceber coisas que num primeiro momento não se percebe, e isso nos dá uma chance de errar menos. É muito importante a gente procurar cultivar esse olhar para o bem da condução dessa criança e para a gente se sentir bem, se sentir em paz como mãe, como pai. Então, lembrem-se, eu tenho a criança, ela nasceu, ela está no nosso meio. Quem vai humanizá-la somos nós. Bom dia e até o próximo programa.
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0: A conversa com Libra, novas parcerias podem surgir e trazer equilíbrio para seus projetos pessoais. No amor, o clima favorece reconciliações, carinho e momentos a dois. Tá bom, Libriana? Escorpião, sua intuição estará forte, ajudando a perceber situações que não estão sendo ditas claramente. No romance, sentimentos profundos podem vir à tona e transformar uma relação. Escorpião, Sagitário, um convite ou oportunidade inesperada pode abrir portas para algo diferente e estimulante. No amor, deixe a espontaneidade falar mais alto e aproveite o momento, Sagitário. Capricórnio, dedicação e disciplina começam a mostrar resultados concretos em seus objetivos. Na vida afetiva, uma atitude carinhosa pode fortalecer bastante os vínculos, Capricórnio. Aquário, ideias inovadoras podem chamar a atenção e colocar você em contato com pessoas interessantes. No amor, liberdade e sinceridade serão essenciais para manter a harmonia, viu, Aquário? Peixes, sensibilidade e criatividade estarão em destaque, favorecendo projetos pessoais e artísticos. No amor, siga sua intuição, mas procure também enxergar a realidade com clareza. Viu, Pisciano? Horóscopo do dia volta amanhã.
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0: Voltando pra minha gente, deixe-me ver. Bom dia, Marcos Valnei, tudo bem? Me coloca no sorteio, Elisângela Mota e o marido Marcelo Rosalém. Obrigada, ótimo dia. Eu que agradeço. Bom dia, meu amigo. Coloca eu, a Micaele, Adrian, Gustavo, Luísa no sorteio e na benção. Ouvir estrelinha. Obrigado, abraços. Eu que agradeço. Bom dia, Marcos Valnei. Tô ligada na programação, Ivete Ramos. Coloca no sorteio e coloca o nome do esposo José também. Coloca toda a família no Padre Reginaldo. Obrigada. Eu que agradeço. Bom dia.
4: Bom dia, Marcos Valnei. Aqui é Inês Baquim, do bairro Santo Antônio. Me coloque no sorteio. Tenha um bom dia abençoado, você e todos os ouvintes.
0: E a senhora também. Muito obrigado. Bom dia.
5: Bom dia, Marcos Valnei. Aqui é a Irene, da linha Pinheirinho. Eu gostaria de participar na benção a família Ferandinho da Rosa. E também pedir se dá para pagar nos brindos, seu Geraldo Ferandinho, o Jandir Ferandinho.
0: Claro.
5: E o Marcelo, meu filho, e a Isis, minha netinha. E o meu netinho, Cleito, é bastante, mas eu. E eu também. E puder tocar uma música Te Adoro Sampaio, eu agradeço.
0: Obrigado. Vamos lá. Bom dia, Marcos Valnei. Quero participar do programa e da bênção, colocar a irmã Ivone Recalcati Machado, o Gringo, os vizinhos Angelina e Valentim. Quero música, os monarcas chimarrando só. Um grande abraço, amigo. Fique com Deus. Nós tocamos lá pra ti, tá bom, Ivonete? Obrigado. Música, João Gustavo e Murilo. E quem? E o Grelo? E o que é o Grelo? É um cantor, chama Grelo? Ah, não, não dá nem pra tocar, porque o cara aprender a arrumar nome pra pôr artístico, né, meu? Grelo? Minha nossa, se desculpa aí, tire as crianças da sala. João Gustavo e Murilo e o Grelo. Postinho de gasolina para Daiane da Fonseca.
6: Faz barulho aí!

0: Muito bem, tá aí então. Tá aí então, João Gustavo e Murilo cantando com um convidado aí, postinho de gasolina.
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6: 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Tá bom, gente? Vamos voltar pro WhatsApp, Gabriel? Vamos voltar pro WhatsApp. Vamos lá. Onde é que eu parei? Nossa, eu tô longe. Caramba. Vamos ver aqui. Bom dia, gostaria de participar do sorteio. Meu nome é Camille Vitória da Silva, do bairro Santo Antônio. Gostaria de mandar um abraço para os colegas de trabalho da Ideal Alimentos. Uma ótima quinta-feira e uma boa semana para todos. Muito obrigado, Camille Vitória, e para todo mundo da Ideal. Ela chegou, dona Vitalina Pituco, bom dia.
7: Bom dia, Michael Vanney. Bom dia, Michael Vanney. Hoje eu tenho visita aqui, a minha filha está aqui, ela está me visitando. Então ela disse, mãe, sua mãe vai ligar para o Michael Vanney, peça limão do forró que eu gosto, tá bom? Aí coloca eu e meus filhos na ração, viu? Tá. Aí coloca você com a tua família, o Gabrizinho. E no sorteio, tá bom?
6: Tá bom. E
7: chuta então o limão do forró, tá bom?
6: Tá ótimo.
7: O nome dela é Ivone, ela tá me visitando, tá?
6: Então, um beijo pra Ivone.
7: Obrigado, um abraço, um beijo, até amanhã.
6: Já tocamos a sua música aí, porque nós ouvimos antes para saber se tinha pedido de oração para ir colocando aqui, né? Vamos lá, bom dia.
8: Bom dia, Marco Vonei, aqui é Antoninho Nunes.
6: Do Fala, seu Antoninho.
8: Quero participar do sorteio e peço uma música que amo mais do que chocolate, para minha esposa, para meus filhos, para minhas filhas, para meus netos. E agradeço por atendido.
6: Valeu, muito obrigado. Bom dia.
9: Bom dia, Marcos Vanei. Eu sou a Mara Rubi, quero participar do sorteio. E quero pôr também, se possível, a Adriana Machado no sorteio. E também a Zenaide. E a família delas, uma benção Padre Manzotti, a minha. E a sua, que Deus abençoe todos. Amém. Aí da rádio. Ficam com Deus, todo mundo aí. Obrigado.
6: Obrigado eu. Bom dia, Marcos Andrei. Por gentileza, colocar o meu nome no sorteio. Quem sabe um dia eu ganhe. Coloca minha família nas orações. Obrigado, Marisa Lago. Beijo. Bom dia, tudo bem? Meu nome é Jaqueline de Oliveira. Gostaria de participar do sorteio de hoje. Se for possível, tocar a música A Última Saudade de Henrique e Juliano. Tocamos já, né? Obrigado. Bom dia, Marcos Alnei. Meu nome é Daiane da Fonseca, do bairro Vila Rica. Me coloca no sorteio de hoje. Também eu e toda a família na bênção do padre. João Gustavo e Murilo, postinho de gasolina. Ofereço para um casal de amigos, Ivo Dutra e sua esposa Natália. Também já tocamos, né? Então vamos tocar outra música aqui agora. De Paulo e Paulino e Marília Mendonça, Estrelinha, para Sandra Bianchi. Teve outra pessoa que pediu de Paulo e Paulino ali também, né? Pega aí.

0: O encontro de Marília Mendonça com o de Paulo e Paulino Estrelinha.
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0: Vamos direto com as loterias, então.
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0: Confira a loteria. Abraço pro Odinei, que tá chegando agora pra trabalhar e cortou o cabelo. Tá bonito, ficou bonito agora. Agora você é o bonitinho das meninas aí. Vai aparecer lá na live da GZT? Vai lá, fi. Um abraço pra Maquere lá. Lote fácil. Bom, tivemos 15 acertos, uma aposta ganhadora que levou sozinha 6.666.000. Eita, tanto 6, né? 14 acertos paga 1.455, 13 acertos 35, 12 acertos 14, 11 acertos 7. E quem ganhou esse prêmio principal é de Uberaba, Minas Gerais. Uma aposta simples levou 6.666.000. Que legal, né? Acumulados 2 milhões para hoje à noite, tá? Aqui na concurso 7.090, 5, 46, 62, 72 e 78. Ninguém acertou os 5 números, acumulados 4 milhões e 600 para hoje à noite. 4 acertos paga 8.655. 3 acertos 145, 2 acertos 5.41. Lotomania, concurso 2.962. Ninguém acertou os 20 números, 12 milhões para amanhã. 19 acertos paga 44 mil, 18 acertos 2.948, 17 acertos R$310, 16 acertos R$50, 15 acertos 11,35, ninguém acertou zero ponto. Ontem teve dupla cena, concurso 2.995, primeiro sorteio 10, 16, 19, 26, 31 e 42, segundo sorteio 13, 28, 29, 32, 46 e 47, ninguém acertou os 6 números no primeiro sorteio, 1.300.000 acumulados para amanhã, 5 acertos paga 7.925, 4 acertos 134, 3 acertos 3,35, no segundo sorteio ninguém acertou os 6 números, 5 acertos 7 apostas ganhadoras, 5.095 ao prêmio, 4 acertos paga R$125, 3 acertos, 3,26. Loteria Federal, extração 6.091, quinto prêmio 39.210, quarto prêmio 82.438, terceiro prêmio 91. Eita! Saiu para São Paulo, R$30.000. Segundo prêmio, 4.852 para São Paulo, também 35.000. E no primeiro prêmio, 86.997, saiu para São Paulo, capital, R$500.000. Dia de sorte, concurso 1.270, 6, 14, 16, 18, 20, 23 e 30. Mês da sorte abriu. Ninguém, aliás, teve sim duas apostas ganhadoras, aí com 7 acertos. R$527.000 para cada uma delas. E esses meninos felizes que estão com R$500.000 na conta são de Campo Grande, Mato Grosso do Sul e Rio de Janeiro, duas capitais. Vamos agora para os 6 acertos. Paga 2.533, 5 acertos 25, 4 acertos R$6, abriu paga 2,50. Ontem teve Super 7, concurso 885. Coluna 1, 4, coluna 2, 9, coluna 3, 0, coluna 4, 5, coluna 5, 8, coluna 6, 5, coluna 7, 9. Ninguém acertou as 7 colunas, 5.400.000 acumulados para amanhã. 6 acertos paga 23.000, 5 acertos 1.044, 4 acertos 70, 3 acertos R$6. E por último, a milionária, concurso 380, 3, 37, 38, 41, 42 e 43, trevos sorteados 4 e 6, ninguém acertou o prêmio principal, 83 milhões para o próximo dia 15, ninguém acertou o segundo prêmio principal, aí nós tivemos o maior prêmio de 181 mil, teve prêmio de 5.370, de 2.279, 167, 50, 24, 12 e 6 reais. Loterias voltam amanhã.
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0: Vamos voltar pra minha gente ali então, deixe-me ver aqui. Bom dia, Marcos Valnei, sou Inês Barão. Oi, dona Inês. Mensagem e música maravilhosas. Obrigado por todos os dias nos presentear com essas mensagens maravilhosas. Quero participar dos sorteios. Gratidão. Muito obrigado, que bom que a senhora gostou. Hã? Bom dia.
3: Bom dia, Marcos Valnei. Eu sou a Jusek, do bairro Nossa Senhora Aparecida. Coloca meu nome, do meu filho Adriano Fernando Santos e toda a minha família na bênção do padre Reginaldo Manzotti. Coloca meu nome, do meu filho também no sorteio. Então, a todos uma ótima quinta-feira. Um abraço.
0: Para ti também, amiguinha. Muito obrigado pelo seu tempo de participar com a gente todas as manhãs. Bom dia.
4: Bom dia, Marcos Bonet. Bom dia a todos aí da Líder, que é o Claudir Maia aqui do bairro Rupi. Coloca no sorteio, coloca meu neto Antônio Miguel Borba também para participar aí. da sanduicheira e do 150 leve. E mais aí uma ótima quinta-feira a todos aí, tudo de bom.
0: Valeu, filho, obrigado. Essa aí é a Nelci Primão que tá aí, bom dia.
5: Bom dia, Marcos Valnei, tudo bem? Aqui é o Nelci Parisotto Primão. Me coloca eu e a minha família aí na bênção do Padre Manzotti, também no sorteio. Eu, meu marido Ivanir Primão, minha filha Daniela e meu netinho Joaquim. Tomara que eu ganhe hoje. Estou precisando comprar umas roupas aí. E pode ser uma do Mano Walter, tá bom? Muito obrigado, linda mensagem, até.
0: Obrigado, fia. Viu o seu Pause, Mari Pause, cantando Te Amo Mais Que Chocolate pro seu Antoninho Nunes. Finalmente nós atendemos o senhor, né, seu Antoninho? Bom dia.

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Obrigado, obrigado a quem se liga com a gente a partir de agora. 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O que que acontece agora, Gabrielzinho? Encerramos sem música? Com música? Então tá, então vou deixar vocês com a saideira aí. Mano Walter, não deixo não, pra Nelci Primão. Vem aí o programa do Legislativo de Joaçaba e na sequência o Padre Reginaldo Mazotti. Se cuidem, a gente se fala às 10h36 com os oferecimentos da oração. Até depois.

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2: Vamos a alguns dos destaques desta semana no Poder Legislativo Joaçabense na sessão da última terça-feira, dia 11. Iniciamos com o vereador Leandro Sarto. Ele destacou e parabenizou ações anunciadas pela Prefeitura de Joaçaba em relação a novas medidas de segurança nas escolas, inclusive com 100% de monitoramento com câmeras. Justificou a indicação apresentada por ele, na qual solicita a instalação de lombada modular na rua Ari Rodrigues Maia. Voltou a cobrar reorganização do estacionamento de veículos e ambulâncias nas proximidades do Hospital Universitário Santa Terezinha. Diego Bairros destacou a finalização dos trabalhos pela CPI da Prefeitura, da qual ele é o presidente. Parabenizou a todos os envolvidos e aos colaboradores. Rita Vaz cobrou solução para pontos de acúmulo de água nas proximidades da Feira Livre Municipal. Agradeceu a equipe da Secretaria de Infraestrutura por atendimentos feitos após reivindicações recentes. Lamentou a ausência de programações oficiais por parte da Prefeitura, alusivas ao aniversário de Joaçaba, comemorado em agosto. Jean Causa defendeu indicação na qual ele reivindica melhorias na iluminação, sinalização e paisagismo nos acessos a Joaçaba. Parabenizou a Secretaria de Educação pelas novas medidas implantadas, visando mais segurança nas unidades de ensino do município. Alcione Marquezine destacou obras que estão sendo realizadas na estrada de acesso à linha Grafunda e linha Bonitinho. Ele também apresentou indicação apresentada solicitando novos contêineres para coleta de lixo em Nova Petrópolis. Pedro Pereira, o Pedrinho, comentou indicação apresentada na qual ele sugere a substituição de bueiro com maiores dimensões na estrada de Santa Helena. Almir Pastore defendeu indicações de sua autoria, nas quais sugere alargamento e melhorias na rua Santa Bárbara, bairro Santa Teresa, e na via que passa em frente ao ferro velho do Buia e segue até Santa Clara Baixa.
3: Duas indicações bem importantes. A primeira, ela se trata de toda uma infraestrutura da rua Santa Bárbara, no bairro Santa Teresa. É uma rua extremamente curta, mas com vários moradores, e é bem importante que o município atente para fazer uma pavimentação nova, fazer pintura do meio fio, boca de lobo, instalar a placa indicativa, faixa elevada, contêiner de lixo. Então, os moradores, eles fizeram, né, e continuam fazendo cobrança em geral a toda uma situação que requer uma atenção muito grande do executivo, pois praticamente não há nada funcionando naquela rua. A outra indicação é bem importante no sentido de que nós temos em Joaçaba um agronegócio bastante forte, e melhorar a condição de trabalho daqueles moradores na região de Santa Clara. Aquela via que adentra ali próximo ao ferro velho, no trevo, e que desce em direção a Santa Clara, há necessidade de alargamento. É uma via, uma estrada de chão bastante estreita, e com subidas e descidas, mas ali transitam caminhões grandes, e quando do encontro, não só de caminhões, mas de veículos pequenos, também há uma dificuldade muito grande em função do estreitamento da via e de curvas. E os moradores, eles nos pedem, e destacar que temos naquela região em torno de umas 10 empresas que atendem tanto produção quanto comércio de atividades ligadas ao interior. Então, há ali uma necessidade de que o município faça o alargamento, a supressão, a poda de algumas árvores, para que as pessoas que diariamente e constantemente descem em direção a Santa Clara, porque dali da Santa Clara já tem pavimentação, já tem asfalto, e elas possam estar fazendo a entrada ou retirar o seu produto com uma tranquilidade maior.
2: O líder do governo, Luiz Vastres, fez comentários em relação às chuvas provocadas pelo fenômeno El Niño, pedindo atenção por parte do poder público em relação a medidas preventivas. Sobre os acessos a Joaçaba, concordou com a necessidade de obras de paisagismo e iluminação, cujo serviço foi reivindicado por outros vereadores. A presidente Jaqueline Di Marco fez elogios em relação ao novo protocolo de segurança apresentado pela Secretaria de Educação, que garante, inclusive, monitoramento de todas as escolas municipais. Ainda em relação à educação, a presidente falou sobre sua indicação, na qual sugere a implantação de medidas para o acompanhamento dos resultados do IDEB, Índice de Desenvolvimento da Educação Básica. Defendeu ainda outra indicação na qual solicita manutenção para a Rua Frei Rogério. Jaqueline comentou participação em evento de posse da nova diretoria do Polo Inovale, entidade que a presidente convida para utilizar da tribuna popular. Estes foram os destaques desta edição. Acompanhe o trabalho dos vereadores acessando nossas redes sociais. Câmara de Vereadores de Joaçaba, trabalhando com você e para você.
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4: Santa Catarina está sob aviso de atenção da Defesa Civil Estadual para temporais com granizo e chuva intensa nesta quinta-feira. A instituição aponta risco alto para ocorrências como alagamentos e destelhamentos na maior parte do estado. A meteorologista da ACAERT, Daniele Lima, projeta:
5: as instabilidades aumentam em Santa Catarina. Ao longo do dia, essa condição avança para todas as regiões. Há risco de temporais isolados, sobretudo a partir da tarde, no Grande Oeste e Planalto Norte, com risco de chuva intensa em curto período, rajadas fortes de vento e eventual granizo. Muita atenção também no litoral sul, devido à chuva persistente ao longo dessa quinta-feira.
4: O Ministério Público de Santa Catarina faz a divulgação informal dos aprovados no 45º concurso de ingresso na instituição nesta quinta-feira. A publicação oficial com notas e médias de todos os candidatos será realizada na sexta-feira.
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2: 9:59.
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0: Louvado seja nosso Senhor Jesus Cristo, para sempre seja louvado. Queridos irmãos e irmãs, hoje, quinta-feira, quinta eucarística, e vamos juntos pedir a Jesus sacramentado que derrame sobre nós as suas bênçãos e suas graças. Repita comigo. Graças e louvores se deem a todo momento ao Santíssimo e Diviníssimo Sacramento. Nós estamos no quarto dia da novena de São Roque e hoje também é dia de Santa Dulce dos Pobres. Minha saudação a todo o povo da Bahia, mas Santa Dulce dos Pobres, que é de todo o Brasil e de toda a Igreja. Filhos amados, eu saúdo a todos pela Rádio Evangelizar, de onde tudo começa. As rádios irmãs, cujos nomes cito neste momento:
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0: Saúdo a você pela TV Evangelizar, sinal digital em todo o país, em várias cidades, canal aberto. Pelo YouTube, Padre Manzotti Oficial. Pelos aplicativos da Associação Evangelizar é Preciso e todas as plataformas digitais. Filhos amados, povo querido, nós estamos no mês de agosto, comunidades vocacionais, encontro, testemunho e missão. Santa Dulce dos Pobres, rogai por nós. Vamos juntos, filhos e filhas, em nome do Pai, do Filho e do Espírito Santo. Amém. Naquele tempo, Pedro aproximou-se de Jesus e perguntou: Senhor, quantas vezes devo perdoar meu irmão que pecar contra mim? Até sete vezes? Jesus respondeu: não te digo até sete vezes, mas até 70 vezes 7. Porque o reino dos céus é como um rei que resolveu acertar as contas com seus empregados. Quando começou o acerto, trouxeram-lhe um que lhe devia uma enorme fortuna. Como o empregado não tivesse com que pagar, o patrão mandou que fosse que pagasse, vendido como escravo, junto com a mulher, os filhos e tudo que possuía, para que pagasse a dívida. O empregado, porém, caiu aos pés do patrão e, prostrado, suplicava: dá-me um prazo e eu te pagarei tudo. Diante disso, o patrão teve compaixão, soltou o empregado e perdoou-lhe a dívida. Ao sair dali, aquele empregado encontrou um dos seus companheiros que lhe devia apenas 100 moedas. Ele o agarrou e começou a sufocá-lo, dizendo: paga o que me deves. O companheiro caiu aos pés e suplicava: dá-me um prazo e eu te pagarei. Mas o empregado não quis saber disso. Saiu e mandou jogá-lo na prisão até que pagasse tudo o que devia. Vendo o que havia acontecido, os outros empregados ficaram muito tristes. Procuraram o patrão e lhe contaram tudo. Então, o patrão mandou chamá-lo e lhe disse: empregado perverso, eu te perdoei toda a tua dívida, porque tu me suplicaste. Não devias tu também ter compaixão do teu companheiro, como eu tive compaixão de ti? O patrão indignou-se e mandou entregar aquele empregado aos torturadores. É assim que o Pai que está nos céus fará convosco, se cada um não perdoar de coração o seu irmão. Ao terminar o discurso, Jesus deixou a Galiléia e foi para o território da Judéia, além Jordão. É assim que o Pai que está nos céus fará convosco, se cada um não perdoar de coração o seu irmão. Pedro pergunta a Jesus, achando que ele já tinha estendido bastante, até 7 vezes, a necessidade de perdoar. E Jesus disse: é preciso perdoar sempre. Senhor, coloque dentro de cada um de nós a disposição do perdão. Senhor, Nós rezamos tanto no Pai Nosso. Perdoai as nossas ofensas, assim como nós perdoamos a quem nos tem ofendido, portanto, Senhor, ajude-nos a não guardar mágoas, ressentimentos, desejo de vingança, de dar o troco, como nós falamos, que jamais paguemos o mal com o mal, porque nós queremos seguir o exemplo do nosso Deus que nos perdoa. Senhor, insisto em pedir e convido você que está me acompanhando também. Dai-me, Senhor, a graça de perdoar. É uma graça de Deus. Agora, nesse momento, veio o nome de uma pessoa, um problema do passado, um trauma que você carrega, alguém que lhe fez mal. Traga esta pessoa diante de você e, como um eco, como um apelo da palavra de Deus, diga: dai-me, Senhor, a graça de perdoar esta pessoa. Pense concretamente. Quando você foi humilhado, humilhada, dai-me, Senhor, a graça de perdoar esta pessoa. Se você se sentiu abandonado, abandonada, dai-me, Senhor, a graça de perdoar esta pessoa. De alguém que se fazia de amigo e virou as costas, puxou teu tapete, quis o teu lugar, levantou calúnias contra você. Repita: dai-me, Senhor, a graça de perdoar esta pessoa. É o começo da cura. É o começo da cura. Mesmo que você tenha dito, forçado, como as pessoas dizem, não é de coração, mas é uma decisão. Eu quero perdoar. E com o tempo, o perdão acontece. Senhor, hoje é quinta eucarística e nós queremos colocar todos os que se afiam às nossas orações, todos aqueles que estão doentes, passando por tribulação, pessoas que estão lutando contra o câncer, contra a depressão, contra o vício. Jesus Eucarístico, eu creio, adoro, espero e amo-vos. Peço-vos perdão pelos que não creem, não adoram, não esperam e não vos amam. Eu creio, Senhor, dai-me essa graça de perdoar e de me libertar de todas as amarras do meu passado. E no meu presente, Senhor, eu espero esta cura. Eu espero esta cura que estou pedindo, esta ferida por intercessão de São Roque, que não cicatriza, esta doença que não sara, por intercessão de São Roque, que obtenha a recuperação do corpo e da alma. Curai minhas feridas interiores, Senhor. Curai minhas feridas interiores. Nós só começamos o programa. Eu vou para o intervalo, eu volto já. Volte comigo, partilha de vida, leitura orante. Voltamos já.

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0: Santa Dulce dos Pobres. Inclusive tem uma linda música de Santa Dulce. O nome dela é Santa Dulce Lopes Pontes Virgem. Santa Dulce assim dizia: se Deus viesse à nossa porta, como seria recebido? Aquele que bate à nossa porta em busca de conforto para a sua dor, para o seu sofrimento, é um outro Cristo que nos procura. Repito, se Deus viesse à nossa porta, como seria recebido? Aquele que bate à nossa porta em busca de conforto para a sua dor, para o seu sofrimento, é um outro Cristo que nos procura. Santa Dulce dos Pobres, o anjo bom da Bahia, também conhecida assim, que tinha como lema amar e servir, nasceu no dia 26 de maio de 1914, na freguesia de Santo Antônio, além do Carmo, em Salvador. Segunda filha de um cirurgião dentista, Augusto, Dona Dulce foi batizada com o nome de Maria Rita. Era uma menina alegre, adorava brincar de boneca, empinar a raia, tinha especial predileção pelo futebol, era torcedora do Esporte Clube Ipiranga, time da classe operária, dos excluídos da sociedade. Aos 7 anos ficou órfão de sua mãe, falecida com apenas 26 anos. No ano seguinte, junto com seus irmãos, fez a primeira comunhão na igreja de Santo Antônio, além do Carmo. Aos 13 anos, graças à influência de sua família e de seu senso de justiça, ela começou a acolher mendigos e doentes em sua casa, transformando sua casa, com 13 anos, em um centro de atendimento, que ficou conhecido como Portaria de São Francisco. Foi visitar sua tia na periferia da cidade, onde moravam os pobres, e começou a manifestar o desejo de ser religiosa. Após o magistério, entrou na congregação das Irmãs Missionárias da Imaculada Conceição, recebeu o nome de Irmã Dulce. A primeira missão foi ensinar em um colégio mantido pela congregação, mas o seu coração estava voltado aos pobres. Em 1935, começou a assistência à comunidade dos pobres de Alagados, conjunto de palafitas no bairro Itapajipe. Foi quando criou a União Operária São Francisco, depois Círculo Operário da Bahia, Colégio Santo Antônio. Sem ter onde levar os seus 70 doentes, pediu autorização para a superiora para abrigá-los no galinheiro, ao lado do convento de Santo Antônio. Foi aonde surgiu o Hospital da Bahia. As obras da Irmã Dulce abrigam mais 100% do SUS. Inúmeros doentes são atendidos. Santa Dulce dos Pobres, rogai por nós. Santa Dulce dos Pobres, rogai por nós. Amém. Filha de Deus, que a paz de Jesus esteja com você.
1: Abençoa, Padre. Bom
0: Deus
1: dia.
0: Abençoe, filha. Deus abençoe. Você fala de onde?
1: Eu falo de algum lugar do estado de São Paulo, Padre.
0: Tá bom, do estado de São Paulo. O que que tá acontecendo, filha?
1: Eu preciso de um aconselhamento, Padre.
0: Então que o Divino Espírito Santo nos ilumine. Vamos lá.
1: Amém. Padre, eu vou contar minha história um pouco rápido pro senhor. Eu fui casada com o pai da minha filha em 2010. Fiquei 2 anos casada, separei. Ele me agrediu com ela, no colo. Aí eu também vou, desculpa, Padre.
0: Se acalma, respira, respira e vamos lá. Ele te agrediu e aí?
1: Ele agrediu, eu acabei me separando e vivi 2 anos com ela, só eu e ela. 2 anos depois conheci meu marido atual e a gente vivo até hoje, graças a Deus. Bem, é um homem de Deus.
0: Tá.
1: Tive mais dois filhos com o meu marido atual.
0: Certo.
1: E no decorrer do tempo, minha filha foi crescendo, essa mais velha que eu tive do primeiro relacionamento. Ela foi sempre obedecendo, né? A gente em casa. Só que numa época em que ela estava com 8 anos, mais ou menos, o pai dela falou pra ela que não era pra ela obedecer o padrasto, o meu marido atual.
0: Tá.
1: Então, desde os 8 anos pra cá, ela, tipo, fica discordando com tudo. E hoje, padre, ela tá com 15 anos.
0: É.
1: E, tipo, não me escuta, não me obedece, sai. Tá passando a madrugada inteira na rua. Não sei o que ela tá usando. Chega bêbada em casa.
0: Entendo, filha. Acolhe a sua dor.
1: Falando palavrões.
0: É.
1: Não sei quem que tava, que tipo de amizade. Chega pra entrar em casa, pula um muro.
0: Tá.
1: E, tipo, não quer obedecer ordens. Ontem mesmo, acabei tomando o telefone dela, com 15 anos.
0: Como é? Fez o quê?
1: Tomei um celular dela.
0: Sim, tem que tomar. Ela é de menor. Ela é responsável, só que eu já vou cortar. Sua e do pai. O pai dela tem responsabilidade sobre ela. Ele não pode se eximir, ele deixou de ser seu marido, mas não deixou de ser o pai da sua filha e tem muita responsabilidade sobre sua filha.
1: E eu entrei em contato com ele, que eu pedi ajuda, ele falou pra mim assim, se vira, você cuida dela sozinha e se vira, eu não quero, até cheguei ao ponto de falar pra ele assim, leva ela pra morar com você um tempo pra ver. Se ela muda, né? Me ajuda. Ele falou não, que ele não queria ela com ele. E tipo, dessa época pra cá, padre, ela não me obedece, não obedece meu esposo atual, que é o padrasto.
0: Sim.
1: Que cuida dela pelos 3 anos de vida.
0: Sim, eu entendo.
1: Pai
0: não é o que põe na vida, quem põe no mundo. Pai é quem cuida, né? Pai é quem zela.
1: Sim. Eu queria te pedir um aconselhamento, padre. O que eu faço? Ela já desejou eu ir pro serviço à minha morte?
0: Filha, isso é da boca para fora. Ela tá numa fase rebelde. Ela está numa fase rebelde. O que você não pode é mostrar fraqueza. Você tem que ser firme. Ao mesmo tempo que você tem que ser firme com ela e estabelecer princípios. Por exemplo, morar na minha casa. Você é de menor. Você tem hora para chegar. E você não pode, porque ela foi criada sem pai. Não, ela teve amor. Você não pode ceder. Fez bem ter tirado o celular, às vezes é aí que dói, porque quando a pessoa está agressiva, ela só entende quando lhe é tirado algo. Filha, você não pode ceder. Tudo bem, o pai dela não quer que ela more lá, mas ele tem obrigação de conversar com ela. Você tem que jogar a responsabilidade também para ele. E volta a te dizer, você tem que ser pulso firme agora. Por exemplo, sobre a bebedeira, sobre o que ela está usando. Se você não colocar limites, vai ser cada vez pior. Claro, nunca expulsar de casa. Filha, escutou?
1: Escutei.
0: Nunca expulsar de casa. Mas em virtude dos outros teus filhos, você precisa impor limites nela.
1: Igual ela sai, padre. Ela pula o muro e sai. Eu falo que não pode, não definição. Ela pula o muro, coloca a roupa de novo e sai, troca na casa do colega e vai. Foi o que ela fez e ela tá fazendo. Isso dói, padre.
0: Eu imagino. Vamos colocar em oração. Mas você vai ter que passar por essa tempestade. Vai, ela é passageira. Ela vai amansar de novo. Vamos rezar, pedir a Deus que toque nela. Mas eu volto mais uma vez a dizer, chame a responsabilidade do pai dela. Eu vou para o intervalo, eu volto já.
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0: Hoje, Santa Dulce dos Pobres, mais uma frase lapidar. No coração de cada homem, por mais violento que seja, há sempre uma semente de amor prestes a brotar. Muito válido até para o atendimento que eu fiz. É, Santa Dulce disse isso. No coração do homem, por mais violento que seja, há sempre uma semente de amor prestes a brotar. Que não desistamos dos filhos, mesmo e necessariamente tendo o pulso forte, mas sempre com amor. Deus abençoe. Filhos amados, povo querido, escute o que as pessoas têm dito sobre a leitura orante. Escute.
1: Eu sou a Márcia, de Limeira. Te assisto pela Rádio Magnífica e pela TV Evangelizar Digital. Sou associada, fiel, recebo mensalmente a visita da Capela de Jesus das Santas Amém. Chagas, que é uma bênção na minha vida. Quero falar sobre a leitura de Jó. A cada capítulo, às vezes, eu falava para mim mesmo, acho que sou um pouco de Jó, principalmente na paciência. Nunca fui de reclamar e blasfemar diante de Deus, diante das dificuldades. Mas o dia que aquela Maria Aparecida partilhou, que achava uma árvore que só deu frutos mal, por ter te gerado filhos de portabilidade especiais. Entendi. Padre Reginaldo, diante dessa partilha, eu fiquei emocionada, muito comovida com as palavras dela.
0: Eu também,
1: e ali eu
0: Márcia.
1: Percebi que diante de toda a situação que minha família vem passando com a enfermidade de câncer na família, outras enfermidades, dificuldades também que toda a família tem, nem todas as famílias são perfeitas, mas claro. Eu louvo e agradeço pela que eu tenho. Então eu pensei, tenho que louvar e agradecer vez mais a Deus por ter me dado o dom de ser mãe. E Amém. Deus não me deu família perfeita, mas isso não é nada comparado ao sofrimento de tantas famílias.
0: Verdade.
1: Obrigado, padre. Fica com Deus. Um abraço.
0: Deus abençoe, Márcia. Muito válida a sua partilha. Meu abraço, Márcia de Limeira. Estive aí, foi um evento maravilhoso no Limeirão. Acompanha pela TV Parabólica, mas lá tem a Rádio Magnífica FM. E ela falou do inabalável, falou de Jó. 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Se escutou a história da Márcia, que lembrou de uma outra que disse que ela só deu fruto ruim. Como entender o sofrimento humano? O livro inabalável, com fé. A tempestade vai passar. Bíblia aberta, cartilha de oração. E hoje nós vamos para a leitura orante, 2 Coríntios, capítulo 4, versículo 1. Vamos lá. Deus, na sua misericórdia, nos deu esta tarefa. E é por isso que nunca ficamos desanimados. Imagina entender a própria vida assim. Deus nos deu uma missão. Falando de família, falando de problemas, de até desobediência dos filhos, que dá vontade de pôr para fora. Tá louco, não aguento mais. Pensando nas pessoas que às vezes se entregam ao alcoolismo, às drogas, não aguento mais. Veja como Paulo enfrenta a missão que ele recebeu. Deus, na sua misericórdia, nos deu essa tarefa. Por isso, nunca ficamos desanimados. Então se anime, mulher. Se anime, homem. Se anime. Deus é misericordioso. Nós rejeitamos tudo que é feito escondido e tudo que é vergonhoso. Não agimos de má fé, nem falsidade, nem falsificamos a mensagem de Deus. Pelo contrário, agimos sempre abertamente, de acordo com a verdade. E assim as pessoas têm uma boa impressão de nós que vivemos na presença de Deus. Porque se o evangelho que anunciamos está escondido somente para os que estão se perdendo. Eles não podem crer, pois o Deus deste mundo conservou a mente deles na escuridão. Explica, padre, ajuda. Quando nós desviamos o nosso pensamento de Deus, nós saímos da luz. Quando nós desviamos dos valores cristãos, os valores divinos, acredite, uma escuridão toma conta da nossa cabeça e nós perdemos a noção do certo e do errado, do bom e do mal, do honesto, do desonesto. Sim, vai se perdendo os valores e mergulhamos numa escuridão. Hoje o mundo está na escuridão porque se afastou de Deus. Continue. Ele não os deixa ver a luz que brilha sobre ele. A luz que vem da boa notícia a respeito da glória de Cristo, o qual mostra como Deus realmente é. Pois nós não anunciamos a nós mesmos, continua Paulo. Nós anunciamos Jesus Cristo como Senhor, e nós como os servos, por causa de Jesus. O Senhor que disse que da escuridão brilhe a luz. Dai-nos esta luz, Senhor. Dai-nos esta luz, Senhor. Hoje eu paro por aqui e vamos pensar nesses dois aspectos da vida. A escuridão, que às vezes vai tomando conta da nossa mente, vai turvando, embaçando o nosso olhar. A escuridão faz isso. Todos os gatos são pardos. Por quê? Porque não se distingue. Sim, filho, é hora de pedir a luz. Como a filha de Deus que partilhou comigo, não sabe o que fazer com uma filha rebelde aos 15 anos, que pega roupa, pula o muro. Sim, é uma fase, mas é difícil passar por isso. Quando não há obediência, então agora, se você, não estou falando necessariamente neste caso da mulher, mas se você estiver em meio a uma indecisão na sua vida, peça: Senhor, me ilumina, Senhor, clareie meu pensamento, clareie os meus sentimentos, clareie, Senhor, o meu querer, clarei, Senhor, o meu buscar. Eu sou da luz, eu sou de Jesus. Vai dizendo isso. Dissipe as trevas da minha vida, dissipe a escuridão no meu querer. Senhor, a luz é Jesus Cristo, então traga-me esta luz. A luz é Jesus Cristo, que brilhe em minha mente e dentro de mim. Traga-me esta luz, Senhor. Jesus Cristo é minha luz. Eu vou para o intervalo, eu volto já. Eu convido você a retomar mais uma vez, lembrando que essa leitura orante, às 20 horas, 8 horas da noite, é colocada no YouTube Padre Manzotti. E você pode pegar a leitura orante do dia. Se acostume com isso. Inclusive, se inscreva no YouTube Padre Manzotti Oficial. Eu volto já.
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2: Muito obrigado, padre, pela sua bênção. Estenda a mesma para todos que nos ouvem, filhos Gabriel e Rafael e toda a família, para dona Helena Salete Beck, que hoje completa mais um ano de vida. Dirlei Aparecida Campagnolo, para sua família, para a mãe Catarina e para o namorado Jair. A dona Helena é mãe do Gabriel Platal, tá? É um dos filhos aí. Iria Batista Eckler de Luzerna para sua família. Lorena do Santo Antônio pedindo saúde para sua família e para o irmão João Maria Xavier. Solange Lisotti para sua família. Rosane Antunes para si família. Inara para o seu João Sérgio, que está se recuperando de uma fratura do fêmur. Eunice da Silva do Rupi para a família Silva. Ivan da Silva para si família. Ceroni Rodrigues para toda a família. Nina para o pai Valdir Casagrande para os seus filhos. Salete Furtado pelas famílias Wasserberg, Furtado Rosa e Martinazzo. Lúcia Hansan Carpegiani para Ana Hansan. Sueli Gomes para Ana Júlia Pereira pela saúde dela. Rose Moreira para as famílias Rosa, Dias e Moreira. Ivo Dutra para os amigos, principalmente para Mary Pavan da Silva, que está hospitalizada, e para todos os doentes. Leila para o marido Valdevino Antunes da Silva. Elizabeth Aparecida da Silva para a família, Kleber Todescato para a família, Natalina Supe para si, para o neto Henrique Manuel e para a família, Erondina para a família e pela saúde da Celita Cardoso e a família, Bernardina para si e família, Janete da Costa para si e família, Fátima Triques para si, netos e família, Leocir Piccoli por sua cirurgia que será hoje, Ayrton José Brandalize para si, Indiamara Machado, Letícia Gonçalves, Denzemara de Souza, doentes e cuidadores, Divonete Matos para a família, Judite para si, filhos, irmãos, afilhados e doentes, Inivalda Piccoli para si, para a família e pela cirurgia do esposo Leocir, Neide Matos para si, família, Maria Salete Correia para a família, Jandir Duarte para a família, Tia T para Inês Munari e pela Cris que segue na UTI, Neuci Ubner para sua família, Luciane da Doce Luz para clientes e familiares, também os demais oferecimentos citados no decorrer do programa. A todos, paz, saúde e felicidade. Com as bênçãos e proteção que vem do céu.

0: Santa Dulce dos Pobres dizia: a obra de Deus, escute isso. E quando eu leio isso, eu lembro da obra Evangelizar é Preciso. Mas volto à citação de Santa Dulce: a obra de Deus não se interrompe, porque Ele, Deus, não permite. Se foi Deus quem construiu o hospital porque haveria de sofrer interrupção, eu nada fiz, porque nada sou. Quem faz tudo é Deus. Nunca se esqueça disso. Vou repetir em partes. Obra de Deus não se interrompe, porque Ele, Deus, não permite. Eu nada fiz, porque nada sou. Quem faz tudo é Deus. Nunca se esqueça disso. Quem faz tudo é Deus. Leva para a tua vida. Quando você vai dizer: eu já fiz de tudo. Já preguei muitas vezes sobre isso. Eu já fiz de tudo. Tá bom, não fez não. Quem faz tudo é Deus. Nós fazemos o possível. Quem faz tudo é Deus. 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Rafael, que a paz de Jesus esteja com você, Rafael.
1: Amém, padre.
0: Deus abençoe. De onde você fala, Rafael?
1: Eu falo de Anaí, Paraná.
0: Anaí, Paraná. Fica perto da onde, filho? Eu sou paranaense e não sei onde. Me ajuda a me localizar.
1: Fica 50 quilômetros de Cascavel.
0: Ah, tá certo, já me localizei. E como é que você me acompanha em Anaí?
1: Eu escuto pela rádio Vale Verde FM de Jesuítas e Assis Chateaubriand.
0: Meu abraço, diga lá, Rafael.
1: Então, padre, eu queria contar uma graça que a minha mãe recebeu.
0: Sim.
1: Ela cuidou do meu avô até o último dia de vida dele.
0: Sim.
1: Ele teve um câncer e essa dificuldade acabou pegando na minha mãe, sabe? E ela entrou em depressão forte, remédio muito forte.
0: Sim.
1: Até que um primo nosso falou pra minha mãe: ó, dona Judite, escuta o padre Reginaldo. E isso foi lá em 2010, 2011.
0: Sim.
1: E ela acompanhando o senhor, padre, água benta, ela não perdia um programa do senhor.
0: Certo.
1: Né? E não perde até hoje, a gente é associado.
0: Opa, todos. Obrigado por serem associados.
1: Amém. Então, e hoje, graças a Deus, ela está muito bem.
0: Como é que é o nome da mãe?
1: Judite Rodrigues.
0: Judite Rodrigues. Meu abraço, dona Judite Rodrigues. Que Deus abençoe a senhora.
1: É, e ela sarou e ela vai. Ela vai mais o pai pra roça?
0: Opa! Ainda vai pra roça?
1: Dele. Vai, ela carrega água
0: por boia fria?
1: Não, não, ele cuida de uma fazenda aqui.
0: Não, ela carrega água pra quem?
1: O meu pai, José.
0: Ah, tá, entendi. Quantos anos ela tem?
1: Ela tem 63 anos.

0: Pois não?
1: A gente vai casar dia 5 de setembro, padre.
0: Toca o sino, sacristão. Agora fiquei feliz, hein?
1: É.
0: Quantos anos vocês estavam morando juntos?
1: A gente começou a morar junto esse ano que a gente casou no civil.
0: É. Mas agora vai completar casando na igreja.
1: Isso,
0: agora achei bonito.
1: Agora tá certo, né, pai?
0: É, agora tá no caminho certo. Mais alguém, meu filho?
1: É, William.
0: Tá.
1: É, Silvinha.
0: Pois não.
1: Que os dois vão ser os padrinhos nossos, casamento.
0: Tá certo.
1: É, Isaías.
0: Certo.
1: Andressa.
0: Certo.
1: Lívia.
0: Tá.
1: E a Eloá.
0: Que Deus abençoe Rafael de Anaí, Paraná, pela Rádio Vale Verde FM de Assis Chateaubriand, Arcebispo Dom José Mário Angonese, da Arquidiocese de Cascavel. Escute esse testemunho, povo de Deus, escute lá.
2: A sua bênção, padre.
0: Deus abençoe.
2: Sou uma filha de Deus aqui do estado do Ceará. E hoje vim compartilhar uma bênção que recebi na novena do perdão. Eu iniciei a novena do perdão com uma mágoa muito grande do meu marido por algo que ele me falou, por palavras que me magoaram em 2025. Foi um ano muito atribulado para o nosso casamento. Eu tinha uma mágoa muito grande dele. Eu pedia perdão a Deus, mas eu não conseguia perdoar ele. E eu iniciei a novena do perdão com muita fé que eu ia conseguir. E, padre, pela graça do Senhor, Deus, com 3 dias, eu falei com meu marido. E eu perdoei ele por tudo que ele tinha falado para mim. E hoje, graças a Deus, eu não sinto mais mágoa dele. E eu perdoei, padre. Muito obrigada por entrar na nossa casa, padre. E graça alcançada é graça testemunhada. Toca o sino, sacristão.
0: Deus abençoe, filha. Deus abençoe, filha de Deus, de algum lugar do Ceará. Olha que coisa boa, gente. Hoje nós falávamos e começávamos sobre o perdão. Tá aí, ó. Quantas vezes devo perdoar? Sempre. Mágoa não leva a lugar nenhum. Põe isso no teu coração, filho. Não carrega esse veneno com você. Quem carrega mágoa, ressentimento, sendo bem sincero, é todo dia tomando uma colherinha homeopática de veneno. Você quer se envenenar? Guarde mágoa. Mas, padre, o que que a gente faz? Perdoa! Mas eu não tenho vontade. Perdoa! Até as pessoas ruins que vêm na vida, você tem que dizer assim: Senhor, que essa pessoa seja feliz. Ué, padre, mas por quê? Filha, pensa assim, filho, se ela for feliz, ela larga do meu pé. É, pede a bênção para os que te querem mal. Eu vou pro intervalo, eu volto já. Volte comigo em plena novena de São Roque. Voltamos já.

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E como fiz todo momento, Santa Dulce dizia: o que fazer para mudar o mundo? Amar. O amor pode sim vencer o egoísmo. Repito: o que fazer para mudar o mundo? Amar. O amor pode sim vencer o mundo. Santa Dulce dos Pobres. Amém. Hoje é aniversário de Dom Carlos Henrique da Silva Oliveira, da Diocese de Tocantinópolis, Tocantins. Dom Heraldo, Bispo da Silva, da Diocese de Patos, Paraíba. Rádio Cultura FM, Primavera do Oeste, Mato Grosso. Espacial FM, Pará de Minas, Minas Gerais. Geração FM, Salto do Jacuí, Rio Grande do Sul. Liderança FM, Mombaça, Ceará. Nova Voz FM, Fartura, São Paulo. Vera Cruz FM, Corderópolis, São Paulo. 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Nós teremos a festa de Jesus das Santas Chagas, dia 21 e 27 de setembro. Parece longe, mas está aí, gente. 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Amém, amém. E agora, filhos, filhas, vamos à novena de São Roque. Quarto dia. Ó Deus, por intercessão de São Roque, curai as feridas do corpo, curai as feridas da alma. Ó Deus, por intercessão de São Roque, curai as feridas do corpo, curai as feridas da alma. São Roque, vós que não tivestes medo de se dedicar de corpo e alma aos cuidados dos doentes, e como prova de vossa fé e confiança, contraístes a doença, mas Deus não o abandonou. Deus o alimentou e de um modo milagroso também o curou. São Roque, nesta novena,
pedimos: protegei contra as doenças infecciosas, livrai-nos do contágio, livrai-nos das feridas abertas, físicas, emocionais, espirituais. São Roque, nesta novena, eu peço de modo especial, livrai-me desta enfermidade que agora vos apresento. Qual a enfermidade que você quer apresentar agora? Lembra, nós começamos dizendo, do corpo e da alma. Senhor, peço por intercessão de São Roque, pelos doentes dos hospitais, alívio das dores e dos sofrimentos. Eu me comprometo também a agir na caridade com aqueles que sofrem. São Roque, abençoai os médicos, fortalecei os enfermeiros, os intensivistas da UTI, os atendentes de hospitais, os voluntários e os cuidadores dos doentes. De modo especial, curai as feridas expostas e as doenças graves. Curai as feridas expostas e as doenças graves. Curai as feridas expostas e as doenças graves. São Roque, livrai-nos do mal. São Roque, livrai-nos das infecções. São Roque, rogai por nós. O Senhor esteja convosco, Ele está no meio de nós. Abençoai, Senhor, a água, a roupa dos enfermos, as fotos de família, por intercessão de Nossa Senhora do Carmo, São Pio de Pietrelcina, nos méritos das Santas Chagas, em nome do Pai, do Filho, do Espírito Santo. Amém. E eu termino com a música, o clipe inabalável. 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
5: 11:01.
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9: A Polícia Federal deflagrou a Operação La Máquina nesta quinta-feira para desarticular uma organização criminosa que possui ramificações em Santa Catarina e é investigada pelos crimes de tráfico interestadual de drogas e lavagem de dinheiro. São realizadas 13 prisões preventivas e 26 buscas e apreensões no estado catarinense e no Amazonas, Ceará, Pará, Paraíba, Rio Grande do Norte, Roraima e Tocantins. O Hospital da Universidade Federal de Santa Catarina promove evento nesta quinta-feira para debater estratégias para acolhimento de mulheres vítimas de violência. A agenda na sede da instituição em Florianópolis integra a campanha de conscientização Agosto Lilás. A concessionária Via Costeira, administradora do trecho sul da rodovia federal BR-101 em Santa Catarina, promove feirão de emprego nesta quinta-feira em Araranguá. Interessados devem se dirigir à sede do Sistema Nacional de Emprego no município.
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5: 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Vamos então regressar para o nosso WhatsApp, onde o povo está me esperando. É a Sueli agora? Oi, dona Sueli Gomes.
14: Bom dia, meu amigo Marcos Valnei. Meu nome é Sueli Gomes. Me coloco no sorteio de hoje. E coloco o nome de dona Júlia Pereira na bênção do padre Manzotti pela saúde dela. Tá bom, amigo?
5: Tá
14: bom. Abraço.
5: Obrigado.
14: E uma abençoada quinta-feira para vocês.
5: Melhoras aí para quem você citou, não sei se é tua amiga, tua parente, né? Obrigado. Bom dia, Marcos Fondi, tudo bem com você? Sou a Rose de Oliveira aqui da Senador Eusébio e gostaria de participar do sorteio. Coloca o nome da minha filha Manuela também no sorteio, obrigado, eu que agradeço. Oi, Rose.
15: Bom dia, Marcos Fondi, aqui é a Rose, próxima Rádio Líder. Eu gostaria de participar do sorteio e também gostaria que colocasse meus filhos, a Pati, a Adé, Olé, e o meu amor Leucir, também gostaria que eu colocasse na bênção do padre a família Dias, a família Moreira e a família Rosa. Tenha um bom dia de quinta-feira, com muita paz e saúde para todos vocês da Rádio Líder e as funcionárias.
5: Para a senhora um também. Para toda a família aí. Obrigado. Seu Ivo Dutra, bom dia.
16: Bom dia, Marcos, eu hoje quero oferecer oração do padre para todos meus amigos, especialmente para a Méris da Silva, que está hospitalizada. É Méris Pavan da Silva. Está passando por problemas difíceis de saúde para todos os doentes, tá bom? Agradecer para a Daiana Fonseca e todos os meus amigos. E a Selma de Luzerna e a música que eu pedi ontem para o senhor, do Amado Batista.
5: Vixe, Mário, não deu tempo de novo. Bom, nós tivemos três pedidos aqui. O Ari Matos, a Eliane dos Santos e a Vera pediram Zezé de Camargo e Luciano. Então a gente jogou para cima. Escolhemos então, saiu sorteada Irmão da Lua, Amigo das Estrelas.

0: Zezé e Luciano cantando Irmão da Lua, Amigo das Estrelas.
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0: 11:18, no território Sofrência, a gente vai colocando você no ar. Deixe-me ver aqui. Bom dia, Marcos Sonday. Aqui é a Inara. Oi, Inara, tudo bem? Oferecer o programa para o seu João Sérgio, que está se recuperando de uma fratura no fêmur. Ô, seu João, que loucura, cara. Melhoras aí, tá? Toca pra nós, Menino da Porteira, e coloca nós no sorteio. Ô, Fia, não cabe Menino da Porteira nesse programa, tem que ser no programa da madrugada. Desculpa aí, mas também não ia dar tempo mesmo, né? Valeu, brigadão, melhoras aí. Bom dia, Dona Maria.
10: Bom dia, Marcos Vaganei. Queria participar do sorteio e pedir uma música, um jantar para Jesus e oferecer para todas as minhas amigas aqui da Barra Verde.
0: Muito obrigado. Obrigado mesmo de coração. Não deu tempo também. Bom dia.
11: Tudo bem? Meu nome é Diana de Jesus e moro no Parque São Jorge. Gostaria de estar participando do sorteio. Se possível, coloco o nome da minha mãe também, Jane Terezinha de Jesus Pagno, no sorteio também. Ela está pedindo para ouvir a música Rio Negro e Solimões, Madrugada Triste, se possível. E queremos mandar um abraço para todos vocês que trabalham na rádio, para todos os ouvintes, principalmente os que moram aqui no bairro São Jorge. Obrigadão.
0: Obrigadão eu. Você vê, ela pediu um jantar para Jesus agora há pouco, agora chegou a Diana de Jesus, com tanto Jesus no programa, filho. Como é que nós vamos dar errado? Vamos dar tudo certo, né? Beijo na sua mãe, eu vou tocar, eu acho que vai dar tempo de tocar a música que você pediu aí, tá? Eu anotei lá. Bom dia, Marcos Sonday. Quero participar dos prêmios. Sou Andressa Pereira, do bairro Fátima. Obrigada, se for atendida. Obrigado você, Fia. Bom dia.
12: Bom dia, Marcos Sonday. Tudo bem com você?
0: Graças a Deus. Tirando o chefe.
12: Hoje eu sou a Diva aqui de Santo Antônio. Se for atendida, meu muito obrigado.
0: Obrigado eu. Pete pediu. Alan Barrier, tu tem voz.

Tutem vai, sucesso pra você. Aquela mesmo, né? Da Jane Irondi, a versão. 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Tá bom pra vocês?

Filhos Gabriel e Rafael e toda a família para a dona Helena Salete Beck, que hoje está completando mais um ano de vida. Ele queria dizer a sua idade, viu, dona Helena? Não deixei, não. Mulher não gosta que fala a idade, né? Suelen Halber Mitterer está de aniversário. Hoje tem bolo na casa da Marlene de Oliveira, da Juliana dos Santos Rocha, do Francisco Pereira, da Dayana Martins, Eliane Zagonel, Célia da Mata, Samuel Vascotto, também Lino Camargo, Rafael Silva, Marlene de Oliveira, Gatti Prestes e Mari Campos. A todos vocês que seja um dia feliz, uma etapa de conquistas com as bênçãos, proteção e inspiração que vem do céu. Parabéns!

0: Muito bem, Fátima Leão, cantando Na Hora da Sofrência, Me Engana Que Eu Gosto.
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0: Obrigado, obrigado a quem se liga com a gente a partir de agora, obrigado a quem me esperou até o padre Reginaldo Manzotti. Vamos lá então, quem é que tá aqui agora? Bom dia. Bom dia.
1: Bom dia, Marcos Almeida, professora Leila, Baja de
0: Jardim. Oi, professora.
1: Gostaria de participar do sorteio. Se possível, me roda a música Lagoa dos Patos, com o Zodir Carlos Magão. Também coloca na benção Padre Reginaldo Manzotti, meu esposo Bolivino, Antunes Assil, pela saúde. Grata, Deus abençoe.
0: Eu que agradeço, obrigado. Mandar um abraço para o Flávio Zanella, para a Aline Zanella, para a Lourdete Zanella, para a Silvana Estolfo. Muito obrigado, família, por nos ouvir aí. Quero mandar um abraço para o Jean Faganello, curtindo a gente também lá em Loanda, no Paraná. Ô, Jeanzão, tá sumido, hein, cara? Você nunca mais registrou audiência, mas eu tô ligado que você tá ouvindo aí, que você sempre me disse. Eu não mando mensagem, mas eu tô ouvindo. Bom trabalho, brigadão, tá? Bom dia, Marcos Landei. Zenilde Borges, do bairro Santo Antônio, gostaria de participar do sorteio. Se possível, tocar a música Tempestade Vai Passar com o padre Reginaldo Manzotti. Um abençoado dia a todos. Obrigado, não deu tempo. Bom dia, Marcos Landei. Tudo bem? A Rosane Antunes, coloca eu e toda a família na benção do padre Reginaldo Manzotti. Quero participar do sorteio. Obrigada. Eu que agradeço. Bom dia, Marcos Landei. Bom dia para todos aí da rádio, linda mensagem, sempre estamos aí para mais um dia que Deus nos deu. É linda mensagem sempre, estamos aí para mais um dia que Deus nos deu. Uma vez mais, participar do sorteio dos R$150 da Leve, eu, Maria Sueli Pereira da Vila Pedrini e o Valdomiro Lemos Pereira. Obrigado, amigo, uma ótima quinta-feira. Vou mandar pro Sem Noção essa música. Você não sabe quem é o Sem Noção? É, não tá perdendo nada também. É muito sem noção, bicho. Gustavo Ferrandim pediu o milionário José Rico. Não é o Gustavo Ferrandim, não, é outro. Gustavo Ferrandim pediu o milionário José Rico, decida. Um para o outro, decida.

0: Milionário José Rico, presença frequente na hora da sofrência. Se não tem Milionário José Rico, não tem sofrência, né? Então daqui a pouco tem mais.
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0: Tempo voando, gente, já são 11h43, como é que pode, hein? Vamos lá. Bom dia, Marcos Valnei, tudo bem? Me coloca no sorteio, Cirlei de Lima, da Estação Luzerna. Obrigada, ótima quinta-feira. Obrigadão a vocês. Bom dia.
1: Bom dia, meu amigo, é o Kleber Toriscato.
0: Fala, Kleber.
1: Se possível, música na sofrência, A Mão da Noite, Peão Carreira e Zé Paulo. Faz pra minha esposa Marisa, meus filhos William, Wesley e Bruna, meu avô Arlindo, a dona Talina. Todos estiverem na escuta, me coloca no sorteio. Coloca o nome dos meus filhos, o William Toriscato, a Bruna Toriscato, Wesley Toriscato e minha esposa Marisa Toriscato no sorteio também. E todos nós na bênção do Padre.
0: Obrigado, irmão.
1: Um bom dia a todos.
0: Pra ti também. Pra toda a família aí, que Deus cuide.
1: Feliz aniversário, Rádio Líder.
0: Valeu, brigadão. Bom dia!
2: Bom dia, Marcos Sonei. Meu nome é Elizabeth Parci da Silva. Me põe no sorteio, amigo. Coloca meu esposo Juarez Gonçalves da Silva e minha filha Fernanda Gonçalves da Silva. E coloca a família Silva na bênção do Padre, amigo.
0: Colocamos lá. Muito obrigado. Tchau. Beijo. Vilma Erics pediu. Fábio Júnior vem cantar em cada amanhecer.

0: Fábio Júnior, matando a pau e marcando presença em cada amanhecer. 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Um abraço para Fabiano Machado, que já chegou aqui com a incumbência de fazer o sorteio daqui a pouquinho. Obrigado, Bolinha, pela parceria aí também, irmão. Obrigado. Dá tempo de atender mais gente aí? Tá? Então nós vamos voltar para o nosso WhatsApp. Aqui tem bom dia, tudo bem? Me coloca no sorteio. Dilva Feltrinho, obrigado, dona Dilva. Eu que agradeço. Bom dia, dona Natalina.
1: Bom dia, Marcos Boninho. Aqui é a Natalina Sup, do bairro São Jorge. Peço, se for possível, me dar uma música, A Barquinha de Ouro, e ofereço para todos vocês e para quem gostar da música. Peço para me colocar na bênção do padre, eu e meu neto Henrique Manuel e pela minha família. Quero concorrer dos brindes, coloco meu neto Henrique Manuel no sorteio. Tenha um bom dia.
0: Valeu, obrigado, dona Natalina. Um abraço pro Henrique Manuel. Bom dia.
2: Bom dia, Marcos Manoel. Tudo bem? Erundina aqui da entrada da Barra Verde. Marcos Manoel, coloque toda a minha família nas orações. Também a família da minha comadre, filhinha Cardoso Mangueira, que é a cunhada dela, tá muito doentinha no hospital. Tá empurrada, tá muito, muito doentinha, sabe?
0: Valeu, muito obrigado. Ficou meio ruim a participação dela, eu não estava entendendo muito, não. Por isso que a gente cortou, viu, dona Erundina? Vamos lá, bom dia.
3: Sorteio, muito
4: bom dia, Marco Bornei. É Bernardino Barnaçó de Fátima. Peço a me colocar e colocar toda a minha família na benção do padre.
0: Tá comigo, tá
4: e peço a música do Amado Batista.
0: Aí.
4: Me coloca no sorteio se tiver. Agradeço se for atendido. Obrigado.
0: Valeu, obrigado. Bom dia.
5: Bom dia, Marcos Onei, tudo bem? Sou a Maria Madalena da Luz, quero participar do sorteio. Passando aqui para te desejar um dia abençoado e iluminado por Deus.
0: Valeu, para ti também. Já acabou? Vamos lá então para o Vilmar Mangolte, João Paulo e Daniel cantando Tá Faltando Amor.

Voltando você, sucesso nessa manhã líder na hora da sofrência, né? Tá faltando amor, na verdade, o nome dessa música aí do João Paulo e Daniel. Acabou, Gabriel? Tem mais ninguém? Quantos ficaram sem ir pro ar aí? Hoje você não conseguiu contar. Mas foi bastante. Passou dos 70? Então tá, desculpa aí, não deu nem pra contar, vi tanta gente que tinha aqui, né? Obrigado de coração a todo mundo aí. Fabiano Machado, aquele que dá o presente pros outros e deixa os outros com raiva que não ganham, já fez o sorteio. E os 150, vamos começar com a sanduicheira. A sanduicheira da Quero Quero hoje saiu para Gustavo Ferrandinho. Alô, Gustavo Ferrandinho, você ganhou, filho. Vai poder fazer umas... Ele é gerente, Gustavo Ferrandinho? Ah, é? De onde que ele é gerente? Ah, da Ideal Alimentos? O pessoal da Ideal nos ouve. Ô, Gustavo Ferrandinho, você ganhou, fi. Doa pra alguém, então, aí, já que você é gerente, você ganha bem. Você pode comprar uma pra você. Uma sanduicheira da Quero Quero para Gustavo Ferrandinho. E os R$150 da Leve saindo para... Marisa Lago. Alô, Marisa Lago. Passa aqui na rádio, pega autorização e vá ser bem atendida na Leve, tá bom? Parabéns aos dois. Muito obrigado a quem tentou, tá bom? Vamos deixar vocês com sucesso. Aliás, eu fiquei devendo músicas aqui. Vou tocar amanhã pra vocês, se der tempo, tá? Ó, por exemplo, a Jane Terezinha Pagno pediu Rio Negro e Solimões. O Kleber Todescato pediu Peão Carreira e Zé Paulo. O Jandir Duarte e a Irene da Rosa pediram Teodoro e Sampaio. O João Maria de Oliveira pediu Trio Parada Dura. Eu atendo vocês amanhã. A Nina chegou antes e leva Leandro e Leonardo Doce Mistério. Pelo menos um pedacinho pra ela. Obrigado, gente. Se cuidem. Bom apetite. Daqui a pouco a gente se fala no Jornal do Meio Dia. Tchau.

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12: Meio-dia com 30 segundos.
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12: Olá, boa tarde no ar, Jornal do Meio-Dia, quinta-feira, 13 de agosto de 2026. Confira os destaques desta edição de notícias.
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12: SAMU registra aumento de 24% nos casos de infarto neste inverno em Santa Catarina e alerta para sinais de emergência. Defendelas registra 820 atendimentos a mulheres em 5 meses. Casos de agressões domésticas contra mulheres crescem em dias de futebol. Vereador cobra novamente providências em relação ao trânsito nos arredores do UST. Vereador Ervalense pede melhorias em calçada da rua José Bonifácio. Prefeitura de Ervaldo Oeste investe mais de 1 milhão no parque de máquinas. Novo maquinário foi entregue na tarde de ontem. Prefeito de Joaçaba comenta sobre o seu indiciamento pela CPI da Câmara de Vereadores. Você confere as informações do setor de segurança pública com Matheus Mitterer.
16: Incêndio atinge cozinha de restaurante. Bebê de 4 meses morre após passar mal em creche da região. E ainda, mulher morre após possível descarga elétrica em residência. Essas e outras informações, logo mais, setor policial do Jornal do Meio-Dia.
12: Jornal do Meio-Dia, apresentação Marcos Valnei, redação e edição Matheus Mitterer, reportagens Odinei Gonçalves e Matheus Mitterer, central técnica Fabiano Machado, produção central líder de jornalismo, direção geral Mauro Roberto Valmórbida.
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12: Vamos à previsão do tempo com a meteorologista Daniele Lima.
18: Nessa quinta-feira, as instabilidades aumentam em Santa Catarina. Pela manhã, a chance de pancadas isoladas de chuva com trovoadas, principalmente no Grande Oeste e nas áreas de divisa com o Rio Grande do Sul. Ao longo do dia, essa condição avança para todas as regiões. Há risco de temporais isolados, sobretudo a partir da tarde, no Grande Oeste e Planalto Norte. Com risco de chuva intensa em curto período, rajadas fortes e momentâneas de vento e eventual granizo. Muita atenção também no litoral sul, devido à chuva persistente ao longo dessa quinta-feira. As temperaturas sobem, chegando perto dos 25 graus em São Lourenço do Oeste. Em Chapecó, Blumenau e Joinville, as máximas ficam próximas dos 21 graus. Em Florianópolis, chegou a 18. E em Criciúma, não passam dos 17 graus. Na sexta-feira, o tempo continua instável. Pela manhã, a chuva se concentra mais do litoral aos planaltos. E à tarde, volta a abranger todo o estado, ganhando intensidade entre o fim do dia e a noite, quando podem ocorrer os maiores volumes de chuva. As mínimas variam entre 10 e 17 graus, ficando perto dos 7 na serra. E as máximas ficam abaixo dos 18 graus do litoral aos planaltos e acima no oeste. Fique atento às mudanças no tempo e tenha uma quinta-feira tranquila e segura. Com informações do tempo, meteorologista Daniele Lima de Florianópolis para a rede de notícias Acaerte.
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12: SAMU registra aumento de 24% nos casos de infarto neste inverno em Santa Catarina e alerta para sinais de emergência. Confira os detalhes na reportagem de Cadu Reis.
19: O Serviço de Atendimento Móvel de Urgência de Santa Catarina registra aumento nos atendimentos relacionados a doenças cardiovasculares neste inverno no estado. 413 casos mobilizaram as ambulâncias do SAMU catarinense em julho, número 24% superior ao observado em janeiro. Também houve crescimento nas ocorrências ligadas a problemas respiratórios, com 1.479 chamados atendidos no mês passado, 40% a mais do que no início do ano. A cardiologista e coordenadora médica da Unidade de Suporte Avançado do SAMU, no meio-oeste de Santa Catarina, doutora Amanda Souza de Andrade, alerta.
20: Durante o inverno, o nosso organismo reage bastante ao frio. Nesse processo, ocorre um aumento da pressão arterial. O nosso coração acaba trabalhando mais. Todo esse processo aumenta o risco de doenças cardiovasculares e neurológicas, sobretudo em pacientes predispostos. Então, o paciente que já tem uma doença subjacente, o frio do inverno, pela contração vascular, acaba aumentando o risco de desenvolver essas doenças cerebrovasculares e cardiovasculares, como o infarto e o AVC. Também há um aumento de doenças respiratórias, o que eleva o processo inflamatório e o risco mesmo de desenvolver doenças cardiovasculares e cerebrovasculares pela hiperativação dos sistemas.
19: Pessoas com fatores de risco como hipertensão, diabetes, histórico prévio de doenças cardiovasculares, pacientes renais crônicos, tabagistas e idosos precisam manter atenção aos possíveis sinais de infarto ou acidente vascular cerebral, como orienta a médica cardiologista do SAMU catarinense, doutora Amanda Souza de Andrade.
20: No infarto, o que é mais comum é a dor torácica, que é o sintoma mais fácil de se reconhecer. Em casos de dor torácica, sobretudo em pacientes que têm fator de risco, a gente não pode achar que aquilo ali não é nada. Dor torácica que queima, que aperta, que irradia para braço, para as costas, para mandíbula. Outras situações menos típicas, como dor abdominal ali na boca do estômago, falta de ar, suor frio, mal-estar intenso, que é fora do habitual. A gente sempre tem que pensar em risco de infarto, então essas pessoas precisam de atendimento imediato. No AVC, a gente precisa reconhecer também de forma rápida sinais de fraqueza de um lado do corpo, dormência súbita de um lado do corpo, fala embolada, né, que é a disartria, o desvio da boca, perda de visão, tonturas intensas também podem ter relação com um infarto cerebral, perda de equilíbrio, dor de cabeça intensa, forte, de início súbito. Nessas situações, a gente precisa de atendimento imediato.
19: Diante de eventuais sinais, acione imediatamente o SAMU por meio de ligação para o telefone de emergência 192. De Florianópolis, da Rede de Notícias Acaerte, Cadu Reis.
12: Obrigado, Cadu. Defendelas registra 820 atendimentos a mulheres em 5 meses. Mais informações com Vanessa Carini.
15: Entre março e agosto deste ano, o programa Defendê-las, da Defensoria Pública de Santa Catarina, realizou 820 atendimentos a mulheres em situação de violência doméstica e familiar. A coordenadora do programa, Luísa Garcia, explica como o atendimento online facilita o acesso à orientação jurídica e às medidas protetivas.
21: Para a mulher chegar a procurar uma delegacia de polícia, ela já tem que fazer um movimento assim tão grande para tentar sair daquele ciclo de violência, que se ela faz esse movimento e acaba não sendo bem atendida num órgão público, isso desestimula que ela, né, prossiga com a denúncia. Então, a gente oferta um atendimento que é online para todas as mulheres do estado que estejam em cidades onde a defensoria não preste assistência a mulheres vítimas de violência. Então, a mulher que esteja sendo vítima de violência doméstica e familiar consegue solicitar os nossos serviços pela internet. A gente entra em contato com ela através do preenchimento de um formulário que ela preenche no site oficial da Defensoria Pública. E a gente entra em contato pelo WhatsApp mesmo dela e agenda uma chamada de vídeo. Então, ela consegue receber a orientação e, se for o caso, pedir medidas protetivas de urgência sem precisar sair da casa dela.
15: Entre os relatos recebidos, a violência psicológica foi a mais frequente. A defensora pública destaca que ameaças, humilhações e controle também são formas de violência e podem ser difíceis de reconhecer.
21: A violência psicológica é a mais comum mesmo, e a gente tem como exemplos, né, ameaça, humilhação, isolamento daquela vítima, limitação do direito de ir e vir. E a violência moral também é muito comum, que é, né, praticada mediante injúria, que são os xingamentos, né, as ofensas para as vítimas. Esse tipo de violência tende a ser socialmente normalizada às vezes, então é muito difícil que as próprias vítimas se vejam num contexto de violência quando são vítimas dessas violências invisíveis. E tem também uma crença por parte da população de que vai existir uma dificuldade de provar aquela violência justamente por ela não deixar marcas, né? Mas é importante dizer que a justiça, ela sabe de todo esse contexto, então o entendimento que prevalece na justiça hoje, na verdade isso é pacífico, é que em contexto de violência doméstica e familiar, e principalmente referente à prática dessas violências invisíveis, a palavra da vítima tem uma especial credibilidade. Então a mulher prestando um relato coerente sobre o que ela sofreu, isso vai ser levado em conta de forma que não é necessário que ela apresente testemunhas, porque a justiça sabe que isso inviabilizaria a prova daquele crime, né? Então, a mulher prestando um relato coerente, detalhado sobre o que aconteceu com ela, a justiça dá a devida credibilidade à palavra dessa vítima, e isso pode ser suficiente para ser reconhecido um crime de ameaça ou de uma outra violência psicológica.
15: De Florianópolis para a Rede de Notícias Acaerte, Vanessa Carini.
12: Obrigado, Vanessa. A seguir você confere. Vereador cobra novamente providências em relação ao trânsito nos arredores do USP. Vereador Evalense pede melhorias em calçada da rua José Bonifácio.
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6: Casos de agressões domésticas contra mulheres crescem em dias de futebol. Os detalhes com Milena Abreu.
7: Casos de violência doméstica contra mulheres crescem em dias de jogos de futebol no país. A alta no número de ocorrências é de praticamente 30%, de acordo com o mais recente estudo do Fórum Brasileiro de Segurança Pública, que analisou registros do tipo em 5 capitais durante partidas do Campeonato Brasileiro, da Libertadores e da Sul-Americana entre os anos de 2023 e 2025. As cidades envolvidas no estudo são São Paulo, Rio de Janeiro, Salvador, Belo Horizonte e Porto Alegre. O levantamento mostra ainda um avanço na casa dos 27% nos casos de ameaça, afetando principalmente mulheres jovens com idades entre 15 e 29 anos. Significa, de acordo com a pesquisa, que as datas de partidas de futebol tornaram-se fatores de risco comprovados para o aumento da violência contra a mulher. E diante desses fatos, especialistas cobram um planejamento reforçado das forças de segurança em dias de jogos, com patrulhamento ostensivo das medidas protetivas e plantões intensificados nas delegacias da mulher. O relatório também faz um apelo para que os clubes e as entidades esportivas assumam a responsabilidade de conscientizar suas torcidas, usando o peso de suas marcas para desvincular a paixão pelo esporte da violência familiar. Da Rádio 2, Milena Abreu.
6: Obrigado, Milena. Santa Catarina consolidou sua posição como o estado que mais emprega mulheres na indústria em todo o país. Em 2025, o setor industrial catarinense contou com 314.740 postos de trabalho ocupados por mulheres, o que representa 33,65% da força de trabalho, o índice expressivamente superior à média nacional, que ficou em 25,79%. Os dados fazem parte de um levantamento do Observatório da Federação das Indústrias de Santa Catarina, Fiesc, e mostram que o avanço vai muito além dos setores tradicionalmente associados à mão de obra feminina, como o têxtil e o alimentício. Nos últimos anos, as mulheres vêm conquistando espaço expressivo em áreas técnicas de engenharia, de gestão e em funções tradicionalmente ocupadas por homens. Encerra amanhã as matrículas para o curso técnico em automação industrial do Senai. O supervisor da unidade de Luzerna, Sérgio Júnior, explica que o curso é uma nova oportunidade para ingressar no mercado de trabalho.
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0: Na sessão da Câmara de Vereadores Geraldo Oeste de segunda-feira, o vereador Marco Polo Rodrigues pediu que o Executivo realize a recuperação de trecho da calçada na rua José Bonifácio. Conforme o vereador, a rua fica na área central do município.
9: Então essa indicação é para que seja feito um reparo ali na calçada, ela tá bem, foi bem prejudicada. Na verdade não há mais nenhum um pedaço de calçada ali num trecho de cerca de 20, 30 metros ali, que é próximo ao cruzamento da Marechal Deodoro, né? Ali onde que teve um acidente grave esses dias, é onde frequentemente dá os acidentes. Então tudo vem para melhorar, até essa questão do trânsito, né? Porque tem muitas crianças que transitam ali, agora tem o jiu-jitsu ali do João, né? É próximo ao prédio Veneza. Hoje também, um pouco mais para frente, se instalou o cartório, né, de registro de imóveis aqui do Ervaldo Oeste. Então, tem um grande fluxo de pessoas, tem comércio, né, tem moradias ali, prédios grandes aos redores. E é bem importante que seja feita essa calçada, porque uma vez que alguns anos atrás essa calçada foi destruída pelo próprio município, né, pela própria prefeitura. Claro que houve uma intervenção necessária ali, de provavelmente das tubulações, pelo que os moradores ali me falaram. E só que não foi reparado, né, esse dano ali da calçada pública, né? Então vem esse pedido para que a população ali seja beneficiada, bastante crianças que passam por ali também. Eu acho que é de grande importância numa área, principalmente numa área central do município, né?
10: Marco, inclusive nessa rua, em outra sessão, você tinha comentado sobre a possibilidade aí, né, de fazer uma indicação para que essa rua ali fosse uma única.
9: Então eu tenho conversado com alguns moradores para saber a opinião e alguns me procuraram sugerindo, né, isso. Porque é uma rua José Bonifácio, em paralelo com a rua Santos Dumont, que é uma das principais do município e vem aumentando cada vez mais o fluxo de carros, né? E aí, em razão também desses acidentes que acontecem no cruzamento da Marechal Deodoro, entrando na José Bonifácio, é talvez uma via de mão única na José Bonifácio, porque ali, Odinei, quando você não consegue passar com dois carros, tá? Quando você está vindo outro carro em direção a você, ou você recua para o lado assim para ele poder passar, ou ele espera para você passar. Dois carros não passam. Sempre tem um estacionamento de um lado da rua e isso acaba acarretando que não passam dois carros. Então, alguns cidadãos ali dessa rua vem procurado nesse sentido para procurar buscar uma solução, né? Porque é praticamente impossível de passar dois carros ali, cada vez vem aumentando o fluxo de veículos. Então eu acho que seria bom estudar a possibilidade, né, de fazer mão única ali também na José Bonifácio.
0: Marco Polo também pediu melhorias na iluminação pública na rua Nilson Martini.
9: Então essa rua, há um trecho nela ali de cerca de uns 100 metros que não possui iluminação, né? Então é importante destacar ali que é o loteamento que conhecido ali como o novo loteamento do bairro Rupe, né? E aí tem saído ótimas moradias ali, inclusive, porém já possui casas nessa rua onde não há iluminação, né? Então é bom lembrar sempre que todo o munícipe paga a taxa de luz para ter essa iluminação pública, né? E ali, devido a vir a luz, a energia elétrica, por um lado, né, veio até um loteamento, e depois foi feito o loteamento novo do outro lado, veio pelo outro lado a iluminação, acabou que ficou um trecho ali de cerca de 100 metros no meio sem iluminação. Os moradores me procuraram ali para fazer essa solicitação, né? Por isso estou encaminhando aí ao Poder Executivo para que faça o requerimento aí para instalação da iluminação, porque o munícipe paga a taxa, paga o imposto, né? E não possui iluminação em frente à casa. Isso traz mais segurança, traz mais tranquilidade para o morador, né?
0: Na sessão da Câmara de Vereadores de Joaçaba nesta semana, o vereador Leandro Sarto voltou a cobrar providências junto ao trânsito em volta do Hospital Universitário Santa Terezinha. Conforme o vereador, muitas vezes o trânsito no local fica insustentável.
11: No final do ano passado, em dezembro do ano passado, fiz uma indicação oficial na Câmara de Vereadores pedindo uma reorganização de todo o trânsito ali em frente ao Hospital Universitário Santa Terezinha. Uma vez que é de conhecimento geral da comunidade joaçabense que nós estamos tendo problemas, principalmente pela falta de vagas e quando ocorre, né, a chegada de vans com os pacientes. É óbvio, né, que as vans têm esse direito de parar ali, uma vez que estão transportando pacientes, isso é inquestionável. Porém, a gente pede uma melhor organização para quê? Para que o fluxo dos demais veículos não seja prejudicado. E a gente tem recebido muitas reclamações quanto a essa verdadeira desordem em frente ali ao UST, né, com vans paradas no meio da rua, carros, engarrafamentos, enfim. Então a gente pede novamente isso, uma vez que essa situação tem chegado a nós de forma corriqueira e a gente precisa dar uma resposta para a comunidade quanto a isso.
12: Como é que pode ser feito então esse trabalho? O que deve ser feito naquele local?
11: Nós entendemos que as vans, as ambulâncias, as viaturas dos outros municípios que vêm até Joaçaba, elas, claro, têm que parar ali, deixar os seus pacientes, mas tem que ter um local específico para essas vans passarem o resto do dia para depois retornarem para suas cidades. E nós temos informação, né, inclusive, que há empresários dispostos a cederem os seus espaços, seus terrenos, para esse tipo de estacionamento. Obviamente, esperando algum tipo de contrapartida do poder público, né, uma vez que há despesas quanto a isso, e assim organizar melhor. Então, há possibilidade, mas temos que nos unir para que chegamos a uma solução a contento.
13: Leandro também fala sobre a apresentação do protocolo de segurança para as escolas municipais.
11: Um protocolo de segurança pública que foi apresentado oficialmente na prefeitura, onde ela demonstrou às autoridades ali presentes o que foi feito nesses últimos 3 anos quanto à questão das seguranças das escolas. E, ao meu ver, eu fiquei muito feliz com o que eu ouvi ali nessa apresentação, até mesmo porque eu testemunho muito as demandas que vêm das escolas através dos pais até mim, e nós percebemos, sim, uma melhora nos protocolos de segurança, com a instalação de gradil, com mudanças na forma de entrar nas escolas, na recepção dos alunos, na integração dos órgãos de segurança, por exemplo, bombeiros, polícia civil e polícia militar, e principalmente uma demanda que eu falo muito na Câmara de Vereadores, que é a instalação de câmeras de segurança. Sendo que hoje, Joaçaba, as escolas públicas municipais, estão praticamente 100% monitoradas.
12: Há uma expectativa também com relação ao monitoramento com o reconhecimento facial?
11: Sim, também foi apresentado nessa reunião na tarde de hoje que há uma expectativa desse monitoramento de reconhecimento facial nas escolas e também para o município como um todo. Como eu já falei na Câmara, até mesmo utilizando o exemplo do município de Luzerna, que é um bom exemplo que nós temos. Então, há essa expectativa e parece que no futuro breve podemos ter isso implementado em nosso município, o que representa uma grande vitória para a segurança de pais, alunos e profissionais da educação.
13: A seguir, você confere as informações do setor policial. E ainda, a Prefeitura de Herval do Oeste investe mais de 1 milhão no parque de máquinas. Prefeito de Joaçaba comenta sobre o seu indiciamento pela CPI da Câmara de Vereadores.
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9: Boa tarde, Matheus Mitterer.
10: Boa tarde, Marcos Valnei, boa tarde, ouvintes. Vamos então com as informações do setor de segurança pública. E um incêndio atingiu a cozinha de um restaurante na noite desta quarta-feira no centro de Campos Novos. O corpo de bombeiros foi acionado por volta das 22h40 por vizinhos que perceberam fumaça e chamas vindas do interior do estabelecimento. Ao chegar no local, as equipes confirmaram a ocorrência ao avistarem fogo e fumaça através das janelas. Após o dimensionamento da cena, os bombeiros iniciaram o combate e debelaram as chamas utilizando cerca de 400 litros de água. O trabalho seguiu com a ventilação do ambiente e rescaldo para eliminar riscos de reignição. No local não havia pessoas no momento do incidente. Após o atendimento, a área foi isolada para a realização de perícia técnica e deixada sob os cuidados do responsável pelo local. E uma bebê de 4 meses morreu na manhã de terça-feira após sofrer um mal súbito em uma creche no bairro Berger, em Caçador. A criança estava no centro de educação gerida pela Associação Caçadorense de Educação Infantil. De acordo com a diretora da entidade, a bebê havia iniciado na creche na segunda-feira, sendo este o segundo dia de frequência no local. A situação foi percebida rapidamente pela professora e a equipe da unidade realizou os primeiros procedimentos de emergência. Como o centro fica situado nas proximidades da unidade de pronto atendimento à UPA, a criança foi encaminhada imediatamente para atendimento médico. Apesar dos esforços e das tentativas realizadas pela equipe de saúde, a bebê não resistiu. A polícia científica esteve no local para realizar os levantamentos periciais e apurar as circunstâncias da morte. A direção informou que a creche conta com sistema de monitoramento por câmeras e que todas as imagens e informações já foram disponibilizadas às autoridades competentes. E uma mulher morreu após sofrer uma possível descarga elétrica em uma residência no bairro Jardim América, em Chapecó, na noite de ontem. O corpo de bombeiros foi acionado por volta das 19h30 e encontrou a vítima inconsciente no imóvel. No local, os bombeiros identificaram um fio elétrico desencapado próximo à mão da mulher e uma lesão compatível com contato elétrico. Por segurança, a fonte de energia foi interrompida e o fio retirado da tomada. Em seguida, os socorristas constataram que a mulher estava sem pulso e apresentava sinais de parada cardiorrespiratória. As equipes iniciaram as manobras de reanimação com compressões e ventilação. Um desfibrilador externo também foi utilizado. Na sequência, os bombeiros empregaram o dispositivo de compressão torácica, mantendo as manobras de reanimação. O SAMU foi acionado para prestar suporte médico. Os procedimentos se estenderam por aproximadamente 40 minutos, mas a vítima não reagiu e a morte foi constatada ainda no local. Então, para essas informações, setor policial de hoje, qualquer outro destaque logo mais durante a nossa programação. Que informações para o setor policial, da sala de redação, repórter Matheus Mitterer.
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0: A administração municipal de Erval do Oeste oficializou um importante pacote de investimentos voltado à modernização e ao fortalecimento de uma estrutura operacional com a entrega de novos equipamentos. Segundo o prefeito Ronaldo da Rosa, a ação tem como objetivo otimizar a prestação de serviços públicos, reforçar as ações das secretarias.
11: Dizer que nós estamos aí envolvidos com a administração moderna, né? E o que que acontece quando a gente compra maquinário? A gente não vai aumentar, infelizmente, a capacidade de trabalho porque não temos mão de obra suficiente. Mas nós estamos renovando a frota para que os servidores que tem hoje trabalhem com mais conforto e segurança e, principalmente, a gente reduza o gasto com mecânica, né? Dois caminhões novos, obviamente, por bastante tempo não vão ter mecânicas. Quanto aos tratores agrícolas, nós compramos dois. Hoje os tratores são antigos, os que tem, né? Então o operador ele vai sem gabina, os tratores não têm gabina. Então o operador vai com o vento, o sol no rosto, no peito, com chuva, e isso faz mal para a saúde, né? Então a gente está comprando três tratores agrícolas de moderno, de 100 CV, gabinados, né, com ar-condicionado. Hoje estamos recebendo dois, recebemos um agora há uns dias atrás, né? E tudo isso visa melhorar a qualidade do serviço, a qualidade de vida do trabalhador, que nós temos um respeito e um carinho muito grande por todos os servidores e, principalmente, ser mais eficientes na prestação de serviço para a nossa comunidade.
12: Qual o total investido, prefeito?
11: R$1.871.000. Aqui nós temos R$900.000 de convênios, né? Mais algumas emendas aqui, que a gente tirou uma sobrinha aqui, 30.500 lá, 67.800 de uma outra emenda que foi uma sobra, e a grande maioria aqui de recursos próprios, recursos nossos, né? Uma boa parcela desse aqui é recurso próprio, que a gente se propôs a ter sempre uma possibilidade de recurso próprio para a gente fazer aquisições. Por exemplo, esses dois tratores agrícolas, a gente comprou com recurso próprio, boa parte deles, porque a gente precisaria aproveitar o preço. Ele estava com um desconto muito bom, são tratores de marca excelente, e a gente pagou com recursos próprios boa parte desses dois tratores. Então, esse é um modelo nosso de administrar. Eu quero renovar toda a frota até o ano que vem, se tudo correr bem, se não der, 90% dela com certeza. Esse ano, já através de convênio, de recurso próprio e de emendas, a gente fez muita coisa e com certeza isso aí ajuda muito na eficiência do trabalho.
0: O Ronaldo também fala sobre a renovação da frota da educação e da saúde.
11: Sem dúvida, nós hoje também recebemos uma caminhonete pequena, né, aqui uma Fiat Strada, para facilitar o trabalho urbano aqui, o transporte de coisas pequenas e leves, né? Também recebemos dois tratores cortador de grama para sessão para algumas comunidades. Nos próximos dias deveremos receber mais de 30 implementos, né, implementos agrícolas também, que já estão licitados, devem chegar nos próximos dias. E agora a gente vai partir para a renovação da frota da saúde e renovação de frota da educação, né? Dentro das possibilidades, a educação tem uma frota mais nova, mas nós precisamos sim iniciar a troca da frota da saúde. Já nos próximos meses, aí a gente deve estar adquirindo vans também para melhorar o transporte, a eficiência e a qualidade, aí sim, principalmente o transporte de quem utiliza o sistema de saúde do município.
12: Até porque os veículos da saúde, eles têm uma grande quilometragem em pouco tempo, né?
11: Sem dúvida nenhuma, são veículos que rodam muito, então eles se deterioram também consequentemente com mais rapidez. E nós estamos, através dos secretários aí, bastante empenhados, como eu falei no início, em dar segurança a quem utiliza esses meios de transporte, dar conforto a quem trabalha com eles, né? E segurança principalmente a todos que utilizam. né? Os pacientes, operadores, motoristas, enfim, todo mundo que entra dentro dos veículos do município.
0: Na última semana, os integrantes da CPI que investigava os desvios milionários da Prefeitura de Joaçaba entregaram o relatório final, indiciando 10 pessoas além do servidor já exonerado. Entre os indiciados estão funcionários, o atual secretário de administração, ex-secretários e o ex-prefeito e o atual prefeito do município. Nossa reportagem conversou com o prefeito Wilson Sartori sobre o relatório em que acabou com o seu indiciamento.
13: Olha, a Câmara de Vereadores tem total responsabilidade, né, de ter feito a CPI, e eu com respeito, sempre disse, respeito os poderes, né, poder legislativo, né, mas vejo assim que para nós, por exemplo, nós não temos ainda nenhum fechamento, nem da Polícia Civil, nem do MP, nem do Tribunal de Contas do Estado, né? Então, para mim, é bastante prematuro, até pela conclusão que eles tiveram, né? Mas respeito a decisão deles, e a gente está vendo de que forma, né, que a condução do processo através da Polícia Civil, vendo aquilo que o Tribunal de Contas também está levantando. Muitos dos dados aí demoraram muito para chegar até a Polícia Civil, a gente está acompanhando todos os dados, né? Não vou questionar o relatório deles, né? Eles têm, como dizem, a imunidade dentro do processo. Eu respeito aquilo, né? Mas evidentemente, né, que não concordo, né? Mas vamos lá. Aqui a gente está aqui para responder como gestor público, né? Dizer que no levantamento mesmo que eles colocaram, eles estão colocando que em nenhum momento existe mais alguém junto com ele, né? Desde o primeiro momento. A gente sabe que foi levantado esse caso e até agora não se achou ninguém que esteja junto. É um funcionário de carreira, é um cara que está aí há mais de 30 anos trabalhando dentro do que ele fazia. Se eu não confiar nas pessoas que estão aqui dentro da administração, eu também não posso mandar embora, né? Porque eles são concursados, têm fé pública. É isso que tem que deixar muito claro, eles têm fé pública como todos aqui. Jamais posso fazer um questionamento a respeito da idoneidade de cada um, até porque o concurso público ele é feito por conhecimento e não por honestidade. Então a gente tem que fazer, né, tem que deixar a coisa andar, mas eu tenho certeza que aqui dentro ninguém ficou com nenhum recurso, né? A não ser a pessoa que levou, até esse momento não se levantou em lugar nenhum. E a gente vai estar trabalhando aí, né? Estamos colaborando com a Polícia Civil a todo momento para que tenha todos os dados, se precisar do município, tanto o Tribunal de Contas quanto o Ministério Público. E assim que eles tiverem a conclusão, a gente vai ver qual é que é realmente o veredito.
0: Sartori explica que providências foram tomadas logo após o ocorrido.
13: Já faz muito tempo que já tomamos essa medida. Desde o início, primeira medida, a gente já trabalhou aqui dentro em cima da conclusão que veio do MP, tá? Do Tribunal de Contas, a gente já fez todo esse trabalho, já mudou tudo, já ratificou todo esse processo. A gente já fez, inclusive, já como ato também da demissão do colaborador. Então, nós tomamos todas as medidas cabíveis para isso, né? Vai acontecer de novo, não vai acontecer de novo? É a pergunta. Olha, a gente faz de tudo, controla tudo para que isso não aconteça. Mas eu não posso, né, a todo o momento, né, ter o prefeito ir lá dentro ver como é que está sendo feito. O prefeito não tem capacidade, às vezes, para estar lá todo momento e vendo lá o que é feito numa conciliação. Eu, como gestor público, o que me interessa para mim hoje, o que são? As receitas e as despesas, é aquilo que eu trabalho em cima disso em todos os programas, em todas as secretarias, dentro da LDO, dentro da LOA, né? Então, eu respeito cada colaborador, cada um sabe sua função. E eu, dentro desse momento, como eu disse, eu confio em todas as pessoas que estão aqui. Eu não posso desconfiar de ninguém. Até porque são colaboradores que não são passageiros. Eu sou passageiro. Eu sou passageiro. Infelizmente, aconteceu com um funcionário efetivo. Todos os casos que acontecem de roubo, de falcatrua, é o quê? É um cargo comissionado. É o prefeito, é o vice, é o secretário, é alguém. Nunca um efetivo. Então, Joaçaba é um caso atípico, né? Um caso totalmente diferente, que infelizmente, né, denegriu o funcionário público, e a gente está levando isso nas costas junto. Então, não é um desabafo, mas é uma realidade, né? Mas nós respeitamos. nós respeitamos os poderes e todos os nossos colaboradores, independente em qual função eles atuam.
12: Prefeito, essa questão que o delegado, inclusive, levantou e já informou que ele agiu sozinho, foi configurado que ele agiu sozinho, estranha esse indiciamento de 11 pessoas, ou melhor, 10 pessoas junto com o investigado?
13: Olha, eu vou dizer para você que eu fui convidado para a Câmara de Vereadores como testemunha e saí como indiciado. Né? É uma coisa bem difícil falar isso, que se eu sabia que eu fosse indiciado, eu ia com um advogado com ampla defesa. Né? Acho assim um fato até inédito que aconteceu, mas como eu disse, respeito à Câmara de Vereadores, aí a gente vai entrar com a nossa atitude, com as nossas ações, aí os indiciados, né? Eu podia ter sido... Não, é que assim, ó, as pessoas, se eu sou uma testemunha, eu não vou lá para me incriminar, né? Eu fui de boa fé. Agora, se eu for para ser indiciado, então eu teria que ser convidado como suspeito. Aí eu iria com um advogado e iria com direito de ampla defesa. Eu podia ter me permanecido calado. Muito pelo contrário, todos aqui foram lá e falaram a verdade. Entendeu? As conclusões são deles, né? Então, aqui a gente vai tomar as medidas que vêm para nós, em cima dos relatórios, né?
12: É um ato político, na sua opinião?
13: Olha, se for um ato político, é um ato muito baixo, né? Eu acredito que não seja.
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0: Chegamos ao final de mais uma edição do Jornal do Meio-Dia. Apresentação Marcos Valnei, redação e edição Matheus Mitterer. Reportagens Odinei Gonçalves e Matheus Mitterer. Central Técnica Fabiano Machado. Produção Central Líder de Jornalismo. Direção Geral Mauro Roberto Valmórbida. A você uma boa tarde, até amanhã.
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0: Fluminense anuncia a demissão do técnico Luiz Zubeldia. Libertadores, brasileiros empatam e Carlos Miguel falha no gol do Palmeiras. Everson brilha com grandes defesas e Atlético Mineiro vence fora na Sul-Americana. E ainda, badminton transforma a vida de jovem de Joaçaba. Essas e outras informações agora no seu Esporte Líder.
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0: Começamos o Esporte Líder de hoje falando sobre o tricolor das Laranjeiras. O Fluminense anunciou a demissão do técnico Luiz Zubeldia. Os detalhes com o Norberto Notari.
2: A diretoria do Fluminense anunciou nesta quinta a demissão do técnico Luiz Zubeldia. De acordo com nota oficial, também deixam o clube os auxiliares Maxi Cubeiras, Carlos Grueso e Alejandro Escobar, além do preparador físico Lucas Vivas. O clube agradeceu os profissionais pela dedicação ao longo do trabalho e desejou sucesso na sequência de suas carreiras. O estopim para o fim do ciclo foi, sem dúvida, o empate com o Independente Rivadavia no primeiro jogo das oitavas de final da Libertadores no Maracanã. Mas o uruguaio já vinha balançando no cargo há algum tempo. Primeiro, que o tricolor carioca está em uma sequência de 8 jogos sem vitória. Mas a dúvida sobre a permanência do treinador já era discutida desde a eliminação para o Vasco na Copa do Brasil. No Brasileirão, Fluminense chegou a disputar a liderança no início da competição, mas a queda de rendimento deixou o clube agora em 13º lugar. De acordo com a nota da diretoria, Marcão, auxiliar permanente do tricolor, comanda o time no lugar do Zubeldia na partida contra o Palmeiras no próximo sábado no Maracanã. Jogo esse que será válido pela 23ª rodada do Nacional. Agência Rádio Web, com informações do esporte, Norberto Notari.
0: Obrigado, Norberto. Libertadores, brasileiros empatam e Carlos Miguel falha no gol do Palmeiras. Os detalhes com a Daniela Esperon.
3: Tudo igual no confronto brasileiro na Libertadores. Cruzeiro e Flamengo ficaram no 1-1 jogando no Mineirão. Arroio marcou para a equipe mineira e Lucas Paquetá entrou no segundo tempo e deixou tudo igual. Agora a decisão vai ser no Rio de Janeiro, na semana que vem, no Maracanã. E para este jogo, o time carioca vai contar com o apoio do torcedor, que, na opinião do Jorginho, vai fazer valer o mando de campo.
4: A gente foi atrás do resultado depois de estar em desvantagem. Então, é um grupo que tem fome de vencer e continuar fazendo história por esse clube. Então, esse é o caminho. Obviamente, tem coisa para melhorar, como sempre. Mas tem muita coisa positiva também que a gente tem que levar para o jogo de volta em casa, junto da nossa torcida que vai estar lá para empurrar e dar todo o apoio possível.
3: Já o Palmeiras ficou no empate em 1-1 com o Cerro Porteño. Mesmo jogando com um a menos, já que Andreas Pereira foi expulso, aos 27 minutos do segundo tempo, o Palmeiras conseguiu abrir o placar, mas acabou cedendo o empate ao Cerro Porteño. 1-1, tudo igual. E agora a decisão para o Palmeiras é fora de casa, na próxima quarta-feira, em Assunção, no Paraguai. O detalhe é que o gol marcado pelos paraguaios foi uma falha do goleiro Carlos Miguel. Mas o técnico Abel Ferreira saiu em defesa do jogador depois em coletiva de imprensa, falando que tudo isso é normal e que falhas acontecem, mas ele tem toda a confiança do treinador palmeirense. Levantar a cabeça e seguir em frente, até porque agora é uma decisão na semana que vem. A Copa Libertadores da América ainda tem mais brasileiro para entrar em campo na competição. Tem o Mirassol, que vai enfrentar a LDU dentro de casa, além do Corinthians, que vai à Argentina pegar o Rosário Central às 21h30, fechando a rodada dos brasileiros na Liberta. Agência Rádio Web com informações da Libertadores, Daniela Esperon.
0: Everson brilha com grandes defesas e Atlético Mineiro vence

0: fora na Sul-Americana.
1: Deu Atlético Mineiro no confronto brasileiro na Copa Sul-Americana. O Bragantino, jogando em casa em Bragança Paulista, não conseguiu superar o Galo. 1 a 0 para o time mineiro. Gol marcado por Cuejo. Detalhe que o Cuejo já jogou no Red Bull Bragantino, portanto, a lei do ex. Mas um dos destaques da partida foi o goleiro Everson, do Atlético Mineiro. Ele apareceu em lances capitais e salvou o time de sofrer um empate. O técnico Eduardo Domingues, em coletiva de imprensa, enalteceu a qualidade do Everson e pediu calma para essa vantagem.
2: Eu acho que na primeira etapa apressamos muito as transições, podíamos conduzir um pouco mais ou finalizar melhor as jogadas. Como podíamos aumentar o placar, também eles tiveram algumas situações. Nós temos dos melhores. Então também jogamos com isso. Mas temos que manter a calma. Ainda falta um jogo por jogar.
1: Nesta quinta-feira tem mais Copa Sul-Americana para times brasileiros. O Santos joga em casa na Vila Belmiro às 19h e vai enfrentar o Macará. Mesmo horário de Vasco e Olímpia em São Januário. O Botafogo vai até o Peru, altitude de Cusco, enfrentar o Cienciano às 21h30. Lembrando que os duelos de volta vão acontecer na próxima semana. Agência Rádio Web com informações da Copa Sul-Americana, Daniele Esperon.
0: Obrigado, Daniele.
3: Agora, as últimas do esporte.
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0: E o que começou como uma atividade esportiva na escola tornou-se uma história de transformação, oportunidades e conquistas. Aos 13 anos, Victor Hugo de Oliveira é hoje um dos principais atletas brasileiros da categoria sub-15 de badminton e um exemplo de como o esporte pode mudar vidas quando encontra apoio da comunidade. Sua trajetória começou em fevereiro de 2022, durante uma atividade de badminton realizada em sua escola no bairro Frei Bruno, em Joaçaba. A ação fazia parte do projeto social desenvolvido pela Associação Meio Oeste de Badminton, que utiliza o esporte como ferramenta de inclusão, educação e desenvolvimento de crianças e adolescentes. Logo no primeiro contato, o treinador Anderson Andres identificou em Victor um talento diferenciado pela velocidade, coordenação e facilidade na aprendizagem. Apesar do convite para integrar a equipe, Victor recusou inicialmente por acreditar que sua família não permitiria sua participação, já que nunca havia ouvido falar sobre o badminton. Após uma conversa com os pais e a explicação de que todas as atividades eram gratuitas, iniciou uma caminhada que mudaria sua vida para sempre. Em sua primeira competição internacional, Victor venceu sua partida de estreia, alcançou as quartas de final e chamou atenção pelo desempenho dentro da quadra. Ao final da competição, foi entrevistado pela TV da Confederação Brasileira de Badminton, compartilhando sua trajetória e a emoção de representar o país. A experiência teve um significado ainda maior por ser apenas sua segunda viagem de avião e a primeira vestindo oficialmente a camisa da seleção brasileira. Conviver com algum dos melhores atletas das Américas ampliou seus horizontes e reforçou sua determinação de continuar evoluindo no esporte. Parabéns, então, ao jovem Victor Hugo de Oliveira. Então, por essas informações do Esporte Líder de hoje, fique agora com o programa Show da Tarde, com ele, Carlos Ferrari. Esporte volta amanhã. A todos, uma ótima tarde.
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3: 12 horas e 59 minutos.
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3: E aí, rapaziada? Oi, galera. Oi, gente bacana, gente bonita que se liga com a gente. Muito boa tarde. Estamos de volta. Estamos começando mais um programa Show da Tarde pela Líder FM 107.5. Você sabe, você é o nosso convidado mais do que especial para conferir as músicas, a nossa programação que é repleta de muita energia positiva, de muita coisa boa, de informação, as melhores canções, né? E essa vibração legal aqui que tem a família Líder de Comunicação. Tô convidando você para partir agora fica comigo até as 16 horas, porque tá no ar o nosso Show da Tarde desta quinta-feira, 13 de agosto de 2026. É o dia de número 225 de 2026. Hoje lembramos o dia do economista, hoje é dia do psiquiatra e dia internacional do canhoto. 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Chove aqui na região do meio oeste catarinense, né? Tempo instável com chuva, 20 graus de temperatura e clima ótimo para você que tá de bem com a vida. Trago a competência, o companheirismo e a competência do meu querido amigo e colega de trabalho, Fabiano Machado, a quem desejo uma grande tarde de quinta-feira e em nome dele, né? Cumprimentar a cada amigo e a cada amiga que nesse exato momento liga o seu rádio, amplia aí o volume, né? Aumenta o volume para ouvir o Carlos Ferrari nessa tarde de quinta-feira. Sejam todos bem-vindos, tá começando, hein? E vamos atender você agora pelo 984377826, porque tá valendo o combo de salgadinhos, um combo de mini churros, um mini Guaraná lá da Tia Jô Salgados, mais a pizza e o refrigerante do Passarela Supermercados, entre os amigos e amigas que interagirem conosco. Na programação que vai até às 16h. Tá começando o Show da Tarde da Líder.
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3: Está no ar, o Líder Retrô, uma hora de músicas do passado de presente para você. E a nossa reflexão, hein? Vamos lá? Olha, nem toda porta que se fecha é perda. Algumas apenas impedem que você entre onde nunca seria feliz.
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3: É, às vezes, onde a gente acha que é perda, né? É livramento. 1 e 2, La Bamba, Los Lobos, ano de 1987, de volta no Líder Retrô.

Esse aí foi o primeiro som do nosso líder retrô de hoje com Los Lobos, clássico, né? 1987, La Bamba. Mas também tem o melhor da música nacional. Tem Engenheiros do Havaí, ano de 86. Toda forma de poder. Confere aí no Líder Retrô da Líder FM.

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6: Maravilha, minha gente, tamo junto mais uma vez, quinta-feira, 13 de agosto de 2026. É o programa Show da Tarde, destacando aqui esse espaço para as músicas do passado. Muita nostalgia, muita saudade gostosa envolvida nesse momento. Gente, fim de semana chegando, hoje é quinta-feira, sabadão, tem Super Mate Baile com o Grupo da Casa no Ervalense, 14 horas. E no domingo, hein? No domingo, a partir das 7 da noite, muita música boa, animação com a banda Carisma e o Paulinho e Fábio. Tem ingressos para sorteio desse evento de domingo do Ervalense. Basta se inscrever pelo 984-377826. Manda um alô lá pra Sandra, pro Valdeci, pra toda a galera que trabalha com a promoção de eventos do Clube Ervalense todo fim de semana. Vamos em frente? Matando a sua e a nossa saudade. Tava comentando aqui com o Fabiano, enquanto ele tava preparando essa música, né? Eu vi de fundo a música, ele, o preparo dela, e pensei comigo aqui, né? Quantas pessoas já dançaram ao som dessa música? Solta aí, Fabiano. Eles vão saber do que eu tô falando. Essa aqui, ó. Joy, ano de 1985, Touch by Touch. Danceterias, discotecas, Brasil e mundo afora. 1:13.

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6: 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Você vê a importância, né, de uma programação como essa. Há pouco nós tocamos aqui aquela música Touch by Touch do Joy, 1985. Eu recebi várias manifestações aqui, até no meu telefone particular, né? Galera se manifestando: poxa, que música bacana, Ferrari. Nos fez lembrar dos bons tempos em que a gente ia pras discotecas, pras danceterias, se divertir de monte. E é verdade, né? Quem é desse tempo sabe o que eu tô falando. A gente se divertia muito, muito, muito. Hoje em dia também há diversão, mas é muito diferente do que a diversão que a gente tinha no passado, né? Parece que era uma coisa assim mais realista, uma coisa mais orgânica, mais legal, né? 1h23, e é por isso que a gente não deixa de tocar sucessos do passado para você matar a saudade. Eu sempre digo aqui, sempre vai ter aquela música que vai fazer você lembrar de uma determinada época da sua história, da sua trajetória. Por exemplo, esses meninos aqui, ó, quando chegaram ao Brasil, foi um furacão, foi um sucesso absoluto. Eu tô falando de Menudo, 1984, Doces Beijos, 1h24.

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6: Tenho certeza que você vai ligar o rádio, né? Vai se deparar com músicas que tem tudo a ver com você, né? Que tem a sua identidade aqui marcada, o seu DNA. 1:31, segue, ó, e aliás, hoje você vai concorrer no finalzinho deste programa aqui a um combo de salgados, né? Um combo de mini churros mais um mini Guaraná lá da tia Jô Salgados, né, João Paulo? Né, Josi? É isso aí, finalzinho do programa tem esse brindaço aqui. E temos também a pizza e o refrigerante do Passarela Supermercados. Para participar é fácil, é só mandar pra gente aqui o seu zap zap 984377826. Pedir a sua música, interagir com a gente, participar ativamente, né? Bater o cartão da audiência aqui com o Carlos Ferrari no Show da Tarde. 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Vamos que vamos? Ó, essa aqui também você vai lembrar. É uma música romântica internacional. Ela foi lançada em 1989 e fez parte da trilha sonora internacional da novela brasileira O Salvador da Pátria. Na trama, a canção romântica funcionava como tema do casal Marina, que era vivida pela atriz Maite Proença, e João, do ator Luiz Gustavo, também do Lima Duarte. Vai lembrar, né? Certamente vai lembrar. Solta a música, Fabiano! Ó, no piano, ó. 1989, Lost in Your Eyes, Debbie Gibson.

Como disse a Verinha lá de Concórdia, né, Vera? Ah, isso aqui é prato cheio pros os amantes, né? As pessoas que são românticas. Raiz. Valeu, Vera. Obrigado pela participação, querida. Deb Gibson, 1989. Essa aí foi parte, fez parte da novela Salvador da Pátria, mas tem outra aqui que fez parte da novela Rainha da Sucata. Essa aqui é boa, só que é mais agitadinha, né? Você vai lembrar também. Sidney Magal, ano de 1990. Me chama que eu vou.

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7: E aqui a gente segue com você com o nosso Líder Retrô. O destaque para a música do passado, né? Uma viagem no tempo. 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Aproveitar e mandar um alôzão aí para a galera, né, que trabalha na ViaCar, pessoal, os motoristas de aplicativo aí, também o pessoal que está rodando aí pelas ruas, né, de carona com a ViaCar, com os demais aplicativos também, todos os motoristas, todas as profissões, enfim, a galera que nos honra com a sua audiência. Minha amiga Melita Rainer está me ouvindo lá em Benedito Novo, Santa Catarina, a nossa chicletinha da Líder, valeu. Olha, essa música aqui muitos pedem, né, muitos pedem achando que é do ABBA, não é, é do Puskets. ela foi gravada na década de 70, mais precisamente no ano de 1975. E é boa demais. A Jaine gravou na versão em português, né? Mississippi, Busquets, para matar saudade na Líder, faltando 14 para as duas.

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5: 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Vamos trazer a saideira, a ultiminha, fechar com chave de ouro, trazer aqui um som do ano de 1990. Essa é uma cantora que fez muito sucesso, aliás, nessa década de 90. Tô falando de Adriana. Joguei tudo com você, é a última de hoje. Faltando 4 para as 2.

0: Voz potente da cantora Adriana, 1990, joguei tudo com você. Saideira, ultiminha, derradeira aqui do Líder Retrô, que volta amanhã, né, gente? Sempre você é o meu convidado especial para conferir o melhor do passado de presente para você nesse quadro aqui, ó, das 13 às 14, hein, de segunda a sexta-feira. Depois do intervalo, a gente retorna, aí sim, trazendo a sua participação pelo 984377826, porque é você que dá o tom aqui das músicas, é você que faz a nossa programação acontecer após as 14 horas até as 16. Já, já, eu e o Fabiano estaremos de volta no Show da Tarde.
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4: Olá, boa tarde. Este é o Acaerte Agora. Previsão do tempo para Santa Catarina com a meteorologista da Acaerte, Daniele Lima.
5: Olá. Nessa tarde de quinta-feira, as instabilidades aumentam, com pancadas de chuva por vezes mais intensa, trovoadas e risco de temporais com vendaval e eventual granizo, principalmente no Grande Oeste e Planaltos. No litoral, a chuva é persistente, com atenção para o litoral sul, onde ocorrem os maiores volumes acumulados. Na manhã de sexta, o sol aparece entre nuvens no Grande Oeste, enquanto do litoral aos Planaltos segue encoberto com chance de chuva que deve permanecer constante na faixa do litoral. Entre a tarde e a noite, a chuva volta a abranger todo o estado. As mínimas variam de 11 a 17 graus e as máximas na sexta ficam acima dos 18 graus no oeste, mas não passam disso do litoral aos Planaltos por conta da chuva. Fique atento e tenha um ótimo dia.
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0: Voltamos, gente boa, voltamos, meu povo. 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Gente, tá valendo, hein? Tá valendo combo de salgadinhos, um combo de mini churros, um mini Guaraná lá da tia Jô Salgados, do João Paulo, da Josiane, e também tá valendo aí uma pizza mais um refri do Passarela Supermercados. É muito fácil, né? Muito simples, é só interagir com a gente, só você registrar sua audiência aqui conosco no 984377826, pedindo música, fazendo oferecimentos, estando conosco aqui, né? Se conectando com o Show da Tarde de segunda a sexta-feira. 20 graus de temperatura, como ontem o sol também andou dando as caras aqui, tomara que não seja de pernas curtas. O pessoal já tá meio cansado, tem gente que já tá mofando dentro de casa, né? De tanta chuva, mas nós adiantamos isso ainda na segunda-feira, quando falávamos aqui do comportamento do clima e do tempo, né? Que nós teríamos aí a possibilidade de uma semana bastante úmida, e é o que está ocorrendo, pelo menos até o presente momento. Mas, ó, tava vendo aqui, sábado e domingo deve dar uma trégua, viu? Sábado e domingo não deve chover aqui na nossa região, mas até amanhã, chuva, chuva e mais chuva. 2:04, vamos começar aqui o nosso show da tarde com a playlist do ouvinte, o ouvinte que dá o tom da programação. A Sandra foi a primeira a mandar recado pra gente hoje. Sandrinha, boa tarde.
13: Boa tarde, Carlos Ferrari. Aqui é a Sandra, da Rua Santa Catarina. Gostaria de participar do sorteio. Coloca o meu filho Júlio César, o Marco Antônio e a Vitória também no sorteio. E gostaria de pedir uma música. Pode ser da Marília Mendonça, Nem É Bom Lembrar. Muito obrigado e que você tenha uma ótima quinta-feira.
0: Assim seja para todos nós, Sandrinha. Dona Idalina, Rec Pimentel, bairro São Jorge, tá ligadinha. O nosso amigo Luciano de Vargas, lá do Santa Teresa, Joaçaba também. Ele e o filhão, né? O Cauã, tá sempre na companhia. Quem mais que manda o recado? Vamos ouvir. Alô, boa tarde.
14: Boa tarde, Carlos Ferrari.
0: Oi.
14: E aqui é a Maria Odete.
0: Ô, Maria Odete.
14: Queria participar do sorteio, colocar o Fred, a Rita e a Júlia e pedir uma música, Eduardo Costa, Não Beba Mais. E oferecer para todo que tá ouvindo e uma boa quinta-feira para você e para
0: todos da
14: Maria. Rádio, tá?
0: Tchau. Valeu, minha querida, valeu, participa sempre aí. Boa tarde, Carlos, boa tarde, Fabiano, tudo bem com vocês? Manda um beijo aí pra mana Rosana, pra amiga Maria Madalena, que tá na escuta, e toca, se possível, Nashville por toda a vida. Oferece aí, Carlos, pro meu amor, o Jerry Vargas. Beijo no coração de vocês, fiquem com Deus. Você também, Rose, gratidão por sempre ser essa pessoa carinhosa conosco, tá? A Terezinha Menezes mandou um recado aí. Oi, Tere. Não, ela mandou um recado. Não, tá certo. Oi, Carlos, tudo bem? Estamos ligado na Rádio Líder. É do Santa Teresa também, não é? É, a Terezinha Caçu de Menezes. Valeu. Andresa Sagim, Boa Esperança, registrando audiência conosco também. E a nossa amiga Miriam Souza, que foi quem pediu essa música do Christian Ralph, oferecendo para o esposo Ademir Bogoni e colocando ambos no sorteio, especialmente dos ingressos do Clube Ervalense. Tá tocando o Christian Ralph. 2:06. Virou.

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10: Vamos em frente, 2:13, 2:13. Deixa eu dar um recado mais uma vez e fazer um convite, reforçar o convite do Clube Ervalense para o final de semana. Sábado tem o Super Mate Baile com o Grupo da Casa, a partir das 14 horas aqui no Ervalense de Erval. E a noite de domingo, às 19 horas, tem a banda Carisma e Paulinho e Fábio animando, né? Animando a noite de domingo com você. Então, ó, se você tá afim de concorrer aos ingressos, eu tenho 5 para sorteio. Basta se manifestar no nosso Zap Zap, que é o 984377826. Voltamos ao Zap Zap, vamos falar com quem aí? Ô, Fabiano. Alô, boa tarde.
11: Boa tarde, Carlos.
10: Boa tarde, minha
11: tudo
10: querida.
11: Tudo bem com você? Comigo tudo ótimo. Então,
10: é
11: a gente tá sempre ligadinha aqui todas as tardes, ouvindo a Rádio Líder, seu programa muito bom.
10: Legal,
11: parabéns,
10: obrigado.
11: Bom trabalho, certo? Se você puder hoje rodar para mim a música com a Vanessa Rangel, Palpite, eu ficaria muito agradecida, certo?
10: Tá bom.
11: Um beijão para ti, tudo de bom e um bom fim de tarde, certo?
10: Você também, Angélica, você também. Ela falou em palpite, eu lembrei do palpite do ouvinte. Hoje tem 3,5 milhões de reais para a gente apostar na Mega Sena a partir das 3 horas da tarde. Nossa amiguinha, a Inês Barão, aqui de Erval, elogiou aqui as músicas que a gente tocou dentro do Líder Retrô, diz que adora as músicas que a gente toca, né? Músicas inesquecíveis, valeu, e tá concorrendo também aos brindes. A Vilma Erex pediu música do Gustavo Lima, tá oferecendo pro esposo, maridão Idair, e pra filha Ana Júlia, que sempre estão acompanhando o Carlos Ferrari. Gilceia Oliveira tá ouvindo a gente aqui em Erval do Oeste também. Obrigado, viu, Gil, pela companhia. Quem mais que mandou um abraço pra gente e mandou um recado? A Laudicena mandou áudio. Oi, Laudi.
7: Boa tarde, Carlos Ferrari.
10: Oi, amiga. Tudo
7: bem? Aqui é Laudicena Nunes da Silva, bairro Rupi, quero participar do sorteio. E quem não dançou essa música nessa época? Eu fui uma que não deixava de ir nas discotecas que tinha aqui. E já sabe, uma pena que acabou.
10: Verdade.
7: Senão até hoje eu iria.
10: Bom, né?
7: Que é muito boa pra dançar. Nossa. Dancei muito no meu tempo.
10: É, e a música tá de fundo, não.
7: E hoje ainda danço.
10: Ela tá falando e a música tá de fundo.
7: Hoje, eu, quando a gente faz as jantas da gente com a família, a gente dança essas músicas ainda.
10: Sem dúvida.
7: Não deixamos passar.
10: É bom matar a saudade, né?
7: No mais, tudo certo.
10: Tudo certo, Laura.
7: Aqui comigo. Agora, graças a Deus, tá tudo bem.
10: Ela estava falando, né? E se percebeu que ela estava falando sobre a música que estava tocando de fundo lá, que é Joy, Touch by Touch. É a música que nós tocamos hoje no Líder Retrô, que eu falei, né? Dentro da programação, que eu recebi vários feedbacks, vários retornos sobre essa música aí, que fez parte da juventude de muita gente, que hoje está um pouquinho mais experiente, assim que nem o Ferrari, né? Mas que não esquece de jeito, é impossível esquecer de músicas como essa aí. Roxane Maia tá participando do programa, pediu para colocar o nome dela e o nome do filho Guilherme também no sorteio de hoje. Valeu, Roxane. Estamos tocando música Marília Mendonça. Quem pediu foi a Sandra Maia. Nem é bom lembrar.

0: Som da Marília Mendonça, foi a Sandrinha que pediu. Valeu, Sandra. 2h19. É você que manda na programação, né? Das 2 até as 4, a gente toca aquilo que você pede. E temos também as opções. Nós temos opções como essas aqui, ó, que é o melhor de 3. Nós oferecemos 3 opções de música para você escolher uma delas, aquela que, evidentemente, bate mais com o teu santo. Então presta atenção que o quadro tá começando para Supervisa Supermercados e está no ar.
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1: Vota aí que eu quero saber do seu gosto musical. Primeira delas, Lembrança Boa, Traia Véia. Vota também na número 2, Evidências, Chitãozinho Chororó. Ou você pode votar também na número 3, Titãs, É Preciso Saber Viver. E aí, você vai em qual dessas aí? Qual é o teu voto, hein? Qual é a tua sugestão? Qual é a tua indicação? Primeira, segunda ou a terceira? Para Supervisa Supermercados, eu e o Fabiano voltaremos já já com a grande campeã. Vai depender de você.
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1: Chegou a hora, chegou o momento da gente revelar, né? Quem foi a grande campeã de hoje, desta tarde de quinta-feira, do melhor de três. E aí, na sua opinião, qual é que será que deu? A primeira, a segunda ou a terceira? Eu falo já já, porque agora eu vou trazer as ofertas do Supervisa. 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Vamos lá, trazer a campeã desta quinta-feira pra você.
9: E a música campeã do melhor de três?
1: Mais uma vez, as três tiveram votação, porém levou a melhor, a de número 2, que teve o maior índice de votantes, de participantes, né, de indicações. Cantando Chitãozinho e Chororó, Evidências, a campeã do melhor de três pra você.

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8: Show da Tarde tá no ar com você, hein? Show da Tarde tá no ar com você, de segunda até sexta-feira, sempre das 13 às 16 horas. Essas horas assim são maravilhosas, ainda mais quando a gente tem a certeza que aí do outro lado tem pessoas fantásticas assim como você, que nos dão a honra, nos dão aí a certeza de que é muito importante o nosso trabalho, viu? A gente que se esmera aqui para levar alegria, para levar alto astral, para levar informação, para levar música e fazer com que o seu dia seja apenas um pouco melhor do que foi ontem, né? 2h35, toda hora é hora de você ficar ligado na programação da Líder FM. Voltando pro Zap Zap, vamos aqui dar satisfação aos nossos amigos que entram em contato com a gente. O Igor é um deles, Igor dos Santos de Lima, morador do bairro Nossa Senhora Aparecida de Erval, pediu música do Diego e Arnaldo e mandando pra galera, para os amigos ouvintes. Quem mais que mandou recado pra gente foi a Ivonete. Oi, Ivonete, boa tarde, amiga.
9: Boa tarde, Carlos Ferrari. Sou a Ivonete Branco, quero participar do sorteio.
8: Legal.
9: Coloca meu netinho Bernardo Correia e Maria Eduarda Correia no sorteio também. E toca uma música aí. Pode ser qualquer uma aí.
8: Eu gosto de todas,
9: tá bom?
8: Tá bom.
9: Um abraço, amigo. Fica com Deus.
8: Valeu. Essa é a Ivonete Branco participando. A Rose também mandou recado.
10: Boa tarde, Carlos Ferrari.
8: Oi, menina.
10: Aqui é a Rose, próxima à Rádio Líder.
8: Bem-vinda.
10: Eu gostaria de participar do sorteio.
8: Manda ver.
10: Um abração para todos. Desta quinta-feira, com muita paz e saúde, com assim essa chuva seja maravilhosa que Deus nos está mandando. Um abraço.
8: Valeu, Rose. Chove, agora faz sol, vai chover de novo. E assim a gente vai levando a vida nesta quinta-feira. Mais gente aqui conosco na Líder. Boa tarde.
11: Boa tarde, meu amigo Carlos Ferrari.
8: Oi.
11: Eu sou da Sucata, aqui na rua Sancho do Monte, em frente ao Mercado Buco. Gostaria de participar aí do prêmio da pizza, seu Carlos Ferrari. Eu
8: claro. Ofereci
11: uma música pro meu amor, a Rose Moreira, flor do meu jardim.
8: Ui. Ai. Ui, ui. Ó, Fabiano. Tá bom, hein? Valeu. Clevenice Gonçalves, colocando Andressa Gonçalves também do bairro São Vicente para curtir a nossa programação. Dona Marlene, seja bem-vinda, minha amiga.
12: Boa tarde, Carlos Ferrari, tudo bem? Que é Marlene Ben. Amigo, fui varrer o pátio, resvalei, caiu.
8: Jesus amado.
12: Minhas costas, cortei.
8: Ui, ui, ui.
12: Cortou meu lábio. Agora passei uma pomadinha e coloquei um band-aid.
8: Já tá tudo certo.
12: Ai, mas quando a gente tenta cair, não adianta, né?
8: Muito tipo liso, uma jaca, né, Marlene?
12: Mas então tá bom, gostaria de participar do sorteio. E a música pode ser a próxima. Um abraço e tenha uma ótima tarde.
8: É, a gente obrigado. Brinca, a gente brinca, mas esses acidentes domésticos, assim, às vezes causam problemas maiores, né? Tem que tomar todo o cuidado do mundo. Ivete Ramos, do bairro Santa Teresa, beijo no seu coração, gratidão pela audiência. O mesmo eu digo aqui para Maria Sueli Pereira e o Valdomiro, que nos ouvem lá na Vila Pedrini. Ambos estão ligadinhos com a Líder. Mais gente aqui, boa tarde, Carlos. Aqui é a Bruna Bortolucci de Erval. Quero também participar dos sorteios de hoje. Joia! Ó, nós estamos sorteando pizza e refrigerante do Passarela Supermercados, combo de salgados, combo de mini churros, mais um mini Guaraná da Tia Jô Salgados. Galerinha que está ouvindo a gente lá pertinho do aeroporto em Joaçaba, né, galera da Tia Jô? Boa tarde, meu amigo. Quero participar do sorteio dos ingressos também. Nésio Comareto e Eunice da Silva, ambos do bairro Jardim José Rupi. Nosso alô, nosso carinho vai para o Ayrton José Brandalize, aqui de Erval, tá na escuta também. Grande Ayrton. Ah, quem mais aqui que manda o recado? Hã? A Eva? Eva Borges, é ela mesma. Boa tarde, Eva.
13: Boa tarde, Carlos Ferrari. Eva Borges, que é do São Jorge, estamos na escuta. Manda música para nós aí, pode ser com o Runei de Solimões. E parece para o Tonho, para a Comadre Salete, que estão sempre na escuta. Eu também estou sempre na escuta, não é todo dia que mando, mas estamos sempre na escuta.
8: É o que importa.
13: Um abração, um beijão no coração de cada um de vocês aí. Parece para meus amigos aqui do São Jorge também.
8: Coloca valeu,
13: aí a Sofia no sorteio.
8: Tá bom. Muita gente que ouve a gente que não se manifesta, né? E é um direito de cada um, mas a gente sabe, né? Que tem uma audiência grandiosa aqui nas tardes, nas manhãs, tardes, noites da Rádio Líder. Isso é o que importa, né, gente? Muito obrigado aí pela preferência de curtir os 107.5 da Líder, que vai ali e volta já já com mais músicas pra você.
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8: Opa, que beleza a gente se encontrar, se conectar todos os dias pela Rádio Líder FM 107.5, né? Galerinha aqui do nosso entorno, da nossa região, beijo no coração de todo mundo. Você também que nos honra, né? Com a sua audiência, mesmo estando distante fisicamente da gente, mas que dá um jeitinho aí, acha um jeito de se conectar com a Líder, ou através do aplicativo, da web, né? Galera que ouve a gente na Alexa, dá um jeito aí, nos dispositivos eletrônicos, mas sintoniza os 107.5 e a gente fica muito feliz com você. 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Quem é que está na sintonia aí para falar comigo? Alô, boa tarde.
29: Tarde, meu amigo Carlos Ferrari.
8: Oi.
29: Quero pedir uma música.
8: Quem
29: pode
8: és tu?
29: Ser qualquer uma de Rick Renner. Ofereço para todos que estiveram vindo
8: Rick
29: a programação
8: Renner.
29: Líder. Me coloca no sorteio, tá bom? Um abraço, uma abençoada quinta-feira para vocês.
8: Eu acho que é a Sueli Gomes essa aí, né? Grande Sueli, mais gente para falar com a gente. Alô, boa tarde.
30: Boa tarde, Carlos Ferrari.
8: Oi.
30: Eu sou a Vilma Lima, do bairro
8: Vilma.
30: Jardim Lindóia. Estou ligada na programação e gostaria de participar do sorteio do combo da Tia Jo e da pizza.
8: Tá bom, Vilma.
30: E gostaria de colocar o nome da minha sobrinha, amigo... Alexia Rodrigues de Lima no sorteio. Tenha uma ótima quinta-feira.
8: Valeu. Combinado, Vilma. O Pinga Fogo também tá ligado com a gente, trabalhando, rodando por aí, né? Com o seu táxi, com o seu caminhão, mas sempre na sintonia da Líder, né, Pinga?
31: Boa tarde, Ferrari. Pinga Fogo por aqui.
0: chegando de Campos Novos com muita chuva naquela região, pedindo uma música aí daquelas de sartar a molinha do coração de qualquer um e do Pinga Fogo de Principalmente.
8: Tá bom. Sempre apaixonado, né, Pinga?
0: Participar do sorteio aí também.
8: Tá bom, cara. Valeu, valeu, meu querido. Bom trabalho pra você, viu? Quem mais que vai falar com a gente aí, Fabiano? Alô, boa tarde.
1: Carlos, tudo bem? Aqui é Ivone.
8: Ivone Amorim.
1: Amorim aqui do bairro Morada do Sol. Quero participar do sorteio. Coloca também minha filha Natália Amorim Malacosta no sorteio. Um abraço, fica com Deus.
8: Valeu, ela complementa aqui para colocar a irmã de Humilda, também a Yara Eckler e a Márcia Malacosta no sorteio dos ingressos do Ervalense para domingo. Joinha. Mais gente para falar com a gente. Alô, alô, Ana. Boa tarde, Ana. Paula Feltrin.
4: Boa tarde, Carlos Ferrari. Tudo bem?
8: Tudo.
4: Eu me chamo Ana e eu moro na Boa Esperança, em Ervaldo Oeste. Tá bom?
8: Tá bom, querida.
4: Quero participar dos sorteios aí. Tô ouvindo a rádio, ó. Tô aqui escutando.
8: Tá ligadinha.
5: Oi, Carlos. Tudo bem?
8: Estamos ligados. Ó, Rita mesmo.
5: Na rádio Líder.
8: Comprovando que tá ligadinha com a gente, né, Ana? Beijo ao pessoal de Boa Esperança na escuta. Vamos tocar a música que o povo pede? Aqui pelo 984377826 tem Eduardo Costa. O som é para Maria Odete que pediu Não Bebas Mais. 2h46.
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Estamos aqui juntos, né? E convidando você cada vez mais para fortalecer a nossa audiência em todas as tardes da Líder. Hoje é quinta-feira, dia 13 de agosto, e a gente segue junto até as 4 com você. 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

0: 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Boa tarde para você que está no trabalho, você que está aí ainda nos afazeres domésticos, galerinha que está de repente fazendo um pão caseiro, um brostoli, uma nega maluca, um bolo, dona de casa que está mexendo com a gurizada, com a criançada também, os meus queridos vovós e vovôs acompanhando a gente, chefes de família, moçada que trabalha nas repartições públicas, em todos os segmentos, você que é trabalhador, seja qual for o seu segmento, boa tarde, viu? Muito obrigado. E o povo querido do interior, meu grande amor também, que eu tenho uma satisfação enorme de tê-los aqui na companhia, viu gente? Obrigado. 6:03. É a Edith Bianchini que vai falar com a gente? É isso? Oi, Edith.
1: Boa tarde. Carlos Ferrari, Marcos Ferrari, não me lembro mais até o nome direito.
0: Carlos.
1: Me coloca no sorteio e vou ouvir a música, pode ser a próxima,
0: tá bom?
1: É a Edith aqui da
0: Fátima. É a Judite.
1: Fátima, tá?
0: Não,
1: obrigado,
0: é Judite.
1: Obrigada, para todas as minhas amigas e quem tiver no escuro. Um abração.
0: Ela me chamou de Marcos, vou chamar ela de Judite. Oh, alô, quem fala? Boa tarde.
2: Boa tarde, Carlos Ferrari.
0: Oi.
2: Tudo bem?
0: Tudo.
2: Eu gostaria de ouvir uma música com Maria Mendonça, Estrelinha, se for possível. E se tiver sorteio, me coloque no sorteio. O meu muito obrigado.
0: Valeu, Diva. Tem mais gente aí para falar comigo. Alô, boa tarde.
3: Boa tarde, Carlos.
0: É Fala, Sueli.
3: Da Rua Alvorada. Quero
0: Tudo bem contigo, Sueli? Tá bom, menina. Pessoal da Tia Jô também na escuta, né? Reforçando a audiência com a gente. Parece que eu tô sentindo aquele cheiro de fritura de coxinha, de risoles. Oh, meu Deus do céu, coisa boa. E hoje eu tenho, hein? Combo de salgadinhos e combo de mini churros para sorteio aqui para quem tá entrando em contato com a gente. Alô, Nelci.
4: Boa tarde, Carlos Ferrari.
0: Fala, tudo moça.
4: Bem? Aqui no Ciparisoto Primão. E coloca aí no sorteio aí o marido Ivani Primão, minha filha Daniela e meu netinho Joaquim. Pode ser uma do Moacir Franco, se der. Tá bom? Um abraço, até.
0: Ô, Fabiano, tinha ali um áudio ali do pessoal da Tia Jô? Ah, é? Coloca ali pra gente ouvir. É, essa aí é a música que a Tia Jô gosta. Que nós tocamos, né? Vira, virou. Do Christian Ralph. Ela é fã dessa música aí. Valeu, moçada. Obrigado pelo registro. Alô, Claudio Maia.
5: Boa tarde, Carlos Ferrari. Boa tarde a todos aí. Que é o Claudir Maia aqui do bairro Rupi. E coloca no sorteio, coloca meu neto Antônio Miguel Borba também pra,
0: tá bom,
5: pra participar aí. Só pra desejar uma ótima e abençoada
0: show de bola, a todos, irmão.
5: Aí. Tudo de bom.
0: Obrigado, você também. Fala, Valdemar.
6: Boa tarde, Carlos Ferrari, Valdemar do Nacional de Fátima. Coloca no sorteio e toca a música O Cabeça Branca, o Dono da Lancha.
0: Falar em Cabeça Branca, ele pinta o cabelo, né? Mas quem tá ouvindo a gente é o Pinga Fogo e ele pediu uma música bacana aqui pra soltar a molinha do coração. Pra quem não sabe, o Pinga Fogo, ele é operado do coração, botaram um stand lá porque o coração dele tava meio fraco, né? Então, ó, Pinga Fogo, essa aqui é pra você, ó. E como é importante a gente fazer pesquisa musical, né? Porque hoje de manhã tava fazendo a programação aqui pro show da tarde do nosso líder retrô e me deparei com essa nova dupla. Vocês, eu tenho certeza que a maioria pode não conhecer. Algumas pessoas até possam conhecer porque tá na internet, né? E a internet hoje levanta a moral de todo mundo aí. As pessoas lançam primeiro na internet, fazem sucesso. E eu gostei demais dessa dupla aqui. É um dueto com Maida e Marcelo. Eles gravaram uma música que o Eduardo Costa gravou. Né? Muitos outros cantores gravaram. E vai pro Pinga Fogo também. Amor Distante. Presta atenção como é que ficou bonito na interpretação dessa nova dupla. Maida e Marcelo.

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2: A Polícia Civil de Santa Catarina deflagrou operação nesta quinta-feira para investigar um grupo criminoso suspeito de comercializar peças e componentes oriundos de veículos furtados e roubados. Os itens seriam armazenados em Gravatal e vendidos em Tubarão, no sul do estado. São cumpridos 5 mandados de prisão e 13 de busca e apreensão. A Federação das Indústrias de Santa Catarina promove reunião do Conselho da Indústria Têxtil de Confecção, Couro e Calçados do Estado nesta quinta-feira. O encontro na sede da Fiesc em Florianópolis visa debater as tendências de produção e do mercado de trabalho do setor para o futuro. O Tribunal de Contas de Santa Catarina promove evento de capacitação para gestores públicos nesta quinta-feira em Criciúma, no sul do estado. A ação integrante do ciclo de estudos de controle público da administração municipal tem foco nas orientações sobre regras e procedimentos relacionados a emendas parlamentares.
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7: 3:05, tá na hora de eu convocar e convidar os amigos aqui de Luzerna, Erval, Joaçaba, a galera que tá ouvindo a gente também à distância, para participar desse quadro que é muito bacana. Afinal de contas, esse quadro pode fazer da gente os novos milionários da Mega Sena. Sabe por quê? Tá no ar o palpite do ouvinte para Buco Loterias.
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7: É, gente, hoje é quinta-feira, tem o concurso de número 3044 da Mega, que vai pagar um prêmio de 3,5 milhões de reais. Se você quer se juntar a gente aqui, se tornar um sócio do programa, manda pra gente pelo 984377826 o número que você sugere, o seu número da sorte, um número só, tá? do intervalo de 1 a 60. De 1 a 60, qual é o número que você escolhe para participar aqui das apostas? Manda aí o teu nome completo e de onde você fala. E eu vou colocar, vou registrar os 12 primeiros que mantiverem contato conosco, estarão participando automaticamente do palpite do ouvinte. 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Vamos em frente? Enquanto você manda para mim aqui, a gente toca a música que o povo gosta. Essa aqui, ó, é do Gustavo Lima, vai para a Vilma Erics, que pediu uma dele, e vai também para Sandra Bianchi. Oi, Sandrinha, também quer ouvir Gustavo Lima, né? Aí, ó, 3 e 7, Homem de Família.

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6: Vamos lá para Buco Loterias, vamos conferir e vamos confirmar quem são os nossos associados dos dois cartões. Camila Oliveira do Prado, Antônio Campos, Salete Campos, Vilma Erics, Valdemar Bride e Sandra Bianchi no primeiro cartão. 7, 12, 15, 27, 44 e 47. Segundo cartão, Jocelei Melo, Andresa Sagin, Cirlei Dri, Marlene Berendt, Adenir da Silva e a Gislaine Dach. Segundo cartão ficou assim: 21, 26, 28, 33, 37, 55. Se o seu nome não está na lista aqui, é porque você não foi os 12 primeiros, né? Não esteve entre os 12 primeiros que mantiveram contato conosco, ficando para amanhã a sua participação. Ah, é só 12 que cabe aqui, 6 em cada cartão. É mesmo? E os 12 já estão preenchidos. Se você não conseguiu hoje, vai tentando que amanhã tem mais, depois tem mais e assim vai. Sempre tem um espaço aqui para você ser o nosso sócio do palpite do ouvinte. Hoje à noite, 21 horas, Caixa Econômica sorteia 3,5 milhões de reais. Voltamos aqui mandar um alô pro Kleber Todescato e a família dele lá da Vila Pedrini. A minha amiga Catarina Schlemmer do Santa Teresa também tá na escuta. Ivonete Recalcarte, ela, o gringo, os vizinhos Angelina, a nossa amiga Nena, o Valentim também, grandes amigos, dando pra gente a audiência e a atenção e o carinho de sempre. Obrigado, gente. Quem mais? A Nelly da estação quer falar com a gente? Fala, Nelly.
7: Boa tarde, meu amigo Carlos Ferrari, a Nelly uma abençoada quinta-feira aí, pode ser a próxima música. E se eu ganhar, me avisa, porque eu tô saindo pra ir no médico e não vou retornar até as 4. Tá bom, meu querido? Fica com Deus.
6: Valeu, boa consulta, querida. Regelene, Belk de Arabutana, sintonia do programa. A Verinha, a Vera lá de Concórdia também, tá na escuta sempre. Obrigado, Vera. A Rose de Oliveira e a filha Manuela também. Mandaram o áudio aí? Vamos ouvir. Alô, boa tarde.
8: Oi, Rádio Líder, eu quero participar do sorteio. Meu nome é Milena Moreira da Silva. Tchau.
6: Tá a Milena Moreira da Silva e também o Matheus Henrique Isler de Luzerna na companhia. Mais gente para falar com a gente. Boa tarde.
9: Boa tarde, Carlos Ferrari. Oi. É Niva Machado, Nossa Senhora de Fátima. Me coloca no sorteio se tiver. Tá com uma música para mim, do Amado Batista. Abraço, beijos.
6: Na audiência também, nossa amiga, deixa eu ver aqui o nome dela, Iria Batista Eckler de Luzerna, gratidão por estar sempre ouvindo. Ivone Lourenço Abate, abençoado dia pra vocês aí, viu, Carlos? Música pode ser a próxima, manda pra gente aqui em Joaçaba. Valeu, assim será feito. Oi, Carlos, boa tarde, meu nome é Daiane da Fonseca, bairro Vila Rica. Coloca meu nome no sorteio, mando um abraço pra vocês, desejo uma quinta-feira abençoada. Seja sempre uma ótima programação. Quem mais? O Eric Pablo nos mandou lá do Paraná. Boa tarde, Carlos. Toca uma aí do Matheus Fernandes. Valeu, Eric. Quem mais? Alô, boa tarde.
10: Boa tarde, Carlos Ferrari. Ceronilo Rodrigues de Luzerna. Quero participar do sorteio.
6: Tá bom.
10: Se possível, gostaria de ouvir a música Estrelinha. Oferecer para todos os seus ouvintes. Obrigado e uma ótima quinta-feira.
6: Ligado com a gente também o nosso amigo Ivo Dutra, aqui em Ervaldo Oeste. Obrigado, Ivo. Também na sintonia. Quem mais aqui? A nossa amiga Bernadette Barros. Valeu, Berna. Gratidão por você estar sempre curtindo a gente. Olá, Carlos. Quero participar do sorteio dos ingressos do Ervalense, Bruno Luiz Fedrigo e Letícia Meleri. E toca uma música do Paulinho e Fábio. Um banda só depois das 4, viu, Bruno? Mas o Fabiano vai anotar. Né, Fabiana? Anota aí e pode ser uma da programação do Odinei a partir das 4 horas, se o Odinei assim entender. Quem mais? Alô, Erundina, boa tarde.
11: Boa tarde, Carlos Ferrari, tudo bem? Erundina aqui da entrada Barra Verde. Carlos Ferrari, eu queria participar do sorteio, coloque a minha neta também no sorteio, é a Ana Maria o nome dela.
6: Fechou, vovó Áurea também está na
11: escuta. Fiquem com Deus, tenha uma ótima tarde.
6: Ah, você também, Erundina, obrigado, tá? Vovó Áurea, seja bem-vinda, amiguinha.
12: Boa tarde, Carlos Ferrari, meu amigo. Eu queria ver se podia tocar hoje para mim Zeca Pagodinho.
6: Tá anotado.
12: E também se tiver prêmio, quero concorrer também.
6: Tá bom, vovó.
12: E desejar uma feliz tarde, uma noite boa para vocês aí da rádio e
6: seja.
12: Você também. Um beijo grande para aqui para vocês aí.
6: Assim seja, essa energia legal, né, que chega até aqui e retorna para vocês, na mesma proporção. Nina do bairro Jardim José Rupi também, ouvindo a programação. Ó, um tempinho pro intervalo, já já vem música boa no pedaço e na sequência. Fica com a líder.
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0: Já já tem sorteio de pizza e refrigerante do Passarela Supermercados. E é pra lá que eu vou falar, hein? Pra lá que eu vou trazer, é de lá que eu vou trazer as principais notícias de economia nesse exato momento. 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E agora, hein? Agora tem o Dose Dupla, atendeu o nosso amigo Luciano lá de Joaçaba.
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0: 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Aproveitar, mandar uma alusão lá pro Elemar, Lorena, Josiane, Ivanita, sempre ligados com a gente através da Alexa. Aquela Alexa não precisa nem pedir, né, Lorena? Ela já liga automaticamente, é só entrar na sala, ela já toca a Rádio Líder o dia todo. 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Nosso amigão Luciano de Vargas pediu, sugeriu duas do Alceu Valença. Tá tocando, amigão, Morena Tropicana e Anunciação. 3:24.

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7: 3:36, já já tem sorteio de combo de salgadinhos, combo de mini churros, mini guaraná lá da Tia Jô Salgados e a pizza e o refri do Passarela Supermercados. 20 graus de temperatura e o clima ótimo para quem tá de bem com a vida. Estamos eu, Fabiano Machado, em nome dos amiguinhos aqui do Timaço da Líder FM, emanando vibrações muito positivas para encontrar você, viu? Que você possa receber o nosso som aí, a propagação do nosso som com muito carinho, de braços abertos, coração aberto também. Agora 3:36, tem gente para falar com a gente, nós vamos tocar música. Me orienta aí, Fabiano. Vamos pro zap, Sirley Dri. Oi, Carlos, programação, se possível, tocar Amigos para Sempre da Jaine e desejar uma ótima tarde de quinta-feira para vocês. Sirley Dri mora lá em Boa Esperança, esposa do seu Gilmar. É um prazer tê-los na companhia, viu, gente? Brigadão mesmo. O amigão Nivaldo Pereira de Joaçaba tá na sintonia. Obrigado, Nivaldo. Nosso amigo Pinga Fogo agradecendo aqui a música que a gente tocou. Quem mais que mandou o recado? Alô, boa tarde.
8: Boa tarde, Carlos Ferrari. Ui. Quem tá falando é Dorini Bonatti. Eu gostaria de ouvir a música Borboletas no Jardim com Vitor e Léo. E participar do sorteio. Um grande abraço.
7: Valeu. Quem também tá na companhia é o Valdecir Machado e o Gardel Luiz aqui de Ervaldo Oeste. Gente bacana demais. Estamos tocando música? Qual que é a música, Fabiano? Rick Renner, Sem Direção, vai para Sueli Gomes e pro Kleber Todescato e a família dele da Vila Pedrini.

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2: Você tá curtindo aqui o nosso programa Show da Tarde para Clube Ervalense, para Supermercado Passarela, Agropecuária e Pet Shop Marquezine, Via Car Corridas e Viagens, Auto 100 Multimarcas e também a Baldiceira Corretora de Seguros. Vamos ao Zap Zap, quem é que tá na vez para falar comigo? Alô, boa tarde.
3: Boa tarde, Carlos Ferrari. Sou a Silvia Gonçalves.
2: Oi,
3: do bairro
2: Silvinha.
3: José Rupi. Gostaria de participar do sorteio.
2: Bairro Rupi.
3: Tá com a música do Eduardo Costa aí pra nós ouvir.
2: Valeu, Silvia. Olá, Carlos. Boa tarde. Como vai você? Tudo bem? Gostaria de ouvir uma música do Raça Negra e participar do sorteio também dos ingressos do Ervalense. Tânia Filipim, Centro de Erval, desejando uma ótima tarde de quinta para nós do rádio e para os ouvintes que estão na escuta também. Mandar uma alusão aqui para o amigo que está na escuta, o Ayrton, do interior do município. Obrigado, Ayrton. A Eva Lopes também, nossa amiga Clair Bon Giovanni, a Vânia, as meninas do salão, Anabela, obrigado, viu, pela audiência de vocês. Mandar um alô aqui também pro Luiz Antônio Costa, meu colega de faculdade. Prazer saber que você tá ligado aí, Luiz. Pediu uma música do Raul, acredito que não dê tempo mais em função da lista de pedidos que temos aqui na sequência, viu, Luiz? Mas eu fico feliz saber que você tá na escuta e tá lá na empresa LCC, escutando e ouvindo a nossa programação. Se não der para tocar hoje, Luizão, a gente toca amanhã, tá? Gratidão aí por lembrar do amigo. Faltando 14 para as 4, tem música chegando, cantando para quem? Deixa eu ver, Zeca Pagodinho, é a vez da vovó Áurea curtir o som dela. Deixa a vida me levar. Vovó, isso aqui é exclusiva para a senhora. Canta, Zeca, 14 para as 4.

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2: Ó, vou tocar rapidinho aqui a próxima música. Enquanto estiver tocando, vou promover o sorteio e saber já os dois nomes, né? Quem é que vai levar os combos aí da Tia Jô Salgados e quem vai faturar também a pizza e o refri do Passarela Supermercados. Atendendo a amiguinha Loreni Ponatti, pediu Vitor e Léo. E essa aqui encerra todas da nossa programação musical.

0: Tá aí o som do Vitor e Léo pra você, sucesso Borboletas, encerrando a parte musical da programação. Tá na hora, né? Eu sei que você tá curioso pra saber quem é que vai levar o brinde, faz figa aí, torce. Vamos saber se o seu nome vai sair agora, se eu vou pronunciar o seu santo nome. Alô, Fabiano, ouvinte ligado, ouvinte premiado.
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0: Olha, a pizza e o refrigerante do Passarela de hoje, dia 13, quinta-feira, foi para dona Ivonete Branco. Parabéns, Ivonete, nossa grande amiga aqui das Tardes da Líder, né? Sempre participa. Parabéns, querida. Passa aqui na rádio pegar autorização, tá bom, Ivonete? Combo de salgadinhos, combo de mini churros, mini guaraná da Tia Jô Salgados. Pessoal que tá lá na pertinho do aeroporto de Joaçaba, trabalhando nessa hora, né? Fritando salgadinhos. Ei, coisa gostosa. Vai pra Ana Paula Feltrin, interior de Eval. Ana Paula Feltrin, da mesma forma. Faça como a dona Ivonete. Passa aqui na rádio, Ana, pega a autorização e combina lá com o pessoal, né? Com o João Paulo para entregar essas gostosuras para você. Gratidão, gente, pela sintonia, pela audiência, pelas participações. Amo ter vocês aqui do fundo do meu coração, tá? Que a gente possa se encontrar mais uma vez amanhã, todos nós, com saúde, com paz, com prosperidade, né? Radiantes de alegria. No dia de amanhã, que será o nosso último encontro da semana. Show da Tarde vai ficando por aqui, mas vem aí o Odinei Gonçalves, dando sequência à programação Líder. Não perde não, aumenta o volume da rádio e fica com a gente. Obrigado, Fabiano, obrigado, família Líder, em nome do Mauro Valmórbida e todos os colegas aqui da rádio, obrigado, ouvintes, obrigado, Deus, por mais um dia. Vamos lá, pensamento, reflexão pra gente ir embora. A vida não é sobre ser forte o tempo todo. É sobre apanhar, cair, suportar todas as dificuldades, levantar e continuar a sua jornada, tendo a certeza que as fases ruins também acabam. Abraço, gente, até amanhã. Tchau, pessoal.
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7: Casos de violência doméstica contra mulheres crescem em dias de jogos de futebol no país. A alta no número de ocorrências é de praticamente 30%, de acordo com o mais recente estudo do Fórum Brasileiro de Segurança Pública, que analisou registros do tipo em 5 capitais durante partidas do Campeonato Brasileiro, da Libertadores e da Sul-Americana entre os anos de 2023 e 2025. As cidades envolvidas no estudo são São Paulo, Rio de Janeiro, Salvador, Belo Horizonte e Porto Alegre. O levantamento mostra ainda um avanço na casa dos 27% nos casos de ameaça, afetando principalmente mulheres jovens com idades entre 15 e 29 anos. Significa, de acordo com a pesquisa, que as datas de partidas de futebol tornaram-se fatores de risco comprovados para o aumento da violência contra a mulher. E diante desses fatos, especialistas cobram um planejamento reforçado das forças de segurança em dias de jogos, com patrulhamento ostensivo das medidas protetivas e plantões intensificados nas delegacias da mulher. O relatório também faz um apelo para que os clubes e as entidades esportivas assumam a responsabilidade de conscientizar suas torcidas, usando o peso de suas marcas para desvincular a paixão pelo esporte da violência familiar. Da Rádio 2, Milena Abreu.
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1: Esse mesmo que vos fala em carne, osso e umas gordurinhas, tô chegando aqui na área. Pra você que estava em companhia e sintonia nesta tarde, neste começo de tarde com o Carlos Ferrari e o Show da Tarde. Agora a gente começa o Bandas e eu tenho a missão de, a partir de agora, ficar com vocês até às 7 da noite neste finalzinho de tarde, trazendo o melhor da música de bandas a partir de agora, até às 5 horas, tá? Uma hora só de banda pra você e você participando 98437-7826 nesta tarde chuvosa de quinta-feira. Agora eu acredito que só tá uma garoa bem fina, se tiver chovendo, né? Daqui de onde eu estou olhando agora, eu acho que nem tá, na verdade, chovendo, mas choveu bastante hoje, meu Deus do céu. São Pedro, hein? Abriu a torneira valendo hoje aqui. Inclusive, a gente postou um vídeo na rede social, do momento, inclusive, que as nuvens estavam chegando em Joaçaba e Herval do Oeste, encobrindo aqui o nosso céu. É assustador, hein? Tá lá na nossa rede social, nosso Facebook, também nosso Instagram. Veja lá, são alguns segundos apenas, mas que assustam. E você participa então para concorrer ao Vale Compras da Voga Magazine amanhã. Amanhã tem um sorteio, então participe aqui. Fabiano Machado continua aqui conosco também, né? Está comigo aqui no programa, já desde a meio-dia, na verdade. Ele tá por aqui trabalhando e vai até às 6 da tarde. Bom trabalho. E a gente vai começar já atendendo o pedido aqui. O Bruno Federico pediu pro nosso colega Carlos Ferrari e eu vou atender agora. Paulinho e Fábio cantando pra gente lado a lado. Boa tarde, o Bandas está no ar.
2: Fala, Fábio.
3: Fala, meu amigo Paulinho.
2: Olha só, depois de tanto tempo estamos aqui mais uma vez, no mesmo bar, bebendo, sofrendo por ela, lado a lado.

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0: Agora 4:12, estamos de volta aqui com Bandas na Líder. Um abraço para o Rodrigo Bonato, que está por aqui nos prestigiando hoje, né, Rodrigão? E também um abraço a todos que estão em sintonia aqui com a gente também. Tem muita gente que não participa, mas está sempre com o rádio ligado, em sintonia aqui conosco. Eu agradeço também a quem nos acompanha através da Alexa, através do aplicativo da Rádio Líder, através do site, né? Os que estão perto e os que estão longe também, muito obrigado. 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E quem participa conosco concorre então amanhã ao Vale Compras da Voga Magazine. Então participe, 984377826. Já quero mandar um abraço pro Luciano. O Luciano participou ontem, a gente não conseguiu rodar a música, mas hoje sai, tá, Luciano? Ele pediu a música Não Regressarás, né? Oferecendo para todo o pessoal lá da Poço Luminoso. Obrigado pela audiência da turminha aí que tá na companhia, tá? E também vou oferecer para Luiz Elizabeth Farias, que ela gosta dessa música também, né, Fabiano? Ela sempre pede também a Não Regressarás com o Som Brasil. Daqui a pouquinho, então, tá na ponta da agulha pra gente rodar. Quem mais por aqui participando? Um abraço também para Vilma, Vilma Erics. Está pedindo a música Te Amo Mais Que Chocolate, quer participar do sorteio. Pediu para incluir também Idair Benedetti e a Ana Júlia Finke. Vamos rodar daqui a pouquinho, tá, minha amiga? Quem mais? Um alô para a Melita. Ó. Acabei de falar de quem nos acompanha através da internet. A Melita nos ouve lá em Benedito Novo. É a chicletinha da Rádio Líder. Beijo, tá, Melita? Obrigado pela companhia. A Tia T mandou áudio aqui para a gente. Está ligadinho no bairro Santa Teresa. Fala, Tia T.
1: Oi, Denei. Boa tarde. A Tia T de Santa Teresa. Quero participar do sorteio da Joga Magazine. Uhum. E a música quero... Menina da Oficina, com Beto Molim. E ofereceu para colocar eu, a Giovana, a Michelle e o Giovanni no sorteio, tá bom?
0: Tá bom, Tia
1: Um abraço, uma
0: Outro
1: boa tarde.
0: Abraço. Valeu, obrigado pela companhia. Boa tarde, Odinei. Tô ligada na programação. É, Ivete Ramos coloca no sorteio. Muita chuva. Pois é, agora parou, né? Agora tá tranquilo, mas choveu bastante hoje durante o dia. Meu Deus, que chuvarada. Vamos atender o pedido, então, do Luciano de Vargas, que quer ouvir Som Brasil, Não Regressarás.

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2: 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Estamos de volta aqui com Bandas 4:23, num oferecimento da Senna House. 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No trânsito, enxergar o outro é salvar vidas. O WhatsApp tá chamando. Vamos colocar o povo no ar aqui então. É, quem que vai falar pro primeiro? Ah, Nelcy, achei que você ia colocar no ar agora o nosso colega Matheus, que mandou um áudio. Vamos colocar o Matheus primeiro? Vamos escutar o chefe cantando? Só preparem os ouvidos, tá? Porque o homem é desafinado que minha Nossa Senhora. Vamos ouvir.
4: Aí sim, deixou Mauro Roberto feliz, o Dinei, ó.
2: Vamos ouvir o chefe cantar.
5: Passado tanto tempo, desde o dia em que nós
2: decidimos. É só isso? Eu acho que é bom o Mauro Roberto não investir aí na carreira de cantor, que ele vai passar fome. Então tá bom. Quem vai falar então é a Nelcy agora? Fala, Nelcy, boa tarde.
6: Boa tarde, Odinei. Tudo bem, meu amigo?
2: Tudo certo contigo.
6: E me coloca aí no sorteio aí. Eu, meu marido Ivanir Primão, minha filha Daniela, meu netinho Joaquim. Pode ser uma dos atuais.
2: Tá bom. Beleza, um abraço, minha amiga Nelcy. O chefe já tava ligando, ele tá ouvindo, viu? É autorizado pelo Rodrigo Bonato, tá, Mauro? Ele tá aqui. Quem mais aqui? A vovozinha Áurea também manda um áudio.
7: Boa tarde, meu menino de hoje, Deus e Zé Vinha gostosa. Eu queria hoje que tu tocasse pra mim uma música do... Eu não sei se é de banda essa aí ou não. Chora Carolina. Se der pra te tocar,
2: não
7: posso.
2: Acho que não tem a versão de banda, né?
7: Quero participar dos prêmios, se tiver também. E tudo de bom pra ti, meu anjo. Tudo de bom mesmo. Boa
2: Muito
7: tarde.
2: Obrigado. Pra ti também, vovozinha. Obrigado pela audiência, pelo carinho, tá? Quem mais? Boa tarde, Odinei. Sou a Silvia Gonçalves do RUP. Toca uma música do Brilha Som e coloca o meu irmão Antônio Carlos Gonçalves também no sorteio. Valeu, boa sorte. Mais participação. Alô, Sônia.
8: Boa tarde, boa Odinei. É a Sônia Maria da Silva, da Rua Santa Catarina. Me coloque no sorteio. E coloque o Itacir Pereira, a Érica da Silva Mota. E um abração.
2: Outro abração pra ti, tá? Gratidão pela audiência. Oi, meu anjo lindo, tudo bem? Aqui estamos bem, já chegamos em casa. Mando um beijo pra mana Rosana e a amiga Maria Madalena da Luz. A música pode ser com Calmon. Ofereço para o meu esposo Jerry Vargas. Beijos, até depois. Valeu, Rose, até depois no boteco então. Vamos rodar música para a Vilma que pediu? Vê o seu pãozinho, te amo mais que chocolate.

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0: Agora, 4h34, quero falar pra vocês que eu fui ameaçado pelo Mauro Roberto. O chefe me ameaçou. Porque eu coloquei o áudio dele no ar. Ninguém mandou mandar o áudio pra mim. Mandou, agora já era, né? É o Peça Cantando da Rádio Líder. 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Vamos colocar o povo no ar aqui então, você participando no 984377826. E a Luiz Elizabeth Farias, eu falei dela e ela apareceu por aqui. Fala, minha amiga.
1: Oi, Odinei, tudo bem?
0: Tudo
1: Quero participar do sorteio da Voga Magazine de amanhã, hein?
0: Uhum.
1: Tá bom?
0: Tá bom, então.
1: For possível, roda a música do Som Brasil. Qualquer falei. Uma deles.
0: Já
1: tá
0: rodei.
1: Bom?
0: Mais mandei
1: tudo
0: pra
1: bom
0: ti,
1: aí pra você, da Rádio Líder.
0: Eu já sabia.
1: Luiz Elizabeth Farias.
0: Tá bom, minha amiga. Eu já sabia que você ia pedir essa música. Eu estou prevendo o futuro. Quem mais? Dona Lourdes Bertotti. Boa tarde, minha amiga.
2: Boa tarde, Dinei. Aqui quem fala é Lourdes Bertotti, que ia participar do sorteio do frango e da manhã da voga.
0: Um o frango é só depois.
2: Uhum.
0: Tá bom, então. Quem mais? Marlene. Oi, Marlene. Boa tarde.
3: Oi, Odinei, tudo bem?
0: Tudo
3: aqui é a Marlene,
0: Bano.
3: Gostaria de participar do sorteio. Vai ser amanhã. Um abraço e tudo de bom.
0: Obrigado. Obrigado. Pra ti também. Valeu. Maria Madalena da Luz também está em sintonia e participando aqui conosco. Seja bem-vinda.
4: Boa tarde, Odi, tudo bem?
0: Boa tarde.
4: Quero participar do sorteio de amanhã da Voga Magazine. Eu ofereço toda a programação para Roseli Silveira. Para todos os seus ouvintes. Fica com Deus, meu amigo. Sou a Maria Madalena Gaúcho.
0: Amém. Fica com Deus você e toda a sua família também. A Simone está participando aqui. Alô, Simone.
5: Boa tarde, Otimeira. Aqui quem fala é Simone do Centro de Evaldo Oeste. Viu? Me coloca no sorteio.
0: Claro.
5: E coloca também meu esposo, Dionísio Pedroso, e minha filha, Diana Pedroso. E se puder, toca uma música para mim, da banda Safira, a minha guitarra. E muito obrigada.
0: Eu que agradeço, se der tempo eu rodo, tá? Porque agora eu vou atender a Neuci, que pediu os atuais, e a gente vai curtir aqui às 4h37.

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5: 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Vamos com mais participações nesta tarde. Tá fechando o tempo de novo, parece que vai chover, né? É, agora acho que vem chuva de novo. E a previsão para amanhã também é chuva, viu? Continua, pelo menos até sábado tem previsão de chuva aqui para nossa região. É o 984377826, é o WhatsApp Líder, bombando. Meu Deus, olha quanta gente aqui me prestigiando, prestigiando a Rádio Líder. Que alegria ter vocês aqui. Boa tarde, Odinei, tudo certo? Claudir Maia, do RUP, quero participar do sorteio. Também o Antônio Miguel Borba, coloca no sorteio. Beleza, tá aqui anotado. A Rose Vizinha também tá participando. Alô, Rose.
6: Boa tarde, Odinei.
5: Boa tarde.
6: Aqui é a Rose, próxima à Rádio Líder. Gostaria de participar do sorteio.
5: Claro, tá aqui.
6: Tenha uma boa tarde de quinta-feira para todos vocês, com muita paz e saúde. Um abração.
5: Amém. Para nós hoje. A Eva Borges também. Tá chovendo aí, Eva? Que tá chovendo. Quem mais? É o Ivan. O Ivan da Silva também está aqui conosco. Valeu, Ivan. Boa tarde, amigo Adinei. Estou na audiência o dia todo. Que bom. Muito obrigado, tá, Iria? A Iria Eckler, lá de Luzerna, na companhia. Aliás, um abraço a todos de Luzerna, para Maria Luísa, para Lurdinha, que está na companhia também. As duas estão na companhia, trabalhando e ouvindo a líder. Também a Clélis, que sempre nos acompanha, nos prestigia. Beijão no coração, tá, Clélis? Quem mais? Boa tarde, Adinei. Tudo bem? Quero ouvir a música Carolina. Ótimo final de tarde. Regina Paris, da Serra Alta. Obrigada se for atendida. Quem é que canta essa música, será? É, não me recordo agora. Você quer curtir a alma? É, se der tempo, eu rodo, minha amiga. Mas não tenho como te dar a precisão aqui, porque nosso tempo é curtinho e tem bastante participação aqui. Mas se der, eu rodo, tá? Quem mais? Boa tarde, tudo bem? Vocês terão um espaço? Ah, sim, tá pedindo para entrevista. Sim, estamos já, não só teremos, como já estamos há bastante tempo cedendo espaço aqui para os candidatos, tá? Vamos rodar música. Atendendo agora a Silvia, que pediu Brilhação. Canta aqui no Bandas.

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2: Erval Velho foi o município da MOC que mais cresceu no IDEB em relação a 2023. 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
5: Desce embora pro bailão agora, 4h53 com você, até às 7 da noite, até às 5 com bandas, está na reta final, inclusive. Já vou lá para o WhatsApp colocar no ar as últimas participações aqui. Minha amiga Melita falou que está em Timbó, não está em Benedito Novo, mas está ouvindo aqui a programação. Muito obrigado, tá, minha amiga? Quem mais? Boa tarde, amigo Woody. Estamos ligadas na Líder. Quem mandou essa mensagem foi a Ivone. A Ivone Lourenço Abate. Obrigado, viu, Ivone? Quem mais por aqui? Boa tarde, meu amigo. Pode ser a próxima música? Obrigado, abraços. Eu te agradeço. Valeu, Sandra Bianchi, lá de Luzerna. Gilceia também está por aqui. Alô, Gilceia.
6: Boa tarde, Odinei. Coloca meu nome do meu filho no sorteio. Então, todos uma boa tarde. Estou indo para casa. Estou aqui em frente ao Zé Francisquete, que estava na igreja.
5: Alegria.
6: Um abraço, amigo.
5: Pisou por mim? Então tá bom, um abraço. Boa tarde, Odinei, tudo bem? Aqui é a Nina do Rupi, me coloca no sorteio, toca Grupo Festeria Apartamento 104. Obrigado, eu que agradeço. Não vai dar tempo, hein, Nina? Peço desculpas, aliás, não vai dar tempo de atender um monte de gente aqui. Infelizmente, tempo é curto, a gente não consegue atender todo mundo, tá? Só uma horinha passa voando. Boa tarde, Odinei, tudo bem com você? Sou a Rose de Oliveira, da Senador Eusébio, e gostaria de participar do sorteio. Valeu, tá participando. Boa sorte, Rose. Seu Valdemar, boa tarde, meu amigo.
7: Olá, Odinei, o Valdemar, de Nossa Senhora de Fátima, me coloque no sorteio.
5: Já tá concorrendo, ficou pela metade a mensagem, ficou pelo caminho, seu Valdemar.
8: Boa tarde, meu amigo Alcântara Escato, quero participar do sorteio. Uma boa tarde a todos, fiquem com Deus.
5: Amém, obrigado. Quem mais? A Marlene já mandei alô. Também um boa tarde especial para minha amiga Noêmia, que nos prestigia lá na parte alta da cidade de Joaçaba. Valeu, Noêmia, que é participar do sorteio, né? Deus abençoe você também, toda a sua família. Quem mais participa por aqui?

0: E a minha amiga Erundina também tá ligadinha. Fala, Erundina.
1: Oi, Odinei, tudo bem?
0: Erundina, tudo e por aí.
1: Odinei, rode a próxima música que eu vou oferecer pra quem estiver ouvindo. Essa tarde chuvosa. E eu queria participar do sorteio. E também coloque a minha neta Ayla Maria no sorteio. E o meu neto Yoro também no sorteio. Tchau, tudo de bom, tenha uma ótima tarde.
0: Obrigado, pra ti também uma ótima tarde. Quem mais participa por aqui? Seu Luiz, o palmeirense, também tá na área. Fala, seu Luiz.
2: Boa tarde, meu amigo Dinei. Com chuva e tudo, nós vamos virar sapo. Se já não viemos, não sei, viu? Viu? O treino viu uma música aí, qualquer uma, e participar desse sorteio aí. Até depois, no outro programa aí, meu amigo. Um abraço, tudo de bom. Fica com Deus.
0: Obrigado, pra ti também. Fica com Deus, seu Luiz. Boa tarde, menino de ouro. Estou escutando as bandas. Manda uma bem linda pra mim. Te amo mais que chocolate. Chocolate, essa música me lembra o Beto Molim. Aqui estamos com chuva também. Nem saio mais de casa. Pois é, minha amiga Angélica. Estamos virando sapo desse jeito, né? Como é que é, Matheus? Ah, o Matheus tá aqui escutando, viu, minha amiga? Ele tá ligado ali nas tuas... Aliás, no que você posta aí, minha amiga, comenta nas fotos... No vídeo, na verdade, não era foto, não era vídeo. Era um vídeo que ele publicou aí e diz que a mulher dele também tá de olho, hein? E ela é braba que minha Nossa Senhora, melhor não se meter com ela. É o tigre e a tigresa, é o casal. Quem mais por aqui, ó? Oi, boa tarde, bonitão. Tudo certo com o meu amigo? Passando para confirmar a audiência e dizer que aqui, se virar o vento, chove. Era mais ou menos isso hoje de manhã no vídeo que eu publiquei. Ela acompanhou. Ela falou: com chuva ou com sol, o importante é estarmos vivos e com saúde. Então aproveitemos o presente do divino e bora brindar a vida e a companhia deliciosa desta rádio que eu amo. Tá bom, valeu, minha amiga Clélis. E assim a gente vai finalizando bandas. Já tô me preparando para abrir as portas do boteco. É um até já, não é um tchau, é um até já, porque eu vou fechar aqui então agora o programa Bandas e já abro as portas do boteco. Amanhã tem o sorteio aí do Vale Compras da Voga Magazine. E daqui a pouco no Bandas, agora você já vai poder participar de novo. E aí você concorre ao frango assado e recheado do Que Frango. O sorteio é hoje, tá? Daqui a pouquinho, então, a gente faz o sorteio também, né? No finalzinho do programa, na verdade. Mas é já, no outro programa. Vamos fechar o Bandas com Safira, pra quem pediu. Mais uma vez, peço desculpas porque eu não pude atender diversos pedidos aqui. Fica pra amanhã. Amanhã vocês me cobrem, que podem me cobrar aí que eu rodo pra vocês. Beleza? Faltando 2 para as 5, então a última com Safira, minha guitarra. E eu volto já.

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3: Os proprietários de imóveis rurais de todo o país devem ficar atentos ao prazo para enviar para a Receita Federal a declaração do Imposto sobre a Propriedade Territorial Rural de 2026. O prazo, que começou no dia 10 de agosto, termina no dia 30 de setembro. Toda pessoa física e jurídica que é dona, titular do domínio útil ou que tenha qualquer título de imóvel rural está obrigada a entregar o documento. De acordo com o fisco, também deve prestar contas quem perdeu a posse do imóvel rural ou o direito de propriedade entre 1º de janeiro deste ano e a data da entrega da declaração. O envio do documento deve ser feito de forma online. A versão web do serviço Minhas Declarações do ITR permite o preenchimento e a entrega sem a necessidade de instalar programas no computador. O acesso é realizado pelo portal de serviços da Receita Federal com autenticação com a conta gov.br, nível prata ou ouro. Este ano, o uso da versão web é obrigatória para pessoas jurídicas e pessoas físicas proprietárias de imóveis rurais com área superior a 100 hectares. Já as pessoas físicas com imóveis rurais até 100 hectares podem usar tanto a versão web quanto o programa que exige a instalação no computador. Lembrando que quem não entrega a declaração dentro do prazo fica sujeito a multa de 1% ao mês sobre o imposto devido, com valor mínimo de R$ 50. Da Rádio 2, Milena Abreu.
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4: Hora certa aqui na Líder, 5:04.
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1: Esse mesmo, em carne e osso e umas gordurinhas, sou eu que vos falo. Continuo com você nesta tarde, finalzinho já de tarde, de quinta-feira, hoje 13. Quinta-feira 13, sabe o que isso significa? Nada, que hoje é quinta-feira 13, só isso. Até às 7, a gente vai junto, é o finalzinho de tarde da Líder FM, é muito melhor, é muito mais gostoso. Neste dia aí que, meu Deus do céu, né? Foi de cachorro beber água de pé, é isso? É isso mesmo? Que chuvarada, hein? Tá chovendo aí, hein? Tá chovendo ou não?
2: Chovendo aí, aqui tá chovendo.
1: É, aqui não
2: chovendo
1: tá.
2: Chovendo aí, aqui tá chovendo.
1: Aqui não tá chovendo agora, mas choveu bastante, eu acho que vai chover mais. Mas faça chuva ou faça sol, estamos aqui te fazendo companhia. E se chover lá fora, pinga aqui dentro no boteco, que aqui pode ter certeza, aí não falta pinga. E aí, mas bebendo com moderação, com juízo, com responsabilidade, tá? Aonde quer que você esteja em sintonia, em companhia com a Líder FM, desejo um bom finalzinho de tarde, bom início já de noite de quinta-feira. E você participa a partir de agora, fique à vontade, estamos à disposição para te atender aqui. Afinal, o programa é feito para você e por você. Então, através do WhatsApp 98437-7826, o WhatsApp já tá chamando aí, viu? E aí você participa, oferece a programação para quem você quiser e ainda concorre ao frango assado e recheado do Que Frango, que eu vou sortear daqui a pouquinho aqui na programação. Então participe, estou aguardando. Peça música boa que a gente ouve juntos aqui. E bora começar o som de Eduardo Costa. Canta pra gente a música Cachaceiro. 5 e 7, boa tarde, o Boteco está no ar.

0: segura.
1: É, se segura, milionário José Rico e o Canarinho do Peito Amarelo. Começamos muito bem, né? Teve também Eduardo Costa e o Cachaceiro para todos os cachaceiros de plantel. 5 e 14, eu vou até ali e volto já já com muito mais para você.
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0: E a menos os cobradores. Esses não precisam vir no boteco, tá? Esses ficam do lado de fora do boteco. 5:19, estamos aqui brindando com você neste finalzinho de tarde de quinta-feira. E aí, como é que tá a sua quinta-feira? Eu sei que você vai me responder, ô Dinei, tá chuvosa, porque chove, chove. Mas que nada, chove lá fora e pinga aqui dentro do boteco. Até às 7 da noite estamos brindando com você. 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Tem zap por aqui? É, o povo já tá por aqui chegando para participar aqui do Boteco. Hoje tem sorteio de um frango assado para você garantir o seu franguinho pro final de semana, que tal? Então, ó, participe, assim como fez o nosso amigo aqui, ó, como é que é o nome do rapaz? Lá de Capinzal. É, participando, é a galera da manutenção da MBRF. Quem pediu aqui foi o Marcelo Coque. Abraço, Marcelão. Tá pedindo Alain Aladim pra poder voltar aqui. Vou rodar já já pra você. Quem mais participa? Meu amigo GR. O pessoal tá jogando uma cacheta, é isso mesmo? O GR tá dedurando a Roseli. Boa tarde, GR.
1: Tarde, né? GR Vargas, queria participar do sorteio, hein? Aí roda a próxima e oferece pra minha amada Roseli, que tá na beira do fogão aqui se esquentando e jogando cacheta. Olha, mas agora de trabalhar concretando. Eita!
0: Chega de trabalhar então. Então, beleza, bom descanso, meu amigo. E bom jogo para vocês. Será que a Rose tá pro amor hoje ou tá pro jogo? Simone, boa tarde.
2: Boa tarde, Odinei. Sou eu de novo, a Simone do Centro do Evaldo Oeste. Me coloca no sorteio do frango. Claro. E coloca também meu esposo, Jonathan Pedroso, minha filha, Diana Pedroso. E desejo um ótimo final de tarde para todos. Muito obrigada.
0: Muito obrigado para você também. Um ótimo finalzinho de tarde de quinta-feira. Seu Luiz, o palmeirense, também está chegando por aqui, né, meu amigo? Boa tarde, bem-vindo ao Boteco.
3: Boa tarde, meu amigo Dinei. Tô participando do Boteco. Nós temos que comprar um goleiro pro Palmeiras, que estamos sem goleiro, moção, porque ele tinha muito frangueiro.
0: Pois é.
3: Deus, Oliveira, viu? É, gostaria verdade. De pedir uma música com o Tio Carreiro, Padinho, qualquer uma deles para me ouvir. E tudo de bom, meu amigo. Olha, acho que vão virar sapo, não sei, com muita chuva.
0: Pois.
3: Agora, eu barrigudo já tô, de tanto ficar em casa só comendo.
0: Só correndo, vai engordar.
3: Tudo de bom, meu amigo, um abraço.
4: Tá chovendo aí, aqui tá chovendo.
0: Pois é, é chuvarado, hein? Vamos virar sapo. Minha amiga, a Manezinha, direto lá, da Grande Florianópolis. Alô, Jérica.
5: Olá, boa tarde.
0: Boa tarde.
5: Continuamos ligadinho aqui na Rádio Líder, agora no Boteco.
0: Isso, vamos
5: então,
0: brindar.
5: Gostaria de participar do programa com a música Ainda Ontem Chorei de Saudade com...
0: Esqueceu.
5: Ai, agora esqueci o nome dos homens.
0: João
5: Ainda
0: Mineiro
5: Ontem
0: Marciano.
5: Chorei de Saudade com João Mineiro e Marciano,
0: isso,
5: agora eu lembrei.
0: Isso.
5: E daí queria escutar, tudo bem, tá? Um bom fim de tarde aí pra ti, tudo
0: obrigado.
5: De bom e até mais.
0: Até mais, minha amiga. Daqui a pouquinho tem João Mineiro e Marciano, porque primeiro canta pra gente Alain Aladim, pra poder voltar aqui. Agora 5:23, boa tarde, boa quinta-feira pra você. Esse é o meu, seu, nosso Boteco da Líder.
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0: acaba não, não. João Mineiro e Marciano, ainda ontem chorei de saudade, essa foi lá para São José, para amiga Angélica, ouvindo através da internet, teve também Alain Aladim, lá para Capinzal, alô amigos da MBRF na sintonia. Agora 5h29, você não ouse me abandonar, não saia daí, eu só vou tomar uma aguinha, molhar a palavra e volto na sequência.
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0: show. Estamos aqui fazendo amigos. Claro, também sempre mantendo os velhos amigos e a gente fazendo novos amigos aqui no Boteco até às 7 da noite. 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E o WhatsApp tá chamando, simbora pra lá então, atender o povão que tá ligado na líder. Beijo no coração da Clélis. Oi, Clélis. Ela escreveu: então, já estou aqui, na minha mesa favorita. O que você vai beber hoje então, hein? Aproveitando o boteco, os amigos queridos da rádio e a companhia de todos os ouvintes, pois a cada dia nos tornamos uma grande família. Isso é verdade, né? Somos uma grande família, repleta de sorrisos e bom humor. Melhor lugar é aqui na líder. Se puder, toca a música de João Paulo e Daniel, O Cheiro Dela. Mas esse cheiro tá bom ou tá ruim? Será que ela tomou banho? Será que passou um perfuminho, desodorante pra ficar cheirosa? Se ela não tomou, ai, ai, ai, o cheiro não é muito agradável, não. O cheiro de shampoo, Ademir Nunes? Pode ser, se tomou banho, ainda vai ter um cheirinho de shampoo. Quem mais participando por aqui? Eva Borges, está ligadinha conosco lá no bairro São Jorge. Alô, Eva!
1: Boa tarde, Ednei, que é Eva Borges aqui do São Jorge, estamos na escuta. Manda música para nós aí, pode ser com o Ed Brito e Samuel.
0: Claro, vamos mudar.
1: Para o Tonho, para a Comadre Salete, para todos os meus amigos, para você aí, um abração, um beijão no teu coração.
0: Outro
1: e dele cachaça,
0: seu.
1: Né?
0: É, o jeito é beber, né? É isso aí, minha amiga Eva, mas se beber não dirija, tá? Beba com moderação. Ou daí o Argemiro é quem vai dirigir, daí você bebe e o Argemiro que dirige. Quem mais participando por aqui? A minha amiga, a Neuci Primão, também tá ligadinha, manda um áudio. Alô, Neuci.
2: Boa tarde, Dinei.
0: Tarde.
2: Tudo bem, meu
0: Tudo
2: amigo?
0: Tudo contigo.
2: Me coloca aí no sorteio aí, eu, meu marido Ivani Primão, minha filha Daniela, meu netinho Joaquim. Tomara que eu ganhe alguma coisa hoje. Tá bom. Me coloca uma do Gustavo Mioto. Se der, tá bom?
0: Tá
2: um
0: bom,
2: abraço, então. Até. Tá escurecendo de novo. É. Jesus amado.
0: Pois é. Prepara aí o guarda-chuva, viu? Que vem mais chuva por aí, pelo jeito, né? Vai chover mais. A previsão é mais chuva pra amanhã. E aí, tá chovendo ou não? Tá chovendo aí, que você tá me ouvindo?
3: Chovendo aí, aqui tá chovendo.
0: Vamos com música, Daniel, com Guilherme Santiago. Sinta esse cheirinho, é o cheiro dela. É a Clélis que pediu.

0: homem chora assim que vem de chorando por aí, né? De nada, assim sempre aqui. Faltando 15 minutinhos para as 6 horas da tarde, depois do intervalinho. Aliás, essa música foi para Eva, né? De Brito e Samuel, que ela pediu, foi quem cantou aqui pra gente. Depois do intervalinho tem mais música aqui no Boteco.
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É o Boteco, tamo junto, brindando com você por aqui até às 7 da noite. Hoje tem sorteio, viu? Pra você que participa aqui conosco no 984377826. Você participa e concorre ao frango assado e recheado do que frango. 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

0: participar do sorteio. Valeu, minha amiga. Quem mais por aqui? A Juséia também está participando. Alô, Juséia.
1: Boa tarde, Odinei. Eu sou a Juséia, aqui do bairro Nossa Senhora Aparecida. Coloca meu nome do meu filho no sorteio.
0: Adriano Fernandes.
1: Toca aquela música do Eduardo Costa, pois Separação. É,
0: tá bom,
1: pois eu volto que eu já mudei do Eduardo Costa. Feira, abraço.
0: Valeu, eu comecei com o Eduardo Costa hoje, tá, José? Então tem que rodar depois pra você. Quem mais? Seu Valdemar também tá por aqui. Fala, seu Valdemar.
2: Boa tarde, Odinei, Valdemar de Nossa Senhora de Fátima. Coloca no sorteio e a música é com Eduardo Costa. Não bebas mais.
0: Ai, ai, ai. E agora? A Juséia pediu primeiro, seu Valdemar. Não vamos brigar, pelo amor de Deus. Aí eu tenho que atender a Juséia primeiro, tá, seu Valdemar? Aí eu mando pra ti também. Porque até mesmo que se não beber mais, fecha o boteco. Eu não quero que aconteça isso. Boa tarde, Dinei. Manda Barreirito, Zumar da Vila Pedrini. Valeu, Zumar. E mais participando. Marlene também tá por aqui. Alô, Marlene.
3: Vamos ficar ligados na Rádio Líder.
0: Bora, bora, bora.
3: Oi, Odinei, é a Marlene Bento de novo. Me coloca no sorteio do frango de hoje. Um abraço.
0: Outro.
3: E muito obrigado.
0: Eu que agradeço.
3: A música Chitãozinho e Chororó. Qualquer uma deles.
0: Qualquer uma.
3: Tá bom, meus amigos da Rádio Líder? Estou ligado.
0: Valeu.
3: Muito obrigado.
0: Eu que agradeço. Um abração, tá? Quem mais? Tia T também tá conosco. Alô, Tia T.
4: Olha, Denei, boa tarde, a Tia T de novo. Quero participar do sorteio do frango. Eu, a Giovana Michele e o Giovanni. E a música pode ser a próxima. Manda uma música boa. Manda pra minha irmã lá de Bicaré, meu cunhado.
0: Um abraço,
4: certo?
0: Aos amigos.
4: Um abraço, de Bicaré. Uma boa tarde.
0: Igualmente, valeu. Um abraço também para o Kelvin. Alô, Kelvin, lá em Irmão Velho, acompanhando a programação, já confirmou que está na audiência. Muito obrigado, tá? É, a gente tem que ficar aí meio atento. Pessoal aí que quer aplicar golpe, que mais tem é golpista, né, Kelvin? Querendo aplicar golpe na gente aí. É, querem passar a perna, mas a gente tem que passar a perna neles. Valeu, meu amigo. Quem mais? A Cilei Dri também tá ligadinha. Alô, Cilei.
5: Olá, Odinei, tudo bem?
0: Tudo contigo.
5: Roda uma música gaúcha, bem alegre, pra gente ouvir.
0: Daqui a pouquinho.
5: Com essa chuva toda, é bom dar uma animada.
0: Pois
5: ótima noite, fica com Deus.
0: Amém, fica com Deus. Pois é, né? A gente, como eu falei, já estamos virando sapo, né? Tanto que chove.
5: Chovendo aí, aqui tá chovendo.
0: É. Vamos rodar música, ó. Tem tudo a ver com o golpe, viu, Kelvin? Essa música aqui vai pra Nilce que pediu. Gustavo Mioto, Fake News, faltando 7 para as 6.
6: Não dá pra sair acreditando em tudo que você ouve, não. 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Ou não, né? Deixa eu falar.

0: Eita, nós, a cara não mudam, Chitãozinho e Chororó e o Fio de Cabelo, essa foi pra Tia T que pediu, teve também Gustavo Miúda, Fake News, e assim a gente fecha a primeira hora do Boteco, vamos rezar um pouquinho pra espantar o mal-olhado, né? E daqui a pouquinho eu volto com a segunda parte do Boteco da Líder.
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0: Pontualmente 18 horas.
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0: O anjo do Senhor anunciou a Maria.
1: E ela concebeu do Espírito Santo.
2: Eis aqui a serva do Senhor.
1: Faça-se em mim segundo a vossa palavra.
0: E o Verbo se fez carne.
1: E habitou entre nós.
0: Ave Maria, cheia de graça, o Senhor é convosco. Bendita sois vós entre as mulheres e bendito é o fruto do vosso ventre, Jesus.
1: Santa Maria, Mãe de Deus, rogai por nós, pecadores, agora e na hora de nossa morte. Amém.
0: Rogai por nós, Santa Mãe de Deus,
1: para que sejamos dignos das promessas de Cristo.
0: Oremos.
3: Infundi o nosso espírito a vossa graça, ó Pai. Vós, que na anunciação do anjo nos revelastes a encarnação do vosso Filho, pela sua paixão e cruz, nos conduz à glória da ressurreição. Por Cristo nosso Senhor.
0: Nossa Senhora Aparecida,
1: rogai por nós.
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0: Tamo junto por aqui, brindando com você. Já são 18 horas com mais 7 minutinhos. Seja bem-vindo, bem-vinda, Líder FM. Também bem-vindo o Ademir Nunes, que a partir de agora está assumindo aqui a mesa de áudio, né? Hoje eu comecei a primeira parte do programa aqui, eu fiz sozinho. Eu mesmo trabalhei sozinho, sem o meu garçom aqui. Porque o Fabiano foi para outro setor aqui da rádio, e aí eu fiquei com a responsabilidade de começar o Boteco a primeira hora, então fiz sozinho. Agora sim, o Ademir Nunes está se juntando aqui à equipe, agora eu estou assessorado, tenho o nosso garçom aqui para atender você. E olha só, eu mandei bem, porque eu atendi bastante gente, mesmo sozinho, atendi um monte de gente aqui, viu? Então vai participando aqui, 98437-7826, para você concorrer ao frango assado e recheado do que frango, que eu vou sortear no finalzinho do programa. Vamos ouvir o povo que está lá participando conosco, então. Deixa eu ver onde é que foi que eu parei aqui, ó. 984377826 é o WhatsApp mais procurado de toda a região e também aquele que mais premia você. A Simone já mandei alô, né, Simone? Quem é que vai participar? Ah, então é a Maria. Maria Madalena da Luz escreveu: boa tarde, quero participar do sorteio. Beijos no seu coração, obrigado. Beijos no seu também. Boa tarde, Odinei. É, tudo bem com você? Sou a Rose de Oliveira, da Senador Eusébio. Gostaria de participar do sorteio. Coloca o nome da minha filha Manuela também. E se der, toca Gilberto e Gilmar, a música da saudade. Tá escutando, minha amiga Angélica? Ela que gosta dessa música. A Catarina também gosta. Está em sintonia conosco no bairro Santa Teresa. Quero mandar um alô também para a Juliana, lá de Parintins. Será que ela apareceu essa semana? Não me recordo se ela apareceu por aqui. Cadê você, Juliana? Apareça, mulher. E para a mana dela que nos ouve. Qual que é o país que ela nos ouve mesmo? Tu lembra, Ademir? Eu esqueci agora. É que a irmã da Juliana mora em outro país. Só que agora não me recordo. É a França, será? Eu tô me equivocando. Tô falando, acho que tô falando bobeira. Mas ela mora em outro país, isso tenho certeza. Não lembro qual. Se ela estiver nos ouvindo, um abraço, então. Vamos colocar um áudio? É a Loreni? Loreni Ponat manda o áudio. Vamos ouvir.
1: Boa tarde, Odinei.
0: Oi.
1: Quem tá falando é a Loreni. Se puder, toca uma dos federais e me coloca no sorteio, beleza? Um abraço.
0: Outro abraço para ti. Vamos rodar daqui a pouquinho os federais para você. Quem é que participa agora? Boa tarde, Odinei. Sou o Vilmar Mangotti. Armin Duaro, quero participar do sorteio. Manda a próxima música para nós ouvirmos. Obrigado. Eu que agradeço. E agora a bem casada que está participando. Mandou ele a mensagem, agora mandou a Noêmia. Vamos ouvir o áudio dela.
2: Oi, Odinei.
0: Oi.
2: Tudo bem?
0: Tudo e contigo.
2: Manda uma música aí para nós. Pode ser da Fátima Leão.
0: Fátima.
2: E... ou qualquer uma outra. Estamos na escuta, eu e o bem casado. Para vocês e da rádio, para todos que gostarem da música e para quem estiverem ouvindo, que são muitos, né?
0: É, graças a
2: abraço,
0: Deus.
2: Abraço, amigo.
0: A audiência é enorme. Que nem um foguete, né? Cada vez maior, cada vez mais para cima, mais pro alto. Quem mais? Ah, inclusive a música que você pediu aí, a Rose também pediu aqui. Deixa eu só achar a mensagem da Rose. Aí já entra de carona. Ela escreveu aqui, ó. Oi, hoje estou pro amor. Manda um beijo pra mana Rosana. É, hoje o bicho pega, viu? E amiga Maria Madalena da Luz, a música pode ser com Valéria Barros, Bebo no Balcão. Beijos no seu coração, fica com Deus. Amém, Rose. É a outra Rose que eu mandei antes, um alô pra a Rose aqui da Senador Eusébio. Agora é pra Roseli Machado da Silveira. Ivo Dutra mandou um áudio. Vamos ouvir o áudio do Ivo?
3: Boa tarde, Hoje eu queria mandar toda a programação para nossa amiga Simone Mazarin, que está de aniversário.
0: Opa,
3: hoje.
0: Opa, parabéns!
3: Oferecimento do Iva, Natália e todos os amigos e amigas dela. E para todos meus amigos de sempre. E coloca aquela música, Toalha de Banho com Bob Ross, se der para você rodar. Tá bom? E eu ofereço para a Dayana da Fonseca e todos meus amigos.
0: Tá bom, meu amigo. A toalha de banho tá encharcada porque não seca com esse tempo, hein, meu Deus do céu. Vamos dar música então, Ademir Nunes. Atendendo a Gilceia, que pediu, vai também pro seu Valdemar. O Eduardo Costa canta com o Leonardo a música Separação. Agora 6:11.

0: É os quatro Galdérios, floreando a cordiona. Essa foi pra Cirlei Dri, ligadinha conosco em Boa Esperança. Alô, amigos da Boa Esperança, em sintonia aqui com a Rádio Líder. Também teve por aqui a música com o Eduardo Costa e o Leonardo Separação. A pedidos da Juceia, foi também para o seu Valdemar. Um alô lá pra Luzerna, Maria Luísa, o Nene e as gatinhas estão lá, né? Estão ouvindo a programação. Vou te mostrar depois a foto aqui, viu? Eu, Ademir Nunes. Tem as duas gatinhas lá. É. E aí, estão lá, todo em família, lá ao redor do fogão e também do rádio, ouvindo o boteco. Azá! Tomando um vinho para esquentar? Acho que eles estão no chimarrão, né? E as gatinhas vão tomar o que, será? É só leite, né? Não dá para tomar outra coisa aqui. Será que tem leite aqui no boteco? Então tá bom. 6h20, vamos pro intervalinho e volto já já.
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0: Estamos de volta por aqui, 6h25, no oferecimento da Farmácia Herbal de Joaçaba. 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Vamos com mais participações aqui, já mandei o alô. Então, aliás, aqui no boteco também tem os gatinhos, né, Ademir? Ó, da gatinha aí, ó. É um gatão velho? É o Teixeira? Eu falei que tem um gatinho aqui, o Teixeira já falou, tá aqui, ó, sou eu. Tá bom. Tem que tratar esse bicho aí, tá, viu? É só comer rato? Tá bom. Quero mandar um abraço para minha amiga Avilma Erics, que está na audiência, e também Idair Benedetti e a Ana Júlia Fink. Um alô para Eunice da Silva também, já confirmou que está ligadinha conosco na programação. A Melita falou que não está chovendo nesse momento lá, mas o tempo está com cara feio. Aliás, faz tempo já que ela mandou, foi antes das 6 que ela escreveu isso. Pode ser que agora esteja chovendo lá em Timbó, que ela está nos ouvindo. Não está em Benedito Novo hoje, não. Está em Timbó. Quem mais? Tem áudio? É a Divonete que vai participar agora?
1: Boa tarde, meu amigo Odinei.
0: Boa tarde.
1: Divonete do Rosaic do José Rupi, me põe no sorteio?
0: Claro. Está aqui, anotado já. Boa sorte. O Kleber Todescato também está conosco.
2: Boa tarde, meu amigo.
0: Fala, Kleber.
2: Toque, se possível, a música Vou Beber de Novo, Teodoro Sampaio. Oferece para minha esposa Marisa, meus filhos do William, Wesley Bruno, meu guardinho, da Natalina, todos nós aqui da Triton. Me coloca no sorteio. Coloca o nome dos meus filhos, do William, Wesley Bruno e da minha esposa Marisa no sorteio também. Boa tarde a todos. Fiquem com Deus.
0: Valeu, boa tarde. Um alô a todos da Triton na sintonia. Mais um áudio. Alô, boa tarde.
3: Boa tarde, gostaria de participar do sorteio do frango. Um ótimo fim de semana para todos nós.
0: Obrigado, para você também. Um alusão para a Claíra, a vizinha, tá pedindo aqui Boêmio do Colarinho Branco. Um beijo. Boa noite para você também, tá bom, Claíra? E um alô para dona Angelina. Escreveu boa tarde, noite já, Rodinei. Tudo bem com você? Tudo ótimo. E por aí, como é que tá o seu Valentim? E o pessoal tá na escuta aí, desejando um bom final de tarde para mim. Valeu para todos nós, né? Que seja um bom início já de noite, na verdade. Vamos rodar música, depois eu coloco mais participações no ar. Agora atendendo, quem foi que pediu os federais? Foi a Loreni Ponat. Depois tem a música que a Rose pediu com Valéria Barros. Agora 6h28.
4: Os federais.

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2: Agora são 6:35.
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0: Agora 6h38, vamos seguindo aqui com o Boteco, no oferecimento da Estofaria 15. 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O que que deu aí, Ademir Nunes, que não para de dar risada? Não sei o que aconteceu, o que será que aconteceu com ele, Teixeira? Tá fazendo cócega? Não. Tá feliz? É, acho que não sei o que aconteceu, alguma coisa aconteceu, ele tá muito feliz, né? 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Vamos colocar o povo no ar aí, Ademir Nunes. Quem que é essa pessoa aí? Ah, é da família esse? Do Teixeira? Ah, zá, bicho velho. Então vamos... Mas ele participou aqui também? Ah, zá, bicho velho. Então tá bom. Vamos colocar o povo no ar aí, Ademir? Quem é que vai falar agora? É o 3351. Mandou às 5h51, para vocês terem uma ideia. Só agora que eu vou conseguir colocar no ar aqui. Achou aí? Então vamos colocar no ar.
1: Boa tarde, Ednei. Aqui é o Jorge Melo. Me coloca aí no sorteio. Um abraço. Bom final de tarde.
0: Valeu, meu amigo. Então tá bom. É o Jorge participando aqui conosco. Quem mais? Ah, a José falou que se ganhar o prêmio, me avisa. Vou pensar no teu caso, tá? Só vai ganhar o prêmio quem estiver ouvindo a rádio. Quem não tiver, não vai ganhar mais prêmio. Quem mais aqui? A Rose falou que o marido tá pro amor, né? Ela pro jogo. Então tá bom, bora beber. Tô lá tomando uma cervejinha. Asa, os dois tomando uma cerveja aqui e ouvindo a programação da Líder. Boa cervejinha pra vocês, então, tá? Quem mais? Boa noite, meu amigo. Coloca aí o Micaele, Adrien, Gustavo, Luísa no sorteio. Ouvir a música Flor do Meu Jardim. Valeu, obrigado. Quem mais? Vai receber o dobro por trabalhar solito? A Divane Velta escreveu, é o dobro de serviço só, de salário não, viu? Hoje eu vi uma postagem na rede social que é todo mundo fala por aí da harmonização facial, e aí a postagem dizia assim, ó, que eu tô precisando de uma harmonização salarial. Essa é boa, viu? Essa eu quero fazer. Claudir Maia manda o áudio. Fala, Claudir.
2: Boa tarde, Odinei. Boa tarde a todos aí. Aqui é o Claudir Maia, aqui do Bairro Rupa. Participar do sorteio do Franco. Coloca meu neto Antônio Miguel Borba também para participar. Se possível, toca aí com Leonardo e Zeca Pagodinho, latinha na mão. Mais uma ótima final de quinta-feira a todos aí. Tudo de bom.
0: Muito obrigado. Para ti também. Valeu, meu amigo. O Ademir acabou de me lembrar que tem o Dance Joaçaba nesse final de semana. É sexta, sábado e domingo. O povo aqui da rádio vai estar todo entretido lá com o dance, né? Tem serviço, tem trabalho no final de semana, é o que mais tem. O Luciano de Vargas também está aqui dizendo que só tem música boa no boteco, pedindo para colocar o nome dele e também do filhão Cauã no sorteio. Baita abraço, valeu, meu amigo, um abração para ti também. Quem mais aqui participando? Mais um áudio.
3: Oi, Odinei, tudo bem? A Libera está ouvindo o seu programa, tá? Tenha uma boa noite.
0: Obrigado, boa noite para ti também. Oi, boa noite, Odinei. Me coloca no sorteio. Eu, meu marido, o nome dele é Cristiano, e nós moramos aqui na rua Ernesto Falavinha, Grata, em Joaçaba. E como que é seu nome? É a Maria? Maria Simone. Valeu, obrigado pela audiência, tá, Maria Simone? Boa noite também para Silvia. Tá pedindo música com o Milionário e José Rico. Já rodei hoje, na verdade, tá? Se der tempo, eu rodo ainda até o final do programa, mas não garanto, tá, minha amiga? Se eu conseguir, eu rodo. Quem mais? Olá, amigo, tudo bem? Toca uma música do Samarino. Abraço, Elisete Frarão. Eu achei que a Elisete ia pedir a latinha na goteira. Porque quando chove, ela pede a latinha na goteira. Hoje ela disse que só quer Samarino, não pediu qual. Mas acho que não vai dar tempo, viu? Quem mais aqui? Ah, a Cléris diz que às vezes os apuros acontecem, mas você foi muito bem, pois ninguém percebeu. Então, sinal que foi excelente na performance. E como eu já disse, eu entendo e compreendo quando não me responder. Aqui também dá um zapurão. Então, tá bom. Eu falei para ela que eu estava aqui fazendo a mesa de áudio no começo do programa, na primeira hora, né? Que eu estava sem o garçom me abandonou aqui, Teixeira. Fabiano, no começo do programa, teve que ir para outro setor. E aí sobrou para mim, né? Mas ainda bem que eu consegui dar conta, né? Então tá bom. Bora de música. Para quem pediu aqui, Gilberto e Gilmar, vai para Rose, vai também para Angélica e depois tem para o Ivo Dutra, o Bob Robson, às 6h44.
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Faltando 6 minutinhos para as 7 da noite, reta final aqui do programa, já já tem o sorteio. Eu só vou aqui registrar as últimas participações, o pessoal que chegou por aqui para beber uma com a gente no boteco. Quero agradecer a Ivone, ela escreveu, ó: oiê, estamos por aqui, amigo Odinei, toca Se Der Uma do Gustavo Mioto. Já rodei hoje, Ivone, rodei. Acho que foi finalzinho da primeira parte, da primeira hora do programa, eu rodei, atendi o pedido da Neuci, inclusive, tá? Mas muito obrigado pela audiência. Quem mais aqui, ó? Boa noite, amigo, tudo bem? Quero participar do sorteio do frango, por favor. Escutamos a líder a tarde toda, mas estava sem o celular para lhe mandar mensagem. Então tá perdoado, viu? Coloca, por favor, meus filhos Alexandre e Karine, meu esposo Sabino e também a mãe Eugênia. Muito grato pela atenção de sempre. Abraço carinhoso, fiquem com Deus. Amém. Fica com Deus também. A Fátima, inclusive, o Alexandre que trabalha ali na Água Viva, né? Falei agora há pouco da Água Viva, que nossos parceiros comerciais. Um abração para ele. Quem mais? Boa noite, meu querido. Uma excelente noite para você. Beijos. A Melita, que mandou essa mensagem. Uma ótima noite para ti também. Boa noite. Toca Zezé e Luciano voando sem asas. Quem que mandou essa mensagem? É o Délcio, é isso? Valeu, Délcio, obrigado pela companhia. Eu acho que não vai dar tempo de rodar música aqui, mas aí eu passo pro Teixeirinho aqui, ele fica sob responsabilidade dele, tá bom? Aí se der tempo ele roda no programa. Quem mais aqui, ó? Quase que pedi. Ah, eu falei da Elisete que ela gosta de ouvir a música Latinha na Goteira. E ela falou que quase que pediu. Pois é. Hoje não vai dar tempo, tá? Vai ficar para amanhã, porque amanhã vai ter mais Latinha na Goteira, pelo jeito. Porque é precisando de mais chuva para amanhã. Então tá bom. Quem mais? A Angélica falou: caiu uma chuva acompanhada de trovoada. Quem sabe agora limpa o tempo. Eu não sei, aí na tua região, a Angélica é lá da Grande Florianópolis, não sei se aí vai limpar ou não, mas eu acho que não também, acho que vai chover aí, viu? Aqui na nossa região, previsão de chuva, pelo menos até sábado. O nosso amigo Delcio falou, valeu, Deus abençoe, amém, obrigado, tá? E a Ivone falou que no momento que tocou a música, ela foi no mercado. Então tá bom, então tá perdoado, viu, Ivone? Ai, ai, então tá. Vamos fazer o sorteio, Ademir Nunes? Quero agradecer a todos que participaram aqui. Lembrando para vocês que

0: Vou fazer o sorteio do frango assado e recheado do que frango. E aí você tem que vir aqui na rádio amanhã, o ganhador ou a ganhadora, retirar o vale. 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Vamos fechar o boteco então, Ademir Nunes. Vem aí o Teixeirinha, que tá louco de vontade de entrar no ar, de apresentar o programa. Tá ansioso, homem? E aí eu volto ao vivo, se Deus quiser, ele quer amanhã às 16h. A gente se encontra logo cedo também com as primeiras informações aqui no Líder Notícias às 7h. Para fechar, eu vou atender o Kleber Todescato que pediu. Teodoro Sampaio, vou beber de novo. Fiquem com Deus e na Líder. E até lá. Tchau, tchau.
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5: Ele, tamo aqui de novo, faceiro, uma barbaridade, ordinei, deixou tudo aqui embalado, né? E agora nós tocamos pra frente, tudo certo, né? Eu peço licença pra chegar até a nossa casa, o seu receptor com o programa, toca o berrante, Ana Júlia, anima o pessoal lá do Paraná, lá de Capanema, porque é com a graça de Deus e a Nossa Senhora Aparecida, estamos aqui, todas as noites, de terça até sexta-feira, fazemos essas músicas, ajudamos essas modas boas. E para abrir a porteira do programa, vem os filhos do Rio Grande cantando para nós. Flor do meu jardim, vamos lá.

Isso, tá chegando uma música que eu ordinei, não pôde, não deu tempo de rodar, é bastante pedido, mas nós vamos rodar agora então, de Zezé de Camargo e Luciano, Voando Sem Asas. Vamos ver.

0: Isso aí, nós vamos catar uns pila pro patrão e voltamos em seguidinho.
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0: 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Vamos trazer o quem é que tá com nós aí. Trazer mais uma moda, o pessoal tá vindo e não esquecendo que nesse domingo agora é o Só Modão, grupo Só Modão com nós lá. Festa, velho. Vamos lá ver quem é que tá aí. Boa noite. Querinha,
6: tua amiga Angélica da Cruz quer oferecer um alô pro Altair, para você, pra dona Salete e todos os amigos de Joaçaba e Ervaldo Oeste. Boa noite, Deus abençoe.
0: Muito obrigado, Angélica. Um abraço pro Altair também e todo o povo. E o Altair é uma baita na figura. Pessoal, querem muito bem o Altair. O Altair é uma pessoa que trabalha com amor aquilo que faz. O que que nós temos é pra... Agora em Brasília. Vamos lá. Pro Nelson lá que tá ouvindo o programa, né, Nelson? Vamos lá.

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5: 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Dado o recado, meu irmão. E nesse domingo, não esquecendo, que é, então, só modão, né? o nosso amigo Dica, o da Cordiona, o bicho de pena, uma graia lá também, né? Ele descasca uma gaita que é só ele. E tem a menininha que tá aprendendo também, né? Eita! Então, Dica, o Beto, o Vande, tamo aí. Aí tão tudo certo com nós, né? Vamos atender a Roseli. A Roseli agora tá no sítio. Ah, bicho, arruma umas botas, uns par de botas, aí um chapéu lá e vamos enfrentar a bocada lá. Não, ir lá sonhar não, né? Não, tem que ir lá abaixar o coco. Então, né, Roseli, o Jerry é mestre de obra lá e a Roseli, parece que é só fazendo, por enquanto, é só fazendo, levando chimarrãozinho lá, né, fazendo o jabá e tudo certinho. Ela não esquece da mãezona, dona Carmen, diz que parece que amanhã é bem cedinho, vai tomar um café lá contigo, e tomar um chimarrão e um café, viu, dona Carmen? E também a amigona, a Maria Madalena da Lúcia e todo o povo que gosta do programa. E eu aproveitar essa ocasião, um abraço também para o nosso grande amigo todos os domingos, é o seu Gabriel e a dona Felomena. Um abraço aí, pessoal. E Antoninho, João do Pandeiro e todo o pessoal da Mesa 6. E a Roseli pediu, oferecendo para o Gerra essa moda, pelo que eu vejo, né? É de São Marino, né?

Exatamente, o meu amigo Reinaldo Panha oferecendo pra Ibiana, o pessoal, Valdemar, Pegurar, o homem que tem aquele vinho bom, um vinagre velho do tipo. Um abraço, Valdemar, um abraço, Terezinha, um abraço, Ivanir, todo o pessoal, dona Hilda, um abraço, Michel, todo o pessoal. Daqui um pouquinho vai a moda, mas vamos trazer quem é que pediu as cobras do teclado? Vamos lá então.

0: Ei, vamos catar o merda pro patrão e voltamos logo.
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0: Exatamente, não esquecendo que domingo é o Sábado, nosso amigo Dica, o Dica. Aí é também a Roseli oferecendo para a mãezona e para o Dica, ele disse que domingo, acho que eles vão, vem também ali o Ger, tá, vem ali também no galpão. E também o Dica, tá lá ouvindo o programa, um abraço. E o Reinaldo Panho tá oferecendo essa moda lá para claro, os parentes lá de Ibiã, para os Benedetti, né, lá o seu Valdemar Pegurado, a dona Terezinha, a todo o pessoal que está ouvindo o programa, a dona Hilda, a todo o pessoal aí. E pediu, é com uma bela e Caim, mãe amorosa.
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Isso, agora vão atender a Antoninha oferecendo pro seu Gabriel, a Filomena e todo o pessoal da mesa sexta lá ouvindo. O João tá diz que desempenhando um violão lá, tá bom, João? Aproveita aí que a coisa é boa. E ela pediu uma moda desse tipo aí. Vamos lá então.

0: vamos catar uns merres pro patrão, mas voltamos em seguidinho.
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Estão junto com vocês aí. 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Quem é que tá aí com nós aí? Vamos tocar, bom, essa aqui eu quero oferecer lá pro Tonho Filipim. O Tonho Filipim gosta de instrumento de gaita e aqueles bandeirão velho bonito. Vamos lá então.

0: E vamos catar de novo e voltamos em seguida. Vamos lá. Daqui o primeiro, seu Ayrton. Seu Ayrton, boa noite, seu Ayrton.
1: Teixeirinha, paz e bem.
0: Ei.
1: Que o Senhor Deus Todo-Poderoso nos abençoe, que Ele mostre sua face e se compadeça de nós, que levou você a olhar-nos de paz, saúde, felicidade, proteção, alegria de viver e salvação eterna. 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Tenha uma boa noite, Deus abençoe a todos, paz e bem.
0: Muito obrigado, seu Ayrton, Solange. 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Agora nós vamos catar uns pilhos e voltamos em seguidinho.
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0: Exatamente, o Adelar tá ouvindo o programa, um abraço pro pessoal da Estrelatura aí, que é onde que o Adelar trabalha, é um dos mais velhos lá, né, Adelar? Graças a Deus aí, nós somos assim, chegamos na casa, pra nós sair, só se atropelar. Até desde passeio mesmo. Só que vão escondendo as panelas, prato e coisa aí, nós só retiramos, mas senão não saímos. Vamos ver quem é que tá com nós aí, boa noite.
1: Boa noite, seu Teixeirinha, tudo noite. Bom? Nós queríamos escutar a música Água no Leite, passar o tempo, né, que isso. Só chove e a gente eita, não pode
0: vamos
1: nem
0: passear água no leite.
1: Quase. Então era isso.
0: Tá bom, dona.
1: Meu marido gosta dessa música.
0: É muito boa.
1: Então era isso aí, fique com Deus, tudo de bom.
0: Obrigado, dona Rosa, um abraço pro pessoal da Vila Kennedy, um abração a vocês. Vamos lá, pediu e vai ouvir.

0: Pela foi lá pro Adelar. Agora nós vamos catar uns pela pro patrão, mas voltamos em seguida.
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0: Exatamente, um abraço povo que tá ouvindo o programa, um abração pra... Hoje é quinta 13, tiremos o fininho. Fininho de sexta-feira, 13 de agosto, né? Hoje é 13 de agosto, mano. Ainda bem que não é sexta-feira. Mas tirou perto. 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Todo o programa para você. O que nós temos? Tem o Trio da Terra? Aí vamos ouvir. Vamos lá.

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1: Exatamente, nós vamos catar uns pila pro patrão e voltamos em seguidinho.
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1: Exatamente, por aqui nós vamos encerrando mais um. Já, claro, só mais uma musiquinha pro pessoal que estão ouvindo o programa e dizendo que só mudou é domingo. 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Tchau, tchau.

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0: Divulgamos a seguir um depoimento de fé enviado para a sede desta Igreja Apostólica.
1: A senhora Maria Alexandre de Oliveira é do município de Dourados, estado do Mato Grosso do Sul, de onde enviou o relato da bênção que alcançou para uma irmã dela, a senhora Eroniva Pereira. Aconteceu que no ano de 2013, quando residia no exterior, essa senhora contraiu meningite criptocócica fúngica, manifestação que desencadeou grave infecção do sistema nervoso central e precisou de tratamento hospitalar por um período de 4 meses e 25 dias. Nesse meio tempo, a senhora Maria clamou aos céus pela vida e recuperação dessa irmã dela e confiou que Deus Pai, Jesus, a Virgem Maria Santíssima, a Santa Vó Rosa e o Santo Irmão Aldo haveriam de manifestar misericórdia em favor daquela situação de alto risco. Inclusive porque a senhora Eroniva já era conhecedora do poder que reveste a esta Igreja Apostólica de virtudes divinas. O clamor dessas senhoras foi ouvido e atendido, visto que, apesar do estado grave no qual se encontrava, a senhora Eroniva passou a desfrutar de paz e de esperança, de melhora, e foi bem sucedida no tratamento cirúrgico de drenagem de líquido dos pulmões, do qual apresentou boa recuperação. A equipe médica muito se surpreendeu com a superação das consequências daquele caso raro de meningite, tanto que, posteriormente, em consulta rotineira, ao analisar o prontuário dessa paciente, um médico muito se admirou dela estar viva e bem disposta. Bênçãos pelas quais ela expressou agradecimento ao participar de uma das reuniões apostólicas. Por sua vez, a senhora Maria é reconhecida de que tudo correu bem para a irmã dela, graças ao poder e misericórdia de Deus Pai e dos seus santos, aos quais direcionou ações de graças por meio de seu depoimento de fé, prestado em fevereiro de 2024.
2: 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Repetindo, conselhodeliberativo@igrejaapostolica.org ou pelo site ouvidoria.igrejaapostolica.org.
0: 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Blumenau, Santa Catarina, com reuniões aos sábados às 19 horas e aos domingos às 11 horas da manhã e quinzenalmente às terças-feiras às 19 horas e 30 minutos. 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

Convidamos os prezados ouvintes do programa Hora Milagrosa para que venham visitar as congregações da Igreja Apostólica nas seguintes localidades: União da Vitória, Paraná, com reuniões aos domingos às 10 horas da manhã. Rua Francisco Xavier da Costa, número 6, bairro Cidade Jardim, esquina com a rua Ivo Selbach. 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Rua Otávio Tabalipa, número 528, bairro Campo d'Água Verde. 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Rua Florianópolis, número 395, Centro.

0: Estamos apresentando A Hora Milagrosa e na sequência vai falar-lhes o pastor James Alessandro Prates.
1: Oh, prezados ouvintes deste programa, apresento a todos a minha saudação, desejando que a bênção de Deus Pai, de Jesus, nosso eterno Rei e Senhor, de Maria Santíssima, nossa Mãe Celestial, da Santa Vó Rosa, o glorioso Espírito Consolador, e a bênção do profeta Irmão Alto esteja com todos. Agradeço a cada ouvinte por receber nossa mensagem e por permitir que entremos em seu lar através deste programa. Esta atitude de ouvir nossa mensagem é muito louvável e Deus aprova isto. E eu posso garantir a todos que Deus, Jesus, Maria Santíssima, Santa Vó Rosa e o Santo Irmão Aldo estão muito felizes em ver essa vontade de aprender coisas boas que o Senhor, a Senhora e você, jovem, está demonstrando, porque estão ouvindo um programa que tem o objetivo de lhes ajudar para que tenham uma vida cheia de paz e de muitas felicidades. Este é o objetivo desta igreja, proporcionar a todos uma vida melhor. Nesta oportunidade, quero falar a todos sobre o valor da oração. A oração sempre foi o meio de falar com Deus, e desde os tempos mais remotos se usou a oração para obter soluções para os mais diversos tipos de problemas. Os santos profetas Elias, Eliseu, Isaías, Jeremias, Ezequiel, Josias, Daniel e muitos outros são a prova de que através da oração é que se alcança as vitórias. Prezados ouvintes, cada vez mais a oração se torna importante em nossas vidas, levando em conta a situação tão corrompida que vive o mundo e as grandes lutas que um verdadeiro filho de Deus precisa enfrentar para ser vencedor. E esta oração deve ser constante. Devemos orar não só quando estamos em aflição, quando estamos precisando de alguma coisa ou perante uma situação difícil. Devemos orar para agradecer a Deus pela vida, orar quando amanhece um novo dia para pedir a Deus que ajude a sermos vencedores naquele dia que se inicia, orar quando formos fazer as nossas refeições agradecendo a Deus, a Jesus, a Maria Santíssima, a Santa Vó Rosa e ao Santo Irmão Aldo pela refeição que vai fazer, orar quando for dormir agradecendo a Deus por aquele dia, pedir as bênçãos dos céus para abençoar a noite de sono. Enfim, a oração deve ser uma constante em nossas vidas. Mas quero dizer aos nossos ouvintes que Deus ouve a oração de um justo e que Jesus, a Virgem Maria, Santa Vó Rosa e o Santo Irmão Aldo estão prontos para ajudar aqueles que merecem, aqueles que buscam com muita sinceridade. Jesus ensinou que tudo o que pedisse em nome dele, ele o faria, quando afirmou assim: e tudo quanto pedirdes em meu nome, eu o farei, para que o Pai seja glorificado no Filho. E se pedirdes alguma coisa em meu nome, eu o farei. Que promessa maravilhosa de Jesus! Mas eu vou ainda mais além. Após a formação do Espírito Consolador, tudo o que pedirmos com fé, também em nome da Santa Vó Rosa, e se formos merecedores, com toda certeza receberemos aquilo que estamos pedindo, porque através disso o nosso Deus Pai Todo-Poderoso é glorificado. Mas é preciso pedir. Deus e todo o seu poder têm reservas imensas de bênçãos, mas é preciso buscar. Ele quer muito abençoar e tem todo esse poder para realizar maravilhas na vida de alguém. Mas é preciso ter fé, merecer e pedir. Jesus ensinou e São Mateus registrou em seu Evangelho: pedi e dar-se-vos-á, buscai e achareis, batei e abrir-se-vos-á. Pois todo que pede, recebe, e quem busca, acha, e ao que bate, abrir-se-lhe-á. Esta é mais uma promessa de Jesus, que deixa bem claro que todos aqueles que busca conseguem encontrar, que todo aquele que bate a porta pedindo as bênçãos dos céus, esta porta será aberta. Exatamente porque Deus, juntamente com seu amado Filho Jesus, pode proporcionar muitas bênçãos para uma vida. Que bom, prezados ouvintes, que nesses dias nós aprendemos com a Santa Vó Rosa e com o Irmão Aldo como agradar a Deus, para quando buscarmos a Ele em nome de Jesus e da Santa Vó Rosa, sermos atendidos. Hoje, nós sabemos que todas essas promessas que foram feitas por Jesus, quando por diversas vezes afirmou que se buscassem em oração iriam encontrar. Isto é uma plena verdade, mas com uma condição simples, mas justa. É preciso obedecer a Deus, as suas leis e fazer a sua santa vontade. Porque agindo assim, a oração tem poder. Mas uma vida que esteja vivendo em desacordo, aborrecendo a Deus, que não sabe perdoar o seu irmão, que não consegue esquecer uma mágoa, a oração de alguém nesse estado de espírito fica nula. A oração de alguém assim não consegue chegar até o trono do Pai, porque nem Jesus, nem a Santa Avó Rosa, nem o irmão Aldo pode interceder em favor de uma vida assim. Além desse merecimento total que acabei de lhes mostrar, é preciso ter outra qualidade para que a oração tenha efeito, que é exatamente a fé. Encontramos nas Escrituras Sagradas uma palavra de Jesus que mostra muito claro que é preciso ter fé para receber. Ele disse: "Tende fé em Deus, porque em verdade vos afirmo que se alguém disser a este monte, erga-te e lança-te no mar, e não duvidar do seu coração, mas crer que se fará o que diz, assim será com ele. Por isso vos digo que tudo quanto em oração pedirdes, credes que recebestes, e será assim convosco." Esse monte que Jesus disse é exatamente as dificuldades que surgem na vida. São os problemas que nos rodeiam e que muitas vezes têm levado muitas pessoas à derrota. Porque quando elevamos os nossos

ações que estão de acordo com a sua vontade. Suas respostas não são sempre sim, mas são sempre o melhor para nós. Prezados ouvintes, Deus está sempre pronto para ouvir e quer muito receber as orações dos seus filhos. Da mesma forma, Jesus, a Santa Vó Rosa, querem muito levar suas petições até Deus, o Pai. O rei Davi, em um dos seus salmos, ele disse: "Na minha angústia, invoquei o Senhor. Gritei por socorro ao meu Deus. Ele, do seu templo, ouviu a minha voz e o meu clamor lhe penetrou aos ouvidos." Que maravilhoso, ouvintes, saber que Deus está sempre pronto a nos ouvir. É muito bom orar, falar com Deus através da oração. É muito bom pedir para a Santa Vó Rosa, para o Santo Irmão Aldo, que leve as nossas súplicas até o trono de Deus. Notem que o rei Davi clamou a Deus e foi ouvido. Hoje nós podemos clamar a Deus em nome de Jesus e do Consolador, e eles com todo o poder e autoridade irá nos interceder para que as nossas orações tenham os resultados que queremos. Sejam limpos de coração. Procurem viver uma vida que agrade a Deus, ouvintes. Não guarde mágoa nem rancor de ninguém. Quando for orar, analise antes seu coração. Veja se o seu coração não está coberto de ira, porque Jesus mesmo ensinou a orar. E na oração que ele nos ensinou, ele pediu que antes de pedir perdão a Deus pelos nossos pecados, temos que primeiro perdoar o nosso irmão. E até hoje esta regra continua. Deus só pode conceder o perdão a alguém se esse alguém já perdoou outra pessoa que lhe causou algum dano, alguma ofensa. Antes de orar, analise a sua vida, analise o seu proceder, para que Deus atenda seus clamores. O rei Davi, em um outro salmo, disse: "Se eu tivesse guardado iniquidade no meu coração, o Senhor não me teria ouvido, mas na verdade Deus me ouviu. Tem atendido a voz da minha oração." Notem, prezados ouvintes, que Deus atendeu o clamor do rei Davi, porque o seu coração estava limpo. Ele foi autêntico em dizer que se ele tivesse guardado iniquidade no seu coração, o Senhor não teria ouvido o seu clamor. Quando forem orar, estejam como o rei Davi, limpos de coração, sem mágoas, sem ressentimentos, sem inveja, sem orgulho, sem maldade e sem qualquer outro sentimento que desagrade a Deus. Orem sempre que precisarem e quando não precisarem também, agradeça aos céus sempre pela existência da Igreja Apostólica. Amigo ouvinte, se o Senhor, a Senhora e você, meu amigo jovem, estiver passando por alguma luta, por um problema de saúde, um problema familiar ou até mesmo financeiro, ore, peça com muita fé à Santa Vó Rosa, ela vai lhes atender. Logo mais, irei fazer uma oração em favor de todos. Porém, eu peço a cada ouvinte que faça também você mesmo sua oração. Não se intimide em falar com Deus. Dobre os seus joelhos aí na sua casa e com muita sinceridade e humildade, peça a Deus o que estão precisando. Quando estiverem orando, peça a Jesus e a Maria Santíssima também. E se fizerem isso com muita fé, Deus irá lhes ajudar. Na sua oração, clame pelo nome poderoso desta santa e do primaz irmão Aldo também. Se merecerem, eles irão lhe ouvir. Mas tenham fé, ouvintes, e não duvide do poder que revestes esses santos. Desejo que as bênçãos do Pai, Filho e Espírito Santo, do Consolador e do primaz estejam com todos. Amém. Eu irei orar em seu favor. Ó bondoso Deus, onipotente Pai, bendito seja o teu santíssimo nome por tudo que o Senhor fez e faz por todos nós. Neste momento sublime de oração, clamo ao Senhor e ao teu grandioso poder. E deste poder faz parte Jesus, Maria Santíssima, Santa Vó Rosa e o Santo Irmão Aldo também, para os ouvintes da Hora Milagrosa. Hoje eu falei a eles sobre o grande poder da oração, que é através da oração que se chega até o teu altar de glória. E eu sei que muitos deles estão neste momento fazendo suas orações. Estão te pedindo, ó Pai, clamando pelo teu nome poderoso, o nome poderoso de Jesus, da Santa Vó Rosa e do Santo Irmão Aldo para a vida deles. Muitos te pedem neste momento que o Senhor, ó Pai, juntamente com estes santos gloriosos que estão no reino dos céus, possam sarar suas enfermidades, solucionar seus problemas
Eu não sei o que ele

0: te pedem, mas sei que o Senhor é conhecedor desses pedidos. Abençoa, ó Pai Santíssimo. Livra esses ouvintes de todo mal. Livra-os das ciladas do inimigo. Guarda-os de acidentes e de desastres. Ajude aqueles que moram distantes de recursos médicos. Aqueles que moram em fazendas, onde precisam de uma boa condição climática para suas plantações e colheitas. Enfim, ó Pai bendito, abençoa a todos, guarda-os, livra-os e proteja-os. Agora rogo a Senhora, ó Santa Vó Rosa, para ungir a água e o óleo que esses ouvintes do programa Hora Milagrosa estão apresentando à Senhora para receber a Tua bênção. Ó Santa Vó, unge esses elementos e quando eles forem fazer uso dos mesmos com muita fé, eles possam ser atendidos e assim o Teu Santíssimo Nome possa ser mais uma vez glorificado. Amados ouvintes, creiam que as suas orações chegaram até o nosso Deus. Confiem, tenham muita fé que seus pedidos irão ser atendidos. Portanto, recebam todos a bênção de Deus nosso Pai, de Jesus nosso Senhor, de Maria Santíssima nossa Mãe, da Santa Vó Rosa, o glorioso Espírito Consolador e a bênção do profeta Irmão Alto esteja com todos. Amém.
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3: 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As notícias do governo federal que movimentaram o país no dia de hoje.
4: Olá, boa noite.
5: Boa noite para você que nos acompanha em todo o país.
4: Quinta-feira, 13 de agosto de 2026.
5: Vamos aos destaques do dia.
4: Brasil registra mais de 62 milhões de empregos formais no mês de junho.
5: Dados são da RAIS, a Relação Anual de Informações Sociais, que é divulgada mensalmente. Graziele Bezerra.
6: Do total de empregos registrados em junho, a maior parte ficou com os trabalhadores seletivos e temporários, responsáveis por 48 milhões de vínculos.
4: Operação Arena, investigação apura sonegação fiscal e lavagem de dinheiro na exploração de apostas de cota fixa e jogos de azar.
5: São apreendidos bens e valores de até R$1 bilhão. Luana Karen.
7: A investigação identificou indícios de utilização de uma complexa estrutura societária com o objetivo de conferir aparência de legalidade a operações relacionadas à exploração de apostas de cota fixa e de jogos de azar.
4: Já está em funcionamento modalidade de crédito para adimplentes.
5: Estratégia oferece condições mais favoráveis a trabalhadores informais que estão com dívidas em dia. Luciana Vasconcelos.
8: A medida permite contratar uma nova operação de crédito para quitar integralmente a dívida anterior.
4: Hoje na apresentação da Voz do Brasil, Mariana Jungmann e Luciano Seixas.
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4: Mais de 62 milhões de vínculos de emprego ativos.
5: E o quadro do o quadro do mercado formal do país em junho, segundo dados divulgados hoje.
4: Os números fazem parte da RAIS, levantamento que era realizado uma vez por ano e agora está sendo divulgado mensalmente.
6: Segundo os dados divulgados nesta quinta-feira, no mês de junho foram registrados 62.891.209 vínculos de trabalho ativos no país. Cerca de 164 mil a mais do que o registrado no mês anterior, maio. No acumulado do primeiro semestre, o aumento no emprego formal foi de 3,6% em relação a dezembro de 2025, com 2 milhões e 200 mil novos vínculos. Do total de empregos registrados em junho, a maior parte ficou com os trabalhadores seletistas e temporários,